0: destaques no dia de hoje.
1: Olá, boa noite.
2: Boa noite para você que nos acompanha em todo o país.
1: Segunda-feira, 5 de outubro de 2026.
2: Vamos aos destaques do dia.
1: Mais de 125 milhões de brasileiros foram às urnas neste domingo para o primeiro turno das eleições.
2: Forças de segurança pública fazem balanço das operações para combater crimes eleitorais. Gabriela Noronha.
3: De acordo com a Polícia Federal, foram apreendidos 2.850.000 reais durante a atuação no primeiro turno das eleições.
1: Fim das bets.
2: Sites e aplicativos de apostas deixam de operar no país nesta terça-feira.
1: E prazo para resgatar saldo em plataformas termina hoje. Graziela Mendonça.
4: São mais de 1.300.000.000 de reais que ainda aguardam resgate nos sites e aplicativos de bets.
2: Outubro Rosa.
1: Mês de falar sobre cuidados com a saúde da mulher e prevenção ao câncer de mama.
2: Saiba como identificar sinais de alerta e onde começar, onde encontrar assistência especializada pelo SUS. Cleide Lopes.
5: O INCA estima 78 mil novos casos de câncer de mama no ano até 2029.
1: Hoje na apresentação da Voz do Brasil, Luciano Seixas e Mariana Jungmann.
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1: As eleições no Brasil transcorreram com tranquilidade, segundo o balanço das forças de segurança que atuaram em todo o país.
2: As principais ocorrências registradas se referem à propaganda eleitoral irregular e tentativa de compra de votos.
1: E os eleitores não tiveram dificuldades para chegar aos locais de votação.
3: Mais de 321 mil profissionais foram mobilizados em todo o país para garantir a segurança das eleições de 2026. O ministro da Justiça e Segurança Pública, Wellington César Lima, destacou o trabalho conjunto do efetivo, que reúne agentes de forças estaduais, Polícia Federal, Tropa de Contingência, Polícia Rodoviária Federal e Força Nacional.
6: Demonstra muita integração, muita coordenação das forças de segurança e os números de fato são muito pequenos, muito irrisórios, no que diz respeito às ocorrências de maior relevo.
3: De acordo com a Polícia Federal, foram apreendidos 2.850.000 reais em bens e valores durante a atuação no primeiro turno das eleições. Até o fim do domingo de votação, foram instaurados 49 inquéritos policiais e 204 pessoas foram conduzidas para as delegacias. O delegado Henrique Oliveira Santos, chefe da Divisão de Repressão a Crimes Eleitorais, falou sobre as principais infrações cometidas.
7: O crime que, por exemplo, mais aconteceu, né? O crime de propaganda irregular no dia das eleições, que já era algo esperado. O segundo crime que mais ocorreu no Brasil inteiro foi o crime de compra de votos.
3: A Polícia Rodoviária Federal também divulgou o balanço. O chefe da comunicação social da PRF, Alexandre Castilho, destaca que além do patrulhamento de rodovias, os agentes atuaram na prevenção e no combate a crimes associados ao processo eleitoral.
8: A PRF registrou quase R$1 milhão em dinheiro vivo e cheques bancários. Ainda houve duas interceptações de ônibus que transportavam eleitores irregularmente.
3: A PRF também restringiu no domingo de eleição o tráfego de veículos de grande comprimento e de cargas superdimensionadas. Segundo a corporação, a medida contribuiu para evitar congestionamentos. Reportagem Gabriela Noronha.
2: E termina hoje o prazo para retirar o saldo em sites ou aplicativos de bets.
1: Com a proibição dos jogos, as plataformas de apostas deixam de operar em todo o país a partir de amanhã.
2: Caso o apostador não retire o saldo a tempo, o valor será devolvido pelos bancos a partir do próximo final de semana.
3: São mais de 1.300.000.000 de reais que ainda aguardam resgate nos sites e aplicativos de bets. O prazo termina às 23h59 desta segunda-feira. A partir desta terça-feira, os sites e aplicativos deixam de operar, conforme o cronograma de implementação da medida provisória que proibiu as bets no Brasil. A orientação para os usuários é acessar as plataformas em que tem cadastro e solicitar a retirada, ainda que o valor seja pequeno. É a situação da maioria das contas. 96% delas tem saldo abaixo de R$ 25. E quem possui contas em mais de uma empresa deve conferir em cada uma delas. Os valores que não forem retirados voluntariamente dentro do prazo serão devolvidos pelos bancos entre 9 e 14 de outubro. Caso haja algum impedimento para restituição, a partir de 14 de outubro, os recursos serão transferidos à Caixa Econômica Federal, que ficará responsável pela devolução aos apostadores. Graziela Mendonça para a Voz do Brasil.
1: E o Ministério da Fazenda definiu regras e prazos para encerramento das atividades das empresas de apostas que não possuem mais autorização para funcionar no país.
2: De acordo com portaria publicada pela pasta, as empresas têm até a próxima quarta-feira para enviar saldos finais das contas dos usuários. O levantamento deve considerar os valores que os usuários podem resgatar até hoje.
1: E as plataformas têm até o dia 15 de dezembro para regularizar todas as pendências financeiras referentes ao período em que estiveram em funcionamento.
2: A portaria também exige que as empresas mantenham os dados cadastrais atualizados e tenham um representante legal no Brasil para cuidar de possíveis pendências.
1: Estamos no Outubro Rosa, mês de conscientização sobre o câncer de mama.
2: O movimento reforça informações sobre fatores de risco, métodos de prevenção e apoio às mulheres diagnosticadas.
1: Este ano, o Instituto Nacional do Câncer reforça a importância dos exames para a detecção precoce da doença.
5: Antônia Josimária de Oliveira Lima, moradora do Rio de Janeiro, descobriu um câncer de mama no finalzinho de 2015 e em 2016 operou o tumor, fez quimioterapia e ainda hoje segue em acompanhamento no Instituto Nacional do Câncer, o INCA. Para ela, a doença não representou o fim, mas um recomeço.
0: Hoje eu estou bem, graças a Deus, comecei a ter uma vida diferente. Você aprende a se valorizar, você aprende a se amar.
5: De acordo com o Instituto Nacional de Câncer, o INCA, o câncer de mama é o mais comum entre as mulheres do Brasil e no mundo. A doença se manifesta de várias formas, como, por exemplo, o aparecimento de nódulos, alterações na pele da mama, que fica com aparência de casca de laranja, e secreções no mamilo. O INCA estima 78 mil novos casos de câncer de mama no ano até 2029 e que a detecção precoce da doença é um fator determinante para a cura, como falou a chefe da divisão de detecção precoce do INCA, Renata Maciel.
9: Então, ficar sempre atenta, tocar as suas mamas, sentiu algo diferente, procure o mais rápido possível, porque o diagnóstico precoce ele também permite empregos de terapias menos invasivas, né? Menos agressivas, e assim a gente consegue também ter maior chance de cura.
5: O Sistema Único de Saúde oferece gratuitamente todo o tratamento para o câncer. Reportagem Cleide Lopes.
2: E hemocentros de todo o país contarão com recursos federais para a qualificação de serviços.
1: Uma portaria assinada pelo Ministério da Saúde estabelece incentivo federal mensal para aprimorar serviços de hemoterapia.
2: A medida também faz parte das ações para fortalecer a produção nacional de medicamentos derivados do sangue, como a imunoglobulina.
1: O Brasil firmou acordo para ampliar o fornecimento e a transferência de tecnologia do medicamento.
10: A portaria estabelece incentivo federal mensal aos hemocentros de todas as unidades da federação. A medida também prevê melhorias na estrutura dos hemocentros, nos equipamentos e nas condições de processamento e conservação do plasma, componente do sangue utilizado na produção de medicamentos. Além da portaria, também foi anunciado um acordo para ampliar a produção de imunoglobulina e alcançar a fabricação 100% nacional do medicamento utilizado no tratamento de imunodeficiências, infecções bacterianas e alguns tipos de câncer do sangue. Para isso, a empresa brasileira de hemoderivados e biotecnologia, Hemobras, firmou um acordo de cooperação com a empresa chinesa Tiantan Bio. A parceria prevê a cooperação para o registro no país de uma imunoglobulina humana de uso intravenoso. O ministro da Saúde, Alexandre Padilha, comentou a importância desse tipo de acordo de cooperação.
11: Quando a gente tem uma rede mais consolidada, com mais capacidade de incorporação tecnológica, e quando a gente consegue ter parcerias internacionais e nacionais tão potentes.
10: A Tiantan Bio também vai apoiar a Hemobras na modernização de sistemas e processos, com ações nas áreas de transformação digital, automação e gestão inteligente. Reportagem, Márcia Fernandes.
2: Outubro é também o mês do idoso, um período para dar visibilidade às pautas relacionadas aos direitos das pessoas com mais de 60 anos.
1: No Brasil, essa população cresceu 11,3% em 2012 para 16,6% em 2025, mostrando uma tendência de envelhecimento populacional.
2: Os dados são da síntese de indicadores sociais realizada pelo Instituto Brasileiro de Geografia e Estatística, o IBGE.
1: E nós conversamos com a pesquisadora Denise Freire, responsável pelo estudo, para saber mais sobre o retrato que ele mostrou da população com mais de 60 anos no Brasil. Acompanhe.
2: Olá, doutora Denise Freire, prazer ter a senhora conosco aqui, bem-vinda à Voz do Brasil. A senhora que conduziu aí a síntese dos indicadores sociais do IBGE, que apurou alguns dados sobre envelhecimento da população, e aí a gente quer falar um pouco sobre isso hoje. O principal dado aqui que eu gostaria de começar trazendo é o que trata da população com mais de 60 anos, que cresceu cerca de 53% entre 2012 e 2025, né? A pesquisa apurou o que provocou esse aumento da população idosa, doutora?
12: Olá, é um prazer participar com vocês dessa entrevista. O estudo da síntese mostrou, né, esse aumento da população idosa no período 2012 a 2024, né? Esse é um aumento que possui vários fatores, né, vários aspectos. Então, a gente pode considerar tanto, né, o aumento da expectativa de vida, melhoria de saneamento, né, melhoria também das condições de acesso a medicamentos e à saúde, né? E por outro lado, também a gente tem uma questão da queda da natalidade, né? Então, reduz a participação de crianças e jovens também na nossa população. Então, cada vez mais tem chamado a atenção esse aumento, né, de pessoas idosas na proporção da população brasileira.
1: Esse crescimento da população mais velha já vinha ocorrendo nas décadas anteriores, né? Foi observado algum tipo de aceleração?
12: Sim, tem havido uma aceleração, né, nesse processo de envelhecimento, nessa participação da população idosa dentro, né, do total da população brasileira, né, de acordo com esses aspectos que a gente citou já.
2: Agora, a pesquisa trouxe também dados sobre a idade das pessoas no mercado de trabalho, né? Aliás, é um dos principais focos da pesquisa, é o mercado de trabalho. E ela apontou uma presença expressivamente maior de homens do que de mulheres trabalhando após os 60 anos, não é isso, doutora? A que se deve isso?
12: Sim, exatamente. Historicamente, né, no mercado de trabalho existe uma participação maior de homens do que de mulheres, né, não só em população idosa, mas de uma maneira geral. Mas quando a gente faz esse recorte de 60 anos ou mais, cerca de metade dos homens ainda permanecem no mercado de trabalho, enquanto que entre as mulheres é cerca de um quarto, né? Existe essa diferença importante, né, por gênero, principalmente em primeiro lugar por causa das condições previdenciárias, né? Aos homens realmente é exigido ficar mais tempo, né, trabalhando e contribuindo para conseguir se aposentar. A mulher, como tem normalmente uma dupla jornada, né? Ela tem também o trabalho de cuidar de parentes, de cuidar da casa, dos filhos. Normalmente tem uma condição previdenciária em que ela exige menos tempo de contribuição do que os homens. Então, aos 60 anos, normalmente é difícil para os homens, né? Para a maioria dos homens já ter conseguido se aposentar, então a maioria deles já permanece, né? Pelo menos metade permanece no mercado de trabalho entre 60 e 69 anos, né? A partir de 70 anos que a gente conseguiu fazer esse recorte, aí sim que há uma queda expressiva na proporção de homens que ainda trabalham, e mais significativa ainda entre as mulheres. Mas isso se deve também às condições de, assim, a gente tem um mercado de trabalho que tem uma informalidade, né? Importante. Então, para as pessoas conseguirem atingir o mínimo exigido pela Previdência Social para conseguir se aposentar, também demora, né? Nem todo mundo também tem uma continuidade de contribuição ao longo da sua vida laboral. Então, isso faz com que as pessoas, mesmo, né, com mais idade, né, mesmo às vezes já atingindo a idade mínima de aposentadoria, ainda não consigam se aposentar por falta de contribuição ainda à Previdência.
1: Outro dado sobre o mercado de trabalho é que a presença, o percentual de idosos empregados vem aumentando, embora tenha sofrido uma baixa aí durante o período de pandemia. E eles também ganham mais do que a média da população, né? A senhora pode comentar um pouco esses dados?
12: Sim, exatamente. O dado de 2024 apontava que cerca de um quarto das pessoas com 60 anos ou mais ainda estava inserida no mercado de trabalho, né? E foi o percentual mais elevado da série, né? Então a gente observa que a cada ano esse percentual de idosos que participam no mercado de trabalho vem aumentando, né? Na pandemia foi o menor valor, né, em 2020, porque os idosos justamente precisavam, né, se precaver, né, de contaminação, de doença para pegar a Covid, e realmente a sua participação diminuiu em 2020. Mas desde então, a cada ano, a sua participação vem aumentando e está em uma trajetória de alta. Né? Então, mas assim, são vários fatores, né? Então, assim, além da questão previdenciária também, né, da questão da informalidade, a gente também pode apontar a questão de arranjos, né, familiares, porque muitos, quando você tem por outro lado uma situação dos jovens, né, com dificuldade de inserção no mercado de trabalho ou de uma inserção muito precária, os idosos acabam permanecendo como principal provedor, né? Quando ele participa de uma família, né, com múltiplos membros e que também tem os jovens participando da família, então a pessoa mais idosa, que normalmente ganha mais, né, tem mais experiência, então ela vai tender sempre a ganhar uma remuneração mais elevada, né, do que das outras pessoas, das outras faixas etárias, né, e ela acaba também servindo como uma pessoa provedora, né, e no ambiente atual que, como eu já falei, dessa dificuldade dos jovens, então cada vez mais a gente vai, eu acredito que a gente vai assistir o aumento das pessoas idosas inseridas no mercado de trabalho, tanto homens quanto mulheres.
2: Muito bem, nós conversamos com Denise Freire, pesquisadora responsável pela síntese dos indicadores sociais do IBGE. Muito obrigada, doutora, pela sua entrevista à Voz do Brasil.
12: Muito obrigada.
1: Como a gente ouviu na entrevista, o Brasil tem cerca de 17% da população brasileira acima dos 60 anos e atravessa uma tendência de envelhecimento populacional.
2: Com esse crescimento, além dos cuidados com a saúde e o bem-estar, é preciso estar alerta para golpes ou crimes virtuais.
1: Apenas no ano passado, o Disque 100 registrou 1000 denúncias de violações virtuais contra pessoas idosas.
2: Além do Estatuto do Idoso, que tipifica crimes contra pessoas com 60 anos ou mais, existem canais de informação e denúncias para proteger esse público.
13: Aos 69 anos, o aposentado Pedro Mesquita não imaginava que pudesse cair no golpe do empréstimo consignado ao atender uma ligação de uma suposta funcionária do banco.
14: Ela propôs que quitasse meu débito no banco com juro bem menor, e eu ia pagar parcela bem menor. Foi onde que ela me ganhou. Um empréstimo lá no meu nome com um valor de 24 mil. Não caia nesse golpe como eu caí, porque foi muito fácil. Eu achava que eu não caía em golpe.
13: Crimes virtuais cometidos contra idosos são punidos com maior rigor de acordo com o Código Penal. E o Estatuto do Idoso, criado em 2003, garante que, nesses casos, o idoso tenha atendimento preferencial e que o processo corra de forma mais rápida na justiça. No ano passado, o Disque 100 registrou 1000 denúncias de violações de direitos de idosos em ambiente virtual. São crimes como golpes, ameaças e exposição. Para levar mais informações às pessoas idosas, o Ministério dos Direitos Humanos e da Cidadania criou uma cartilha, como explica o secretário nacional dos direitos da pessoa idosa, Alexandre da Silva.
15: Nós precisamos sempre garantir autonomia, independência, temos uma cartilha também no campo da educação para que as pessoas idosas não caiam nos golpes mais conhecidos. E a gente aproveitou esse material falando também de situações que não são golpes, mas podem ser, na mão de pessoas mal intencionadas, oportunidades, né, enviesadas ali, disfarçadas e para gerar um golpe.
13: Os números do painel de dados da Ouvidoria Nacional de Direitos Humanos mostram que as capitais do Rio de Janeiro e São Paulo concentram a maioria das denúncias de violações de direitos das pessoas idosas. As denúncias podem ser feitas pelo Disque 100, que funciona 24 horas todos os dias da semana. Com locução de Nazi Brum, reportagem Graziele Bezerra.
2: Recuperar uma área degradada vai muito além de plantar árvores. É preciso saber se a vegetação conseguiu se restabelecer e se o ecossistema tem condições de se manter sozinho.
1: Para avaliar esse resultado em todo o país, foi criado um sistema com critérios científicos que mostram se a vegetação nativa está sendo recuperada.
2: Os critérios levam em conta as características de cada bioma brasileiro.
16: Recuperar uma área degradada não significa apenas plantar árvores. O verdadeiro desafio é saber se aquela vegetação voltou a funcionar como um ecossistema capaz de sobreviver sozinho. Em um país com 6 biomas e uma das maiores biodiversidades do planeta, essa avaliação sempre foi um dos grandes obstáculos na restauração ambiental. Agora, órgãos federais criaram um sistema único para medir a qualidade da recuperação da vegetação nativa em todo o Brasil. O pesquisador da Embrapa, Daniel Vieira, destacou que a ideia era conseguir obter indicadores precoces, mas que trouxessem segurança quanto à recuperação da área degradada.
17: Se a gente esperar o tempo ecológico para uma floresta voltar a ser floresta, é um tempo muito grande. Então a gente tem pensado em como utilizar indicadores precoces e que sugerem ou tentam garantir que no futuro essa vegetação vai estar num processo maduro.
16: A principal mudança está na forma de fiscalizar. A avaliação passa a verificar se depois de pelo menos 4 anos a vegetação apresenta condições de se manter sem depender de intervenção humana. Para isso, os técnicos vão observar 4 indicadores principais: a cobertura vegetal do solo, a quantidade de plantas nativas que surgiram naturalmente, a diversidade de espécies e a presença reduzida de plantas invasoras. Juntos, esses fatores indicam se a área degradada está seguindo um caminho de recuperação sustentável. Daniel Vieira, da Embrapa, destacou que os indicadores atendem a todos os biomas brasileiros.
17: A gente encontrou indicadores de sucesso que garantem a autossustentabilidade dessas vegetações para as diferentes biomas e formações, para ter um chão comum nesse processo de regularização ambiental e de recuperação da vegetação nativa.
16: Além de dar mais segurança jurídica para projetos de restauração ambiental e reduzir a necessidade de vistorias presenciais, o modelo ajuda o Brasil a acompanhar uma das metas assumidas internacionalmente: recuperar 12 milhões de hectares de vegetação nativa até 2030. Compromisso ligado ao Acordo de Paris e à década da ONU para a restauração de ecossistemas. Reportagem Luana Karen.
1: A Agência Nacional de Proteção de Dados, a ANPD, acaba de lançar uma página na internet exclusiva para receber denúncias contra redes sociais e plataformas digitais que descumprirem as novas regras do Marco Civil da internet.
2: Através da página da ANPD, qualquer pessoa ou empresa pode usar o canal para denunciar plataformas que não ofereçam meios adequados para reportar conteúdos criminosos, anúncios irregulares ou vazamentos de conteúdos íntimos.
1: Para mais informações, acesse gov.br/ANPD.
2: Atenção, gestoras e gestores de políticas públicas de todo o país.
1: O Ministério das Mulheres prorrogou o prazo para o envio das respostas ao Censo de Políticas para as Mulheres. O preenchimento agora pode ser feito até o dia 19.
2: O levantamento busca mapear a estrutura, o funcionamento e a capacidade de atendimento dessas unidades em todo o Brasil.
1: O mapeamento também vai ajudar a conhecer o perfil de quem está na gestão, entender o trabalho feito nos estados e municípios e identificar os serviços e equipamentos oferecidos às mulheres.
2: Mais informações em gov.br/mulheres.
1: E essas foram as notícias do governo federal.
2: Uma realização da Secretaria de Comunicação Social da Presidência da República.
1: Com produção da empresa Brasil de Comunicação.
2: Fique agora com as notícias do Poder Judiciário e do Congresso Nacional. Boa noite.
1: Boa noite para você, até amanhã.
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0: Poder Judiciário.
1: STF é o guardião da Constituição Federal que completa 38 anos hoje.
2: Presidente do TSE conclui primeiro turno das eleições 2026 e projeta mesma tranquilidade para a segunda fase do pleito.
1: STJ forma a maioria para admitir o primeiro processo da história de acordo com o filtro da relevância.
2: Boa noite, eu sou Marcela Luiza.
1: E eu sou Walter Lima.
2: A Constituição Federal completa 38 anos nesta segunda-feira. Promulgada em 5 de outubro de 1988, ela encerrou o período do regime militar e colocou a dignidade da pessoa humana no centro do ordenamento jurídico.
1: O Supremo Tribunal Federal é o guardião da Carta Magna e promove ao longo de toda esta semana eventos para celebrar a data.
2: O primeiro encontro comemorativo ocorreu hoje na Biblioteca do STF.
1: Na ocasião, o presidente do Supremo, ministro Edson Fachin, destacou a importância da democracia prevista no texto constitucional de 88.
3: 38 anos formam o mais longo período de vigência democrática ininterrupta de nossa história republicana. E isso não é obra do acaso, nem de uma só geração. É fruto de escolhas diárias da eleitora que compareceu às urnas ontem, do servidor que cumpre a lei, da juíza que fundamenta suas decisões, da cidadania que reclama, da imprensa que informa, das instituições que se respeitam e cooperam pelo bem do Brasil.
2: A Justiça Eleitoral já se prepara para o segundo turno das eleições gerais de 2026.
1: A afirmação foi feita pelo presidente do TSE, ministro Cássio Nunes Marques, no balanço do primeiro turno das eleições. Na ocasião, ele também destacou a normalidade da votação, a segurança dos sistemas eleitorais e o trabalho realizado em todo o país para garantir o exercício do voto. Guilherme Firmino.
4: Após a apuração, Cássio Nunes Marques agradeceu aos eleitores e aos profissionais envolvidos na eleição e afirmou que a expectativa é de repetir no segundo turno a tranquilidade registrada nesse domingo.
5: Ressalto, todavia, que a eleição não termina quando a votação é encerrada. Ela se completa quando a vontade soberana do eleitorado é conhecida e respeitada.
2: A segunda sessão do STJ formou maioria para admitir o primeiro processo da história da corte para julgamento pelo filtro da relevância.
1: Nesse novo sistema, a questão federal discutida precisa ter relevância econômica, política, social ou jurídica, para além dos interesses das partes. Fátima Uchoa.
6: A análise da relevância foi proposta pelo ministro Sérgio Coquina, presidente da Comissão Gestora de Precedentes do STJ. A discussão é para definir se o condomínio pode cobrar do condômino inadimplente honorários do advogado contratado para ajuizar a ação de cobrança e se há diferença entre essa hipótese e a referente à atuação do advogado fora da justiça. Os votos para definir se a questão apresenta ou não relevância para posterior julgamento de mérito estão sendo tomados em sessão virtual até 7 de outubro e os ministros podem mudar o voto até o final.
2: Começou hoje um mutirão da Justiça do Trabalho para analisar processos que envolvem pessoas com 60 anos ou mais.
1: É a ação em pauta a melhor idade, que vai até sexta-feira em todo o país. Rafael Silva.
7: A mobilização em pauta a melhor idade busca ampliar o acesso à conciliação em casos que envolvam pessoas com 60 anos ou mais. Mas essa é uma ação que deve ser tomada por advogados o tempo todo. Eles devem sempre deixar claro à justiça que aquele processo envolve pessoa idosa e assim chamar a atenção do judiciário para a prioridade no caso.
2: Justiça Federal mantém veto a obras de terminal de gás em Barcarena, no Pará.
1: A decisão atende a pedido do MPF. Vanessa Pereira.
8: A Justiça Federal manteve suspensa a construção de um terminal de gás em Barcarena, no Pará, e proibiu a concessão de novas licenças. A decisão rejeitou o pedido da empresa Termogás e determinou que o empreendimento só avance após a conclusão de estudos técnicos e a consulta prévia às comunidades quilombolas e tradicionais da região. A Justiça também deu 5 dias para o governo do Pará e o INCRA prestarem informações atualizadas sobre o caso.
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2: Uma boa noite.
1: E até amanhã.

0: sou Paula Groba.
1: E eu sou Humberto Pinheiro.
0: E estes são os destaques de hoje do Jornal do Senado, que começa agora.
1: 13 partidos terão representantes no Senado a partir de 2027.

0: Boa noite.
1: Boa noite.
0: O resultado das urnas vai redesenhar o mapa político do Senado a partir de 2027. Serão 13 partidos com pelo menos um representante na casa, em uma composição que reforça a força do PL. A legenda terá a maior bancada, com 28 senadores.
1: Mas o que esses números significam na prática para as votações e para as disputas de poder no Senado? O repórter Rodrigo Rezende explica.
2: A maior bancada é a do PL, com 28 integrantes, seguida pela Federação União Progressista com 12, PT com 9 e MDB com 8. Uma das senadoras eleitas pelo PL foi Carol de Tone, de Santa Catarina.
3: Então, o nosso compromisso é com a moralidade das instituições, dos órgãos públicos. Com certeza, nós vamos trazer mais investimentos, mais respeito com Santa Catarina. Acho que o nosso compromisso é esse.
2: O Partido Novo conseguiu eleger 3 representantes e a Rede Sustentabilidade terá novamente uma senadora, com Luiziane, do Ceará. Também terão senadores os seguintes partidos: Republicanos e PSD com 5 cadeiras, PSB com 4, PSDB e Podemos com 2 representantes cada e PDT com 1 vaga. Dos 32 senadores que tentavam a reeleição, 14 foram reeleitos. Com os dados atuais, a bancada feminina terá 18 representantes em 2027, a maior em um início de legislatura. Uma dessas mulheres é Marília Campos, eleita pelo PT em Minas Gerais.
4: Eu sou a pessoa que dialogo com todos os segmentos, especialmente aqueles segmentos que são civilizados. E é com essa postura que eu seguirei no Senado.
2: A composição partidária final do Senado será definida com o segundo turno da eleição de governadores em 3 estados: Acre, Amazonas e Tocantins. Nessas unidades da federação, senadores em exercício estão no segundo turno e uma possível vitória dará a vaga para o Senado aos seus suplentes.
0: E o Senado, que toma posse no ano que vem, terá uma combinação de nomes conhecidos e estreantes. 14 senadores foram reeleitos para mais 8 anos de mandato, enquanto 2 ex-senadores estarão de volta à casa.
1: E 38 eleitos vão ocupar o Senado pela primeira vez. É uma renovação que muda o perfil da casa, mas que ainda mantém nomes já conhecidos pelos brasileiros. A reportagem é de César Mendes.
5: Os eleitores de 2 estados decidiram manter os senadores que já estavam no cargo nas 2 vagas em disputa. No Amazonas, foram reeleitos Eduardo Braga, do MDB, e Plínio Valério, do PSDB. Em Sergipe, Rogério Carvalho, do PT, e Alessandro Vieira, do MDB. Outros 10 senadores que já estavam no cargo também foram reeleitos: Márcio Bittar, do PL, no Acre; Lucas Barreto, do PSD, no Amapá; Jacques Wagner, do PT, na Bahia; Cid Gomes, do PSB, no Ceará; Veneziano Vital do Rego, do MDB, na Paraíba; Humberto Costa, do PT, em Pernambuco; Marcelo Castro, do MDB, no Piauí; Eduardo Gomes e Carlos Portinho, ambos do PL, no Tocantins e no Rio de Janeiro, respectivamente; e Stevenson Valentim, do Podemos, no Rio Grande do Norte. Para o senador Alessandro Vieira, o novo Senado terá que ser diferente do atual para atender às expectativas dos eleitores.
6: Ele vai ter que provar para o povo que mereceu essa votação, essa confiança. O Brasil todo espera por um processo de depuração.
5: 2 ex-senadores voltam ao Senado no ano que vem: Renato Casagrande, do PSB do Espírito Santo, e José Medeiros, do PL de Mato Grosso.
0: E na volta dos trabalhos após o primeiro turno das eleições, senadores vão iniciar a análise da proposta de emenda à Constituição que acaba com a escala 6x1. O texto define que trabalhadores terão direito a 2 folgas a cada 5 dias trabalhados.
1: A proposta precisa passar por 5 sessões de debates no plenário antes de ser votada em primeiro turno. Repórter Pedro Pincer.
7: Nesta terça-feira, o Senado deve fazer a primeira sessão plenária para debater o fim da escala 6x1. 6 dias de trabalho e 1 de repouso. Depois de 5 debates em plenário, a proposta de emenda à Constituição poderá ser votada em primeiro turno. Se aprovada, segue para o segundo turno com outras 3 sessões de discussão. A senadora Tereza Leitão, do PT de Pernambuco, destacou que a nova jornada permitirá uma nova dinâmica nas famílias brasileiras.
8: Que a mãe e o pai não chegue exausto para sentar, mas que chegue feliz para ainda conversar, brincar, ler com seus filhos e suas filhas.
7: Já o senador Rogério Marinho, do PL do Rio Grande do Norte, lamentou que a PEC obrigue uma forma de contrato entre patrões e empregados.
9: E quando foi feita a modificação da legislação trabalhista de 2017, o único tema que foi consensualizado entre trabalhadores, empregadores e governo foi a necessidade de que preponderasse o negociado sobre o legislado.
7: O texto permite que as empresas tenham até 2 meses para adaptar a jornada para 42 horas semanais depois que a proposta virar lei. A partir daí, terão mais 1 ano para colocar a jornada em 40 horas.
0: E a Comissão de Constituição e Justiça pode aprovar o projeto que autoriza a divulgação de imagens e áudios de crimes em flagrante dentro de estabelecimentos comerciais.
1: A ideia é que o compartilhamento dessas informações ajude na identificação e denúncia de criminosos. As informações com o repórter Bruno Lourenço.
10: O relator, senador Esperidião Amin, do Progressistas de Santa Catarina, afirmou que o objetivo é combater a impunidade por meio da identificação e denúncia dos infratores.
11: É realmente o reino da maldade você ter uma preocupação maior com o delinquente do que com quem sofre a delinquência.
10: Para evitar abusos, o texto exige que o estabelecimento registre um boletim de ocorrência e proíbe a exposição de terceiros que não estejam envolvidos no crime e também prevê a responsabilização do lojista caso haja divulgação indevida de imagens sabidamente falsas. Depois da CCJ, o projeto de lei, que já passou pela Comissão de Segurança Pública, vai ao plenário do Senado.
0: Mais de 33 milhões de brasileiros deixaram de votar no último domingo. E entre os que foram às urnas, quase 6 milhões optaram pelo voto nulo ou em branco.
1: Os números mostram o tamanho da parcela do eleitorado que não escolheu nenhum dos candidatos nas urnas. Repórter Marcela Cunha.
12: O número representa mais de 21% do eleitorado e é o maior desde 1998. Por isso, o TSE informou que vai atuar para aumentar o comparecimento no segundo turno, marcado para o dia 25 de outubro. De acordo com o presidente do TSE, o ministro Cássio Nunes Marques, é preciso intensificar as ações, em especial entre os grupos para os quais o voto não é obrigatório, como quem tem 70 anos ou mais.
13: Não é o ideal, abstenção de 20%. A ideia é intensificar e aperfeiçoar todos os mecanismos disponíveis para a justiça eleitoral para que a gente consiga diminuir esse percentual num segundo turno.
12: Segundo o presidente do TSE, a abstenção chega a cerca de 50% entre os maiores de 70 anos e a 20% entre os jovens de 16 e 17 anos. Além das ausências, o primeiro turno registrou 2.200.000 votos em branco e 3.600.000 votos nulos.
0: E quem não foi às urnas no primeiro turno ainda pode votar no segundo. Basta que o título de eleitor esteja regularizado.
1: A Justiça Eleitoral considera cada turno uma eleição independente. Portanto, a ausência na primeira etapa não impede a participação na votação de 25 de outubro, desde que a situação eleitoral esteja regular. Quem explica é a repórter Luísa Mello.
14: Cada turno eleitoral é tratado como um pleito independente. Então, mesmo sem ter participado da primeira rodada de votos, os eleitores podem ir às urnas no segundo turno. Basta que o título esteja regularizado. A ausência no primeiro pleito precisa ser justificada pelo eleitor até 3 de dezembro. O presidente do Tribunal Superior Eleitoral, ministro Cássio Nunes Marques, ressaltou a importância da participação no primeiro turno.
15: Quero, antes de tudo, agradecer às eleitoras e os eleitores brasileiros que compareceram às urnas e exerceram, mais uma vez, o direito fundamental de escolher os seus representantes.
14: De acordo com dados do TSE, a abstenção bateu recorde este ano, com 33 milhões e 400 mil pessoas que não compareceram às urnas. No segundo turno, a votação é apenas para presidente da República e, dependendo do estado, para governador.

0: Câmara amplia a bancada feminina e passa a contar com 109 mulheres.
1: PL elege maior bancada e terá 121 deputados na próxima legislatura.
0: Nicolas Ferreira e Lucas Pavanato superam os 3 milhões de votos.
1: Boa noite. Os brasileiros foram às urnas neste domingo para participar do processo eleitoral.
0: A eleição presidencial de 2026 registrou mais de 119 milhões de votos válidos no primeiro turno, o maior número já registrado nesta etapa da disputa pelo Palácio do Planalto.
1: Os eleitores também votaram para escolher os próximos governadores, senadores, deputados federais e deputados estaduais.
0: Na Câmara dos Deputados, o PL elegeu a maior bancada para a próxima legislatura. A repórter Silvia Munhato explica como fica a correlação de forças na casa a partir do resultado das eleições deste domingo.
2: O PL elegeu a maior bancada da Câmara dos Deputados neste domingo e vai ter 121 deputados na próxima legislatura, que começa em 1º de fevereiro. Em 2022, o partido havia obtido 97 cadeiras. O segundo colocado para a Câmara foi a Federação PT-PCdoB-PV, com 88 deputados, 6 a mais que na última eleição. Além do PL e da Federação PT-PCdoB-PV, ganharam deputados em relação ao total eleito em 2022, o PSD, Republicanos, Podemos, Novo e Missão. O Novo teve um aumento de 3 para 10 deputados. Entre os que perderam, destaque para a Federação União PP, que passou de 105 para 87. PSDB Cidadania perdeu 7 cadeiras, chegando a 11. E o PDT ficou com 6 deputados, uma perda de 10 cadeiras. PSB e PSOL Rede mantiveram uma bancada de 15 deputados. Os outros que registraram quedas foram MDB, PRD Solidariedade e Avante. Em entrevista ao programa Painel Eletrônico da Rádio Câmara, a consultora legislativa Manuela Nonô cita o crescimento de partidos como PL e Novo como exemplo de uma eleição ideológica e mais à direita.
3: Eu acho que essa foi a eleição dos partidos ideológicos. Seja de um lado, seja de outro, essas agremiações ganharam, foram premiadas pelos eleitores. Os partidos catch-all, aqueles que vale tudo, o famoso centrão, de uma forma geral ele perdeu, tanto na Câmara quanto no Senado. E isso não se deve somente ao eleitorado, também se deve à reforma do sistema político brasileiro que tem acontecido, que tem colocado aí cláusulas de barreira, que proibiu as coligações nas eleições proporcionais. Isso tudo está depurando o sistema, devagar, mas continuamente.
2: Também em entrevista ao Painel Eletrônico, o professor de Ciência Política da Universidade de Brasília, André Borges, afirma que foi uma eleição plebiscitária, citando a definição de segundo turno para presidente, que será disputado entre o senador Flávio Bolsonaro e o presidente Lula.
4: Ele mostra, né, um certo padrão, né, no comportamento do eleitorado, no que diz respeito ao fato de que quando a gente tem uma eleição, né, em que o presidente em exercício no cargo concorre à reeleição, invariavelmente, né, esse pleito ele acaba se tornando uma espécie de plebiscito sobre o governo. E eu acho que o grande desafio da campanha do Lula, né, sempre foi o fato de que ele não conseguiu, né, ao longo da campanha melhorar os índices de aprovação do governo, né?
2: Os dois especialistas explicam, porém, que o sistema ainda mantém vários partidos e com resultados diversos nos estados. Portanto, a Câmara manterá, por exemplo, deputados mais voltados para a busca de recursos para suas regiões. E a falta de uma decisão sobre o executivo no primeiro turno deverá, segundo eles, adiar votações mais polêmicas. Dos 513 deputados federais eleitos, 183 vão exercer seu primeiro mandato na Câmara dos Deputados. Esse número representa uma taxa de renovação de 35,67%. Já o número de deputados reeleitos é de 301, 58,6% do total de deputados que foram eleitos titulares nas eleições de 2022, ou suplentes, que foram efetivados como titulares ao longo da atual legislatura. Da Rádio Câmara de Brasília, Silvia Munhato.
0: Eleições.
1: Novas deputadas serão 21% do total de parlamentares na Câmara, percentual acima da atual legislatura, mas ainda abaixo do total de mulheres na população brasileira. A repórter Paula Bittar traz uma análise sobre o crescimento da bancada feminina para a próxima legislatura.
5: O número de mulheres eleitas para a Câmara aumentou, mas a representação feminina entre os deputados continua muito abaixo da proporção da população. A partir de 1º de fevereiro do ano que vem, as mulheres representarão 109 dos 513 parlamentares da Câmara, 19 a mais que o número atual. Ainda assim, enquanto são mais de 51% da população brasileira, serão pouco mais de 21% dos deputados federais. 59 delas, ou 54%, foram reeleitas. A federação composta por PT, PCdoB e PV elegeu a maior parcela de mulheres, somando 34 cadeiras, o equivalente a 31% da representação na casa. Os colégios eleitorais do Sudeste foram os principais responsáveis pela formação dessa nova bancada. São Paulo elegeu 16 deputadas, concentrando 14,7% de todas as cadeiras ocupadas por mulheres na casa. Logo atrás, Minas Gerais e Rio de Janeiro garantiram 11 e 10 parlamentares, respectivamente. Fora do eixo Sudeste, Bahia, Pernambuco e Santa Catarina destacam-se com 6 deputadas eleitas em cada estado. Por outro lado, Distrito Federal, Piauí e Roraima encerraram a apuração sem eleger mulheres para a nova legislatura. A deputada Érica Hilton, do PSOL de São Paulo, foi reeleita como a mulher mais votada da história da Câmara dos Deputados, com 1,5 milhão de votos conquistados. Hilton foi uma das duas primeiras mulheres trans eleitas para a Câmara, ao lado de Duda Salabert, do PSOL de Minas Gerais, em 2022. Em Minas Gerais, Duda Salabert aparece como a terceira mais votada, com quase 230 mil votos, e também deve assumir um novo mandato. Magda Morfato, do PL de Goiás, aos 77 anos, será a integrante com mais idade em exercício na casa. A cientista política Hanna Marussi considera positivo o aumento na bancada feminina e atribui essa elevação ao financiamento das campanhas.
6: Os partidos tinham até 8 de setembro para fazer o repasse para mulheres, pessoas negras e indígenas, e de um modo geral, esse prazo foi cumprido. Claro que tiveram partidos que individualmente não cumpriram, mas no montante geral do Fundo Especial de Financiamento de Campanha, esse dinheiro foi destinado. Então, tanto o montante quanto o momento em que ele entra faz toda a diferença para a eleição de mulheres.
5: Na análise da composição da bancada, a cientista política ressalta que ela se divide principalmente em esquerda e direita, com um centro esvaziado. Hanna Marussi aponta, por outro lado, que no Senado a votação foi expressiva para mulheres de direita.
6: A gente tem um crescimento expressivo também de mulheres eleitas, porém, essas mulheres, muitas delas, se colocaram e fizeram sua campanha deslocada de valores ligados aos direitos das mulheres, algumas até se posicionando contra o voto feminino. Então a gente tem um crescimento de mulheres muito mais ligadas ao conservadorismo, muito mais ligadas ao espectro de direita no Senado. E isso é uma tendência do Senado como um todo, né? O crescimento do conservadorismo no Senado foi bastante expressivo. A direita agora, pela primeira vez, é maioria no Senado Federal.
5: Para o Senado, entre as 54 vagas em disputa, 12 foram para mulheres. É o maior número de senadoras eleitas em um mesmo pleito desde a redemocratização. Até então, o recorde havia sido registrado em 2002, quando 8 mulheres conquistaram cadeiras na casa. Em 2018, última eleição em que também foram renovados 2/3 do Senado, 7 mulheres foram eleitas. Com o resultado, a bancada feminina deve passar das atuais 15 para 18 integrantes a partir de 2027. Na Rádio Câmara, de Brasília, Paula Bittar.
0: Política. Campeões de votos ajudam a ampliar as bancadas de seus partidos na Câmara. Antônio Vital tem as informações.
7: O resultado final das eleições para deputado federal apontou a existência de candidatos muito bem votados que funcionaram como puxadores de votos para seus partidos e acabaram contribuindo para que outros parlamentares, que não teriam individualmente votos suficientes para se eleger, também conquistassem uma vaga. Puxadores de votos são aqueles candidatos que obtiveram votação acima do chamado quociente eleitoral, que é o cálculo usado para apontar quantas vagas cada partido tem por estado. Foi o caso, por exemplo, de dois deputados do PL, Nicolas Ferreira e

0: Também em São Paulo, a deputada Érica Hilton recebeu mais de 1,5 milhão de votos, o que ajudou o partido dela, o PSOL, a conquistar 6 vagas na Câmara, uma a mais do que teria direito se não fossem contabilizados os votos para o partido. O ponto em comum entre os campeões e as campeãs de votos é a campanha com forte presença nas redes sociais. Para o cientista político André Borges, da Universidade de Brasília, a campanha pelas redes sociais é uma nova maneira de fazer política que veio para ficar.
1: Candidatos mais localistas, né, ex-prefeitos, ex-vereadores, geralmente eles vão ter aquela votação ali mais concentrada, né, no seu município. E o que a gente observa nos últimos anos é que a campanha através da rede, ela me permite chegar a um custo relativamente baixo, né, a eleitores que estão espalhados ali, né, pelo território do estado, né? Então você passa a ter um tipo diferente de campanha, né? Eu acho que é um novo jeito de fazer política que veio para ficar e que está abrindo espaço também para ascensão de novas lideranças.
0: Consultora legislativa da Câmara dos Deputados, Manuela Nonô, também relacionou a presença nas redes sociais ao resultado da votação.
2: Quando você se torna conhecido pelas redes sociais, se torna quase natural você ter uma votação, embora essas realmente tenham sido extraordinárias. Quero dizer aqui que o Nicolas sozinho teve 27,41% dos votos válidos de Minas. O PL fez 19 cadeiras. Sem o Pavanato, ficaria 12. Então, o Pavanato deu 7 cadeiras para o PL. Ele teve 47,26% de todos os votos do PL de São Paulo. Isso é muita coisa. É.
0: Outros candidatos também ajudaram a ampliar a bancada de deputados em seus estados graças à grande quantidade de votos. André Fernandes, do PL, foi eleito com quase 700 mil votos no Ceará, mais de 12% dos votos do estado. E Júlia Zanatta, também do PL, recebeu 560 mil votos, o equivalente a 13% de todos os votos de Santa Catarina. Também foi eleito com 13% dos votos no Distrito Federal o candidato Fábio Félix, do PSOL. Na Rádio Câmara de Brasília, Antônio Vital.
3: Trabalho.
4: A notícia de que postos de gasolina estavam obrigando as frentistas a trabalharem de biquíni motivou um debate sobre os limites das empresas na definição dos uniformes de seus funcionários.
5: A questão chegou à Câmara dos Deputados, onde uma proposta foi apresentada para impedir que as vestimentas nas empresas violem a dignidade do trabalhador. O repórter Luiz Cláudio Canuto tem os detalhes.
6: Está na Comissão de Constituição e Justiça da Câmara dos Deputados projeto que cria regras para uso de uniformes de trabalhadores. A intenção é evitar a violação da dignidade do empregado. Atualmente, a CLT define que cabe ao empregador definir o padrão de vestimenta dos empregados, sendo permitida a inclusão no uniforme de logomarcas da própria empresa ou de empresas parceiras e de outros itens de identificação relacionados à atividade desempenhada. A proposta proíbe diferenças que destoam da finalidade da profissão e veda a imposição de roupas que provoquem riscos físicos ou ambientais desnecessários. A autora do projeto, deputada Laura Carneiro, do PSD do Rio de Janeiro, explicou o que a motivou a apresentar a proposta.
7: Na verdade, esse projeto surge de uma modinha que apareceu de que as mulheres tinham que estar no posto de gasolina vestidas de biquíni, como se a pessoa vai pôr gasolina apenas para ver aquelas mulheres seminuas. E isso é um completo absurdo, um desrespeito às mulheres brasileiras, um desrespeito ao corpo, um desrespeito à identidade e muito mais um desrespeito à profissional. Você não está tratando de uma mulher que vai vender o seu corpo. Ela está vendendo um produto e ela não tem que utilizar o seu corpo para isso. É um completo absurdo. É entender que a mulher é um objeto. É tudo que a gente batalha, é o que alimenta essa política do machismo, né? O que alimenta essa visão torpe de que mulher é objeto, e é isso que a gente combate todos os dias. Então não faz nenhum sentido a gente não ter apresentado esse projeto e eu espero que ele seja aprovado.
6: O texto original proibia qualquer uniforme que expusesse o corpo de forma indevida ou que fosse incompatível com a natureza do trabalho e determinava que as normas internas das empresas sobre uniformes deveriam observar critérios de conforto e respeito à diversidade corporal. Na Comissão de Trabalho, a relatora, a deputada Rogéria Santos, do Republicanos da Bahia, optou por uma redação que retirasse o caráter moralizante da proposta e preservasse a autonomia das empresas na gestão da força de trabalho. A comissão acompanhou a sugestão da relatora. Pelo texto aprovado, o empregador não pode exigir dos empregados o uso de vestimentas incompatíveis

0: com a finalidade da atividade. A proposta aguarda a avaliação da Comissão de Constituição e Justiça. Se aprovada, poderá seguir diretamente ao Senado. Para virar lei, precisa ser aprovada pelos deputados e senadores e depois ser sancionada pela Presidência da República. Da Rádio Câmara de Brasília, Luiz Cláudio Canuto.
1: Segurança Pública.
2: Comissão aprova a realização de campanha contra a divulgação de dados de autor de crimes em escolas. A repórter Maria Neves tem os detalhes.
3: A Comissão de Segurança Pública da Câmara dos Deputados aprovou o projeto que prevê a realização de campanhas de conscientização sobre a divulgação de dados pessoais de autores de homicídios em escolas. Pela proposta, as ações deverão incentivar a cobertura jornalística responsável e ética que priorize o interesse público. O texto original do deputado Dr. Jaziel, do PL do Ceará, proíbe a divulgação de informações como nome e foto do autor de crimes cometidos com o objetivo de provocar terror social ou generalizado. Dr. Jaziel propõe, inclusive, punições para quem incorrer na conduta, mesmo para os meios de comunicação. O relator na Comissão de Segurança Pública, deputado delegado Paulo Bilinski, do PL de São Paulo, no entanto, recomendou a aprovação da versão apresentada pelo relator na Comissão de Comunicação, deputado Kleber Verde, do MDB do Maranhão. Kleber Verde considera que proibir veículos de imprensa de divulgar nomes de pessoas envolvidas em crimes de terrorismo consiste em censura prévia, o que é proibido pela Constituição.
4: Apesar de reconhecermos os nobres desígnios esculpidos da concepção desses projetos de lei, suas concepções materiais violam o comando constitucional que veda a censura prévia, tornando-se incompatíveis com a sistemática do nosso ordenamento constitucional.
3: O projeto que prevê a realização de campanhas de conscientização sobre a divulgação de dados pessoais de autores de homicídios em escolas ainda será analisado pela Comissão de Constituição e Justiça. A proposta também terá de ser votada pelo plenário e, se aprovada, terá de seguir para o Senado. Da Rádio Câmara de Brasília, Maria Neves.
1: Termina agora o Jornal Câmara dos Deputados, produzido pela Rádio Câmara, com trabalhos técnicos de Everson Urani e apresentação de Luciana Vieira e José Carlos Andrade. Uma ótima noite para você.
2: O Jornal Câmara dos Deputados volta amanhã. Fique agora com as notícias do Tribunal de Contas da União.
1: Minuto do TCU.
5: O Tribunal de Contas da União avaliou a atuação do governo federal diante dos apagões de energia em São Paulo. A fiscalização analisou a atuação do Ministério de Minas e Energia e da Agência Nacional de Energia Elétrica no acompanhamento dos serviços da empresa Enel. A concessionária atende mais de 8 milhões de consumidores em 24 municípios, incluindo a capital paulista. O TCU constatou que o tempo médio para restabelecer a energia passa de 10 horas e está acima das médias nacional e estadual. Desde que assumiu a concessão, em 2018, a Enel acumulou mais de 320 milhões de reais em penalidades. O contrato termina em 2028. Por isso, o TCU determinou que o Ministério e a agência reguladora apresentem, em 60 dias, cronograma para garantir a continuidade do serviço. Saiba mais em tcu.gov.br.
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mais uma noite. Vamos juntinhos até as duas. Aqui o Ramon chegando. É pra falar de amor com muita música, hein? As mais lindas músicas. E é muito bom ter a sua companhia, ter a sua audiência aqui no Som da Clube, você de todo o Brasil. Vamos chegando, participando, recordando, ganhando prêmios aqui na Clube também. Daqui a pouco tem churrasqueira elétrica Mondial. Agora ficou mais prático, fácil fazer aquele churrasco por conta da sua Clube. Participe, fique à vontade, 0800-342-1055. Temos a nossa enquete também pra gente conversar sobre ela até as duas, pra você responder essa enquete que tá muito boa para hoje. Nos dias de hoje, hein? Onde todo mundo desconfia de todo mundo, onde a confiança é algo cada vez mais questionável. O que faz você confiar em alguém? É o jeito da pessoa agir? É o jeito da convivência? São as atitudes? Pra você, o que te faz confiar em alguém? O que te faz confiar em alguém? Participe aí, 0800-342-1055. Nessa hora você vai ouvir Dalto, Lady Antebellum, vai ouvir Bruno Mars, Atlantic Star, George Michael e muito mais na Clube. A gente começa com Beyoncé.

0: Aqui é Clube, a Rádio Oficial da Música Boa. Grande saudade, Dalto, muito estranho aqui no Love Songs da sua Clube.
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0: Seja bem-vindo, bem-vinda. Você que tá curtindo a Clube em todo o Brasil, participe aí, tá? Fique à vontade para ganhar o seu presente aqui na noite da Clube também. Grava o seu áudio respondendo a nossa enquete. Boa noite para você, quem fala?
2: De Rafa Pereira da Cananga.
0: E aí, Rafa?
2: E sobre enquete, o principal são as atitudes, né?
0: Ah, é?
2: Se a pessoa demonstra ser uma pessoa fiel, uma pessoa que passa, transmite confiança, é outra coisa, hein?
0: Certo.
2: Se não, aquela confiança vai por água abaixo.
0: Verdade.
2: E também a convivência, você tem que conviver com a pessoa, saber do caráter dela, né? Isso sim faz uma pessoa ser confiável ou não. E aqui é Clube, tá na Clube, tá bom demais.
0: Obrigado, Rafa, sempre participa com a gente. Para você que tá chegando agora, o que te faz confiar em alguém? É o jeito da pessoa agir, é o tempo de convivência, são as atitudes. O que te faz confiar nessa pessoa? Responde aí, 0800-342-1055, tem muito mais músicas, clássicos internacionais. Você ouve aqui, na noite da Clube, nacionais também. As mais lindas músicas, aqui no Love Songs da Clube, até meia-noite. Meia-noite, tem o Por Amor também, nesse clima especial de músicas boas.

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0: Na Clube tá bom demais, estamos de volta com mais recordações, mais saudade pra você recordar. Recordar muito aqui no Som da Clube, curtir essas músicas maravilhosas, essas canções lindíssimas, né? E aí, o que te faz confiar em alguém? É o jeito da pessoa agir? É o tempo de convivência? Ou são as atitudes? O que te faz confiar em alguém? Seguimos com as mais lindas músicas. George Michael.

0: Aqui é Clube, a rádio oficial da música boa, Always, Atlantic Star, 1987, aqui no som da Clube, você recordando de verdade, grandes canções, você ouvindo aqui na noite da Clube, e é muito bom saber que você tá aí, ouvindo, trabalhando, tá em casa, tá no seu carro, obrigado pela carona, viu? Você de todo o Brasil. Participe aí. 0800-342-1055. Daqui a pouco tem churrasqueira elétrica Mondial de presente. Você reúne a galera, faz aquele churras e deixa na Clube também. Combinado assim? Deixa eu mandar um abraço aqui pro meu amigo Nilson Pinheiro. Alô, Nilson, Natal, Rio Grande do Norte. Saudade de você, Nilson. Gente boa demais. Um dos maiores locutores do Brasil. Meu amigo Nilson Pinheiro, aquele abraço pra você. Tem muito mais músicas, mas antes tem a sua opinião aqui sobre a nossa perguntinha. Patrícia de Lusiânia, bem-vinda, comenta aí, vai.
1: E o que me faz confiar numa pessoa?
0: Isso.
1: Amor, com certeza as atitudes, né? Eu acho que a atitude vale tudo.
0: Certo.
1: Eu acho que quando a pessoa age com respeito, e de respeito em tudo ali, aí faz a pessoa confiar. Eu acho
0: legal,
1: que a atitude é tudo.
0: Maravilha.
1: Aqui é Clube, tá na Clube, tá bom demais.
0: Valeu, Patrícia de Lusiânia. Sempre ligada no som da Clube. Bom Jovi.

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0: E é bom demais ter você sempre participando aqui junto com a Clube, você de todo o Brasil. A gente vai começar a segunda hora do Love até meia-noite, uma hora direto, sem qualquer intervalo comercial, para você ouvir suas músicas favoritas, românticas, aqui no Love, que vai até meia-noite. Meia-noite tem o Por Amor e a gente começa mais um novo dia aqui na Clube. Participa aí, 0800-342-1055. Nesta hora tem cinema pra você curtir com acompanhante. É par de ingressos, é o combo, viu? Pipoca e refri também, tudo junto pra você curtir aquele filme com quem você gosta. Que tal, hein? Sobre a perguntinha de hoje, você responde até as duas. Nos dias de hoje, onde todo mundo desconfia de todo mundo, onde a confiança é algo cada vez mais questionável, o que te faz confiar em alguém? É o jeito da pessoa agir, falar com você? É o tempo de convivência? Ou são as atitudes? Para você, o que te faz confiar em alguém? Nessa hora você ouve Air Supply, Starship, Tim Moore, The Cranberries, Whitney Houston e muito mais. 0800-342-1055. Vamos chegando e participando aqui no Som da Clube, falando de amor, com muita música boa. O Clube segue tocando as melhores pra você.

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0: Air Supply. Goodbye. Tá na Clube.

0: da música boa, grande clássico da música internacional, Sarah Starship, na noite da sua clube.
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0: Tá chegando agora, seja bem-vindo, bem-vinda aqui na segunda hora do Love, que vai até meia-noite, falando de amor, de carinho, de paixão com você que tá aí sempre participando, escrevendo aqui no WhatsApp da clube. Ou gravando seu áudio também, você de todo o Brasil, tá? Já tem presente pra você aqui. É o combo completo, par de ingressos, mais pipoca e refri pra você curtir um filme, curtir aí uma tela por conta da sua clube. Boa sorte! Grava o seu áudio. Hudson, que tá trabalhando agora, comenta aí, vai.
2: Respondendo à enquete de hoje, o que me faz confiar nas pessoas são duas coisas. É o tempo de convivência e a atitude da pessoa. Eu sou do tipo de pessoa que se ela me der bom dia, né, a pessoa me der bom dia, eu abro a porta de casa pra ver se realmente tá de dia, pra conferir mesmo se eu posso confiar na pessoa.
0: Certo.
2: Cheguei nesse nível. Isso aí, aqui é Hudson, tá na clube, tá bom demais.
0: Obrigado, Hudson, valeu pela sua participação e opinião aqui no Som da Clube. Grava o seu áudio também, tá? Ou escreva. Um alô aqui pro Cláudio. Alô, Cláudio, ele escreveu: o que me faz confiar em alguém nos dias de hoje é a honestidade e a sinceridade. Claramente a confiança que é passada. Obrigado, Cláudio, pela participação, pela audiência. Boa noite aqui pra Lígia. Oi, Lígia Zambon, Londrina, Paraná, tá com a gente também, tá curtindo essas músicas, tá ligada também, né? O Brasil inteiro. 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Timur,

0: Clássico da música internacional, Please Don't Go, Casey Under Sunshine Band, aqui no Love da Clube, as mais lindas músicas pra você.
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0: Tá gostando? Tem muito mais, até meia-noite segue o Love Songs, depois tem o Por Amor, que vai continuar com esse clima especial de muita música boa pra você recordar, pra gente matar a saudade, pra você relembrar bons tempos, viajar no tempo junto com a gente, junto com a Clube, né? Então grava o seu áudio também respondendo a perguntinha que vai até as duas. Qual o seu nome?
2: Ricardo Cardoso.
0: E aí, Ricardo?
2: É, Nenquetes, o que me faz é confiar em alguém.
0: Isso.
2: Eu acho que é a combinação de atitudes.
0: Legal.
2: E tempo. Eu confio quando percebo que as pessoas é sincera e mantém as palavras, respeita meu limite e demonstra que posso ser eu mesma.
0: Entendi.
2: Sem medo de ser julgada.
0: Verdade.
2: Pra mim, a confiança se constrói mais pelas atitudes
0: do
2: que pelas palavras. Tá na Clube? Tá bom demais.
0: Obrigado, Ricardo. Porto de Galinhas. A gente percebe, né, Ricardo, como você falou aí. Obrigado pela participação e audiência aqui no Som da Sua Clube. Grava o seu áudio também, escreva no WhatsApp da Clube. Alô, Francisco! Boa noite pra você, Francisco. Obrigado pela companhia. Tá aqui com a gente também. A Sofia tá aqui com a gente também. Sofia Alves, de Trindade, Goiás. Obrigado, Sofia, pela participação, pela audiência aqui no Som da Sua Clube. Mais uma daquelas boas pra gente matar a saudade. Pedrada, né? Glenn Medeiros, Nothing's Gonna Change.

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0: Tá na hora de você ganhar a pá de ingressos, é o combo completo, tem pipoca, tem refri, pra você curtir um cinema por conta da sua clube. Quem tá ganhando? Bianca Medeiros Ferreira, de Taguatinga, final do fone 1958. Bianca Medeiros Ferreira, de Taguatinga, final do fone 1958. Aê, Bianca! Tá ganhando presente aqui na clube. O Love Songs, de volta amanhã às 10 da noite. Fica na audiência, fica na sintonia aí. Já já tem o Puro Amor, com mais músicas apaixonadas.

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0: Aqui é Clube, a rádio oficial da música boa. Essa aí é daquelas inesquecíveis, Heaven Bry Adams, aqui no Por Amor da Sua Clube, que começou e vai até as duas. Continue você participando o tempo todo, ganhando seu presente, escutando muita música boa, e tem muito mais para você ouvir, tá? Nesse dia que tá começando mais um dia com você, bom demais. Sobre a enquete, responde aí, ouvinte clube.
1: Rapaz, são dois fatores, de convivência e as atitudes,
0: né? Certo.
1: Essas duas se fundem.
0: Entendi.
1: Sem isso aí, você
0: não vai, né?
1: Tá com os dois pés pra trás. Nunes, direto do Córrego da Palha, Península Norte, tá com vocês na Clube, tá bom demais.
0: Grande Nunes, obrigado pela participação e audiência aqui no Som da Clube. Pra você que tá chegando agora, a enquete é a seguinte, até as duas, para você respondê-la, tá bom? Da sua opinião. O que te faz confiar em alguém, na sua opinião? É o jeito da pessoa agir? É o tempo de convivência? São as atitudes? O que te faz confiar em alguém? Comenta aí, fique à vontade, tá? Comente do seu jeito. 0800-342-1055. Bom dia pra Eveline. Oi, Eveline de Varginha, bom dia pra você. Obrigado pela companhia. Maria Vitória tá ligada também na Clube. Bom dia, Maria Vitória. Valeu pela audiência e tem muito mais músicas no Som da Clube. 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Nelly!

Tá na Clube, tá bom demais. Heróis da Resistência, só pro meu prazer. Aqui na manhã da Clube, mais um dia começando. Terça-feira, 6 de outubro de 2026. E é muito bom ter a sua audiência, ter a sua companhia. Você que tá trabalhando agora, você que tá em casa, só curtindo, se preparando para mais um dia. Bom demais ter você aqui, tá? Bom dia pro José Antônio de Belo Horizonte. Ele escreveu o seguinte sobre a enquete: o que faz confiar em uma pessoa é amizade sincera. Obrigado, viu, José? Valeu, José Antônio de Belo Horizonte, tá com a gente também. Bom dia pro Zé Folha. Alô, Zé Folha de Salinas, também tá ligado, né, Zé Folha? Bom trabalho pra você. Obrigado pela companhia, pela audiência no Som da Clube, tá? Escreva no WhatsApp da Clube ou grava o seu áudio também respondendo a nossa perguntinha de hoje. O que te faz confiar em alguém? O que te faz confiar naquela pessoa? E aí, é o jeito que ela fala com você? É o tratamento? Comenta aí. 0800-342-1055 Bidis. Around the Bell Towers, aqui na Clube. Bom dia pra você.

amor da sua clube, clássico da música nacional que você ouviu, tá? Continue ouvindo as mais lindas músicas junto com a gente, junto com a clube, bom demais, hein? Bom dia pro José Antônio Rodrigues Gomes, Formosa, Goiás. Ele escreveu aqui, ó, o que faz a gente confiar em alguém é a convivência, o tempo de conhecimento também, mas nem isso nos dá garantia do conhecimento. Uma vez confiei em emprestar um dinheiro para um amigo e ele não me pagou. Eita! Ô, José Antônio Rodrigues, isso só, viu? Acontece, não é só com você, com muita gente, viu? Você confiar nas pessoas e emprestar dinheiro. É, não é fácil, não. José Antônio Rodrigues Gomes, Formosa, Goiás, obrigado, viu? Tomara que você receba um dia. Obrigado pela participação, pela audiência aqui no Som da Clube. Grava o seu áudio também respondendo a nossa perguntinha de hoje ou escrevendo também, tá? O que te faz confiar em alguém? E aí, é o jeito da pessoa agir? É o tempo de convivência? São as atitudes? Comenta aí através do 0800-342-1055. A Lígia, oi Lígia, escreveu aqui, ó. Eu presto atenção nas atitudes. Obrigado, Lígia, que tá no Paraná. Tá ligada, tá na audiência da Clube também, o Brasil inteiro. 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Vai lá, tem a câmera ao vivo. Você dá aquele joinha lá, aquele like, né? Sobre a música que você

0: Clube toca mais músicas apaixonadas. Seal, Kiss from the Rose. E tá na hora.
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0: Ventilador Mondial potente, quem tá ganhando é você, Milene Araújo dos Santos, de Águas Lindas, final do fone 3837. Milene Araújo dos Santos, Águas Lindas, final do fone 3837. Ô Milene, tá ganhando o ventilador da Mondial. Continue você na audiência da Clube e você de todo o Brasil, curtindo muita música boa e ganhando o seu prêmio aqui também.

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na Clube tá bom demais. Seja bem-vindo em mais um dia, bem-vinda. Terça-feira, 6 de outubro de 2026. Terçou. E é muito legal ter a sua audiência, ter a sua companhia. Você que tá chegando agora também. 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Atenção para a perguntinha que você responde até já já, às 2. Nos dias de hoje, onde todo mundo desconfia, né? E todo mundo também confia ou pode confiar sim ou não. Onde a confiança é algo cada vez mais questionável, o que te faz confiar em alguém? Pois é, nos dias de hoje, onde todo mundo desconfia de todo mundo, onde a confiança é algo cada vez mais questionável, o que te faz confiar em alguém? É o jeito da pessoa agir? É o tempo da convivência? São as atitudes? E aí, para você, o que te faz confiar em alguém? 0800-342-1055. Nessa hora tem Fergie, Tony Braxton, Ahá, Bryan Adams, Inexcess, Ellie Goulding e muito mais no som da Clube. Vai ter também o Renato Russo com o Paulo Ricardo. Só sonzão pra você que tá conectado, conectada em todo o Brasil aí. Vamos que vamos. Kelly Clarkson, Because of You na Clube.

0: 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Bridge Again, Tony Braxton, no Por Amor da Sua Clube, que segue com muita música boa, você interagindo, escrevendo no WhatsApp da Clube, gravando seu áudio também e concorrendo o tempo todo a prêmios. Os melhores presentes você ganha aqui na Clube, pros eventos também, pros shows. Já já dois ingressos pro evento do ano, 15 anos de Zé Neto e Cristiano, o maior show da nossa história, dia 17, na Arena Mané Garrincha, tá? 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Grava o seu áudio respondendo a enquete. Comenta aí, ouvinte Clube.
1: Respondendo a enquete, e aí? Olha, hoje eu sou muito difícil de confiar nas pessoas.
0: Ah, é?
1: Porque eu já confiei demais, já me frustrei demais. E aquela coisa, né? Você certo. Só é boa enquanto tá servindo.
0: Tem isso também,
1: então,
0: né?
1: Eu já me frustrei muito quando eu confiava nas pessoas. E quando eu precisava, elas não estavam ali pra me ajudar. Então.
0: Acontece.
1: É, confiar hoje é muito difícil, viu? Muito difícil.
0: Verdade.
1: Mesmo. Aqui é Magda Vieira, fora aqui de Santa Maria. E aqui é Clube. Tá na Clube? Tá bom demais.
0: Valeu, Magda. É isso mesmo. Confia ou não confia? Obrigado pela sua participação, pela sua opinião. Alô, Gilberto de Montalvânia. Bom dia pra você, Gilberto. Tá ligado na Clube também. Chegando mais um clássico da música internacional. Aha, Stay on This Road.

clube tá bom demais. Bry Adams, Everything I do it for you. Aqui no Por Amor da Sua Clube, que segue ao vivo, via satélite, para todo o Brasil. Por Amor segue até as duas. Já já Madrugada Viva, nesse clima especial de muita música boa, recordações e emoções. Bom demais, hein? Alô, Jefferson, bom dia. E para todos aí da Fazenda Palmital, também a turma da colheita, né? Gostei dos nomes aqui, ó. Igor Guincheiro, Davi Pantera Negra, Kelvin Queixo de Tamanco, Zé Gomim e Wallace, né? Acho que deve ser Wallace, o Wallace Tchutchucão. Obrigado, viu? Jefferson escreveu pra gente aqui, todos da Fazenda Palmital. Valeu pela audiência e participação. Bom trabalho pra vocês aí da colheita, tá? Muito obrigado pela companhia de vocês aí também. Bom dia pra Ângela de Natal, Rio Grande do Norte. Alô, Ângela, bom dia pra você. Ela escreveu aqui sobre a enquete. Eu acho que com a convivência a gente vai vendo a atitude e caráter de cada um. É isso aí, viu? Ângela Nunes, Natal, Rio Grande do Norte. Beijo pra você também, Ângela. Obrigado pela audiência e participação aqui no Som da Clube. 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Dá tempo ainda de você participar, responder a perguntinha também, curtir muita música boa aqui no Por Amor. 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E Nexus, chegando na Clube.

0: Música Clube, a rádio oficial da música boa, Because You Love Me, Celine Dion. Bom dia aqui pro Adailton Gonçalves, direto de Fortaleza. Tá na portaria trabalhando, né? Adailton, valeu. Aquele abraço pra você.
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0: O seu presente aqui na Clube você ganha todo instante. É agora, 2 ingressos pro evento do ano. 15 anos de Zé Neto e Cristiano, quem tá ganhando? Daniel Menezes Garcia Leão, do Riacho Fundo, final do fone 2979. Daniel Menezes Garcia Leão, Riacho Fundo, final do fone 2979. Tá se dando bem aqui na Clube. Fica na Clube, que o André tá chegando pra te fazer companhia com muita música boa, enquete e a sua participação também na Clube. Tá chegando música boa pra você. É muito legal essa música. É o vocalista do Culture Club.

histórico, vai ser o registro histórico com Luan Santana na Arena Mané Garrincha e vai rolar neste sábado, hein? Imagina você curtindo esse momento histórico com Luan Santana por conta da clube. Gostou da ideia? Então faz o seguinte, ó, já passa a mão no seu telefone, manda sua mensagem no nosso WhatsApp com o seu nome completo pro 0800-342-1055. Ah, não vai esquecer de responder a nossa pergunta de hoje. Nós vamos falar a respeito de grana, de emprestar dinheiro. Eu quero saber o seguinte, né? Família, às vezes, é sinônimo de união, principalmente quando alguém está passando por um momento difícil, né? Mas quando o problema é dinheiro, será que o parentesco cria uma obrigação? É o seguinte, se um parente precisa de dinheiro, você acha que a gente tem obrigação de ajudar? Quando é o parente precisando de dinheiro, ou não tem essa não. A gente ajuda se quiser e se puder. Conta aí, manda sua mensagem. Tô esperando você por aqui. Manda sua mensagem aí. Se um parente tá precisando de dinheiro, família tem obrigação de ajudar ou não? Bibi Rexa e Floresta.

0: rádio oficial da música boa, Rico Zack. Emotion, Emotion, pra você um ótimo dia.
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0: Como é bom ter você aqui da clube participando, começando o dia com a gente, tá no seu trabalho, tá levando a clube de carona, obrigado pelo carinho, viu? Manda sua mensagem pra clube também. Quem tá ouvindo em Ceilândia é o meu xará, o André, a Luana, também a Bárbara, obrigado pelo carinho. Em Varginha tá o nosso amigo Jorge, sempre ouvindo. Pirassununga, a Gil, oi Gil, obrigado pelo carinho, viu? Super beijo pra você, uma ótima terça-feira. Participa também, manda sua mensagem pra clube. Tô querendo saber de você o seguinte: se de repente um parente está precisando de uma grana, de dinheiro, por ser parente, você acha que a gente tem obrigação de ajudar? Ou não tem nada a ver? Cada um na sua. O que você acha? Qual é a sua opinião? Manda aí, viu? Bom dia!
2: Bom dia, André, aqui é a Patrícia.
0: Oi, Patrícia.
2: Se a gente tem obrigação de ajudar parente,
0: então,
2: emprestar dinheiro. André, de jeito nenhum.
0: Não.
2: Eu acho assim, parente defolgado, que quer pagar quando quer e quando tem. Eu mesmo empresto dinheiro pro irmão direto, mas pensa numa pessoa difícil,
0: eita,
2: de pagar. Então, às vezes, eu até evito de emprestar.
0: Sim.
2: Aqui é clube, entra na clube, tá bom demais.
0: Valeu, beijo pra você. Let's go.

Arena Clube, tá bom demais. A rádio oficial da música boa, com Marina e Lali, On Last Cry. Pra você, um ótimo dia ouvindo o Curitiba Clube. Gente, e a Mega Sena pode pagar um prêmio de 92 milhões de reais para quem acertar as 6 dezenas. O sorteio da Mega acontece hoje às 9 da noite. No concurso do último sábado, nenhuma aposta acertou a faixa principal e o valor acumulou. A

Turma da Madrugada. Aproveita pra você mandar sua mensagem pra gente. Daqui a pouquinho tem um par de ingressos pra você curtir. Um momento histórico, né? Com Luan Santana. Neste sábado, na Arena Mané Garrincha. Vai ser bom demais. E aí, você tá querendo ir nessa com acompanhante? Então manda sua mensagem pra clube.

0: Davizão e o Sem Pescoço. Valeu, Davi não, né? O David. Valeu, David. Obrigado pela companhia. E o Sem Pescoço tá por lá também. Valeu, bom trabalho pra toda a galera que tá junto aí na Fazenda Palmital, ouvindo Curtindo a Clube. E você, onde você está ouvindo a gente também, manda sua mensagem. Tô esperando você por aqui e tô querendo saber a sua opinião. Parente pedir dinheiro, tem, não tem? Tem parente que pede. E aí, acha que é obrigação você emprestar, né? Você acha que se um parente precisar de dinheiro, de uma força financeira, por ser parente, você tem obrigação de ajudar ou não? Hã? Ajuda se tiver e se puder. O que você acha? O que você pensa? Ô Jorge, conta aí pra gente, rapaz.
1: Olha, André, eu vou falar pra você. Obrigação de ajudar um parente, não. Eu acredito assim que mais um irmão, agora pai, mãe, agora parente, primo, essas coisas aí, acho que não tem nada a ver, não. Não tem obrigação, não. Eu acho que o irmão, acho que se o cara tiver condições, não for atrapalhar, se tiver condições, a gente tem que ajudar, sim. Tá na clube, tá bom demais.
0: Valeu, Jorge. Abração pra você.

0: Adrian Garbitz, Classic, pra você um ótimo dia ouvindo Curtindo a Clube.
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0: Participa com a gente, manda sua mensagem, tá chegando a hora. Par de ingressos pra você curtir Registro Histórico com Luan Santana, hein? Vai ser na Arena Mané Garrincha neste sábado e a clube te leva com acompanhante pra esse evento que será incrível. Quer curtir esse show? Então participa aí que dá tempo, ó, 0800-342-1055. Estamos falando a respeito de emprestar dinheiro para parente, né? Tem parente que acha que é obrigação. Eu quero saber a sua opinião. Se um parente está precisando de dinheiro, de grana, passando uma dificuldade financeira, você acha que tem a obrigação de ajudar porque é parente, né? Quando você não ajuda um parente, é falta de consideração ou é apenas limite mesmo? Sol Nascente, quem tá ligadinho é a Marta, Península Norte, o Nunes. Natal tá no trabalho ouvindo a gente, a Ângela. Oi, Ângela, obrigado pelo carinho, bom trabalho pra você. Obrigado pela companhia sempre, viu? Morro Agudo também, o Paulo César. E você, onde você está ouvindo a Clube? Oi, Zezé, bom dia.
2: Bom dia, Clube, bom dia, André. Imagina que eu vou ajudar um parente com dinheiro, imagina. Parente não é família.
0: Tadinho,
2: de jeito nenhum,
0: tadinho.
2: Nada a ver. Eu nem me atrevo, nem se fosse pra mim pedir, eu não peço. De jeito nenhum, não
0: tá
2: quero
0: bom.
2: Rolo com parente, não. Beijão, tá na Clube, tá bom demais.
0: Ô, Zezé, beijo pra você também. Air Supply na Clube.

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Começando essa terça-feira, bom demais ter você por aqui, participando, faturando presentes, começando o dia com informações, muita música boa, do jeito que a gente gosta, né? Estamos no dia 6 de outubro, daqui a pouquinho estamos chegando no final do ano, hein? Já imaginou? já estaremos falando de Natal, meu. Pois é, participa aí com a gente, manda sua mensagem também. O que você tá fazendo por aí? Você tá no seu trabalho? Tá no seu plantão aí? Obrigado pela companhia, você que leva clube de carona também, né? Você que tem casa, muita gente de boa, alguns se preparando, né? Pra essa terça-feira, manda sua mensagem. Nosso WhatsApp pra todo o Brasil é o 0800-342-1055. A gente manda aquele alusão especial pra você, tá bom? Ó, e eu quero saber a sua opinião, já grava seu áudio pra responder aí. Parente pediu dinheiro. Você acha que por ser parente a gente tem a obrigação de emprestar grana, de emprestar dinheiro?

Depende, né? Se tiver, se puder, se quiser, empresta. Não é porque é parente que tem que emprestar. Qual é a sua opinião? O que, que você pensa sobre isso? Já grava seu áudio, manda aí pra clube. No finalzinho dessa hora, olha que presente legal. 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E aí, você tá querendo esse presentão? Então aproveita e já manda sua mensagem, responda a nossa pergunta na Clube Bryadas.

0: Zezé de Camargo e Luciano, dou a vida por um beijo. 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
0: Aproveita pra você mandar sua mensagem também no 0800-342-1055. Tô esperando você por aqui, Santa Maria, quem tá curtindo é o Renan, a Aline e também a Lorena. Natal, bom dia pro Matheus, pra Elaine e pra Rita. E você, tá ouvindo a Clube Onde? Já mandou sua mensagem? Ainda não? Então manda. Já aproveita, grava seu áudio aí e responde a nossa pergunta, tá bom? Eu quero saber se um parente precisar de uma ajuda financeira, né? Por ser parente, você tem a obrigação de ajudar. Tem parente que acha, né? Poxa vida, você é meu parente, não vai emprestar uma graninha aí? Que parente é esse? O que você acha, hein? Conta aí pra gente, manda sua mensagem. Bom dia.
2: Bom dia, André, bom dia. Aqui é o Paulo de Morragudo. Não é muito bom envolver com você não, né? Cada um se virar, porque aí preserva a amizade. Dinheiro emprestado é problema, hein? Andrezão, sorte um flashback dos bons aí pro meu amigo Chicão Valadares, operador da colhedora 4037, aqui da usina Bela Vista. Tá na clube, tá bom demais.
0: Ô Chicão, abração pra você, obrigado pela companhia, todos os nossos amigos usineiros, né? Sempre ouvindo, curtindo a clube. Bom demais ter você por aqui. E aí, ser parente, você acha que já é motivo suficiente pra você abrir a carteira e emprestar uma grana? Parente precisou de grana? Tem obrigação.

0: Somente em 5 estados e no Distrito Federal vai ter segundo turno para governador, hein? Quando voltarem as urnas daqui a 20 dias, 12 milhões e meio de eleitores votarão não só para presidente, mas também para governador. São eleitores do Distrito Federal e 5 estados, a maioria na região norte do país. No Acre, Espírito Santo, Amazonas, Rio de Janeiro, Tocantins e Rio Grande do Norte. Outras informações também no Instagram da Clube, @ClubeFMBrasil, tá bom?
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0: Se você ainda não tá seguindo a gente, bora seguir, vai lá, segue a Clube. Ó, você que tá aí acordando agora, levantando pra mais um dia, né? Tá no seu plantão, daqui a pouquinho vai rolar presente na Clube. 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E aí, você tá querendo esse presentão? Então manda sua mensagem 0800-342-1055. E eu quero saber de você o seguinte, ó, precisou de ajuda financeira, só que é parente. Você acha que a família tem obrigação de ajudar ou cada um deve cuidar da sua própria vida financeira, hein? Se um parente precisa de dinheiro, você tem essa obrigação de contribuir, de ajudar com esse parente? Conta aí pra gente, manda sua mensagem. Bom dia.
2: Fala, amigão, bom dia. Zé Folha do Taque de Salinas.
0: Pois é.
2: Amigão, questão aí do parente achar que você tem de arrumar dinheiro pra ele.
0: Então.
2: Se tiver necessidade, né? Aí a gente é obrigado a arrumar, né?
0: Ah,
2: quem é parente,
0: entendi.
2: Tá na curta, muito mais.
0: Valeu, grande abraço pra você, Zé.

0: 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Vicente Pires, quem tá curtindo é o Igor, a Jaqueline, também a Yasmin, Valparaíso, bom dia pro Wellington, pra Sandra e pra Emanuele, sempre ouvindo a gente. Eu quero saber de você o seguinte: parente passou necessidade financeira, precisando de grana. Se é parente, a gente tem a obrigação de ajudar ou ajuda se quiser, se puder ou se tiver? Conta aí pra gente, ô Jota Leite.
1: Imagina que um parente seu precisando de um dinheiro pra pagar alguma dívida e você tem condição de ajudar ele e não ajudar,
0: então,
1: e essa pessoa acabar morrendo por causa disso. Imagina o remorso que você não vai sentir, sabendo que tinha nas mãos a condição de ajudar ele. Então, assim, é complicado, viu? Eu acho que não é obrigação, eu acho que depende da situação, beleza, meu amigo? Tá na clube, tá bom demais.
0: E você, o que você acha?

0: Sua cozinha, quem tá levando esse super presente da Clube é o William Souza de Andrade, do Lago Norte. Final do telefone do William é o 1033. Ô William, começou essa terça-feira se dando muito bem.
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você que curte aí no seu radinho, para você que curte na Alexa, também através do nosso site clube.fm, do nosso app, né? Pessoal fora do Brasil também sempre ouvindo a gente, aproveita.

presentes. E no finalzinho dessa hora tem a caixa de som Aiva. São 200 watts de potência, tem Bluetooth, bateria recarregável. É bem legal para animar sua festa aí, viu? Para você curtir a clube em todos os lugares. E aí, você tá querendo essa caixa de som Aiva? Então manda sua mensagem, nome completo e a sua cidade. Não esqueça também de gravar um áudio respondendo a nossa pergunta. Hoje nós estamos falando a respeito de parente, né? Tem parente que quando passa a necessidade, ele acha que a gente tem a obrigação de ajudar, né? Precisou de uma grana. Ah, mas eu sou parente, eu sou seu tio, eu sou seu primo, eu sou seu cunhado. E aí, se um parente precisa de dinheiro, você tem a obrigação de ajudar porque é parente? Conta aí pra gente, grava seu áudio, manda pra clube.

0: nessa hora tem a caixa de som Aiva presente da Clube pra você. É uma caixa potente, é Bluetooth, recarregável, dá pra você ouvir a Clube em todos os lugares. A sua festa vai ficar mais animada, com certeza. Eu quero saber a sua opinião. De repente um parente, né? Pede uma grana pra você, tá precisando de um dinheiro. Por ser parente, você acha que a gente tem a obrigação de ajudar essa pessoa, né? Um parente precisou de dinheiro, tem a obrigação de ajudar? Conta aí pra gente. Fala, Valdinei.
1: Rapaz, eu não ajudo. Não. Porque ali, você emprestou dinheiro pra parente, você já não vai ver o dinheiro de volta.
0: Ah, é, André, rapaz?
1: E pode esquecer. Tá bom, André? E aproveitando, mandar um grande abraço pro meu amigo Zé do Milho, lá do Barretos. E tá na Clube, tá bom demais.
0: Na Clube Sandy Júnior, a lenda.

A rádio oficial da música boa, Chicago, Hard to Say Me Sorry, 1982. Grande clássico, né? Pra gente recordar, matar saudades aqui na Clube. Gente, a Meta vai passar a bloquear o login do WhatsApp em celulares com versões desatualizadas do Android e iOS, hein? No entanto, antes do bloqueio, o usuário recebe o aviso de atualize o software do seu telefone para entrar novamente. A rede social já tem restrições para aparelhos mais antigos. O app só pode ser baixado nas lojas físicas com versões superiores ao Android 6.0 ou ao iOS 15.

0: manda sua mensagem 0800-342-1055. Daqui a pouquinho tem presente pra você. Tem a caixa de som Aiva, é Bluetooth, é recarregável e é potente, hein? Santa Maria, bom dia pra Jussara, Ceilândia, quem tá ligado é o Franklin, Varginha, o Thiago, o original, Barretos, tá o Paulo Contelli, Parnamirinho, Jailson, e você, onde você está acordando com a Clube, já manda sua mensagem também, tá? Eu quero saber a sua opinião, de repente um parente precisa de grana, de dinheiro, você acha que por ser parente, a gente tem a obrigação de ajudar ou não? Conta aí pra gente, bom dia.
1: Bom dia, meu amigo André, aqui quem fala é o Zé Domingo de Barretos. Eu acho que não, hein?
0: Não.
1: Cada um tem seus problemas, né? Do mesmo jeito que ele tá apertado aí precisando de dinheiro, a gente também tá, né? Então, acho que cada um tem que resolver seus problemas financeiros. Beleza, André? Aproveitando, um abraço aí, mandar um abraço pro meu amigo Valdinei, lá de Varginha. Tá na Clube? Tá bom demais. Forte abraço, André.
0: Valeu, Zé, na Clube Brian Adams Heaven. Bom dia, ótima terça-feira.

0: rádio oficial da música boa com Peter Cetera, Forever Tonight. Pra você um ótimo dia, ouvindo, curtindo a clube, sempre é muito bom ter você por aqui.
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0: Aproveita pra mandar sua mensagem pra gente também no Jardim Botânico. Bom dia pro Alan, pra Verônica e também pra Amanda, Riacho Fundo, Tom Murilo, a Denise, a Nicole, no Cruzeiro, Jonas, a Suelen e também a Vitória Pinheiro. Bom dia pro Arthur, pra Márcia e pra Melissa. E você, onde está ouvindo a clube? Já mandou sua mensagem? Ainda não? Então capricha, manda sua mensagem pra gente também. Tô esperando você por aqui, tá bom? Capricha aí no seu áudio. Ó, quero saber se parente, meu amigo, é parente, ele pode pedir dinheiro emprestado e você ter a obrigação de ajudar, de contribuir, né? Porque afinal de contas, é parente. Tem parente que acha que a gente é obrigado a emprestar dinheiro. E você, que você acha? Conta aí, bom dia.
2: Bom dia, André. Bom dia, Família Clube. Meu amigo André, tem parente que você vai ajudar e com certeza ele vai te pagar depois, viu? Tem parente que você vai ajudar, ele vai ficar achando que você vai ter sempre a obrigação de estar dando dinheiro pra ele, mais então, e mais, rapaz, e mais dinheiro, viu? Muitas vezes, meu amigo, é melhor você não ajudar, viu? Você não se envolver no problema.

0: Quem tá levando esse presentão é a Thaísa de Souza Coelho, Samambaia. Final do telefone da Thaísa Sortudona é o 0795. Thaísa, se deu muito bem, hein? Parabéns!
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todas, você está aqui na Clube e aqui na Clube o seu dia começa muito, mas muito bem. Eu sou o André, estou ao vivo com você para todo o Brasil. Seja muito bem-vindo, viu? Participa com a gente, manda sua mensagem também no 0800-342-1055. Estamos no dia 6 de outubro, primavera, e é bom demais ter você por aqui começando.

quando é parente, o que que você acha? Ou ajuda se quiser, se tiver e se puder. E aí, como é que é? Como é que funciona? Né? Tem gente que acha que quando é parente tem que ajudar, tem obrigação de emprestar dinheiro. Quando você não ajuda um parente, é falta de consideração ou é apenas um limite? Olha,

presentear você, né? 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E você quer curtir com o acompanhante? Então já grava seu áudio, responde a nossa pergunta, manda sua mensagem, cruze os dedos e boa sorte. Abrindo Bom Dia com Sixpence and the Richer, Kiss Me!

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0: 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Jason Mraz, cantando tema 12A na Clube.

0: É bom demais, a rádio oficial da música boa, Zezé de Camargo e Luciano, tapa na cara.
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0: Vamos falar da Mega Sena, isso mesmo, a Mega Sena pode pagar um prêmio de 92 milhões de reais para quem acertar as 6 dezenas. O sorteio da Mega acontece hoje às 9 da noite, no concurso

0: free no site da Clube, clube.fm. Já aproveita, manda sua mensagem pra gente. Estamos por aqui trocando uma ideia, batendo um papo e falando a respeito de parente, né? Se um parente precisa de grana, de dinheiro, vai até você. Por ser parente, você acha que tem a obrigação de ajudar essa pessoa? Hã? Ou não tem nada disso? Não é porque é parente que a gente é obrigado a emprestar dinheiro. O que que você acha? Qual é a sua opinião? Manda sua mensagem. Tá valendo 2 ingressos para o evento do ano, hein? 15 anos de Zé Neto e Cristiano, dia 17, na Arena Mané Garrincha, e a Clube vai te colocar nessa. Capricha no seu áudio aí, manda sua mensagem 0800-342-1055. Bom dia, Marta.
1: Bom dia, André. Tô em casa ligadinha na Clube. Eu acho que não é obrigação, mas se o parente tá precisando, você puder ajudar, é bom ajudar, sim. Até mesmo uma pessoa que não é parente, se tiver necessidade, você deve ajudar, porque... Aí, hoje você tem, mas amanhã você não sabe. Não dá voltas.
0: Pois é, né?
1: Tá na Clube, tá bom demais.
0: Valeu, Marta. Beijão pra você. Obrigado pelo carinho, pela mensagem. E no seu caso, o que que você acha? Parente pede dinheiro. Porque é parente, você tem a obrigação de ajudar ou não? Na Clube, a Transkistar Always.

0: Cada clube tá bom demais. A rádio oficial da música boa. Christopher Cross, Sailing, pra você um ótimo dia, excelente terça-feira. Águas Claras, bom dia pro Leandro, pra Kátia, pra Heloísa, Núcleo Bandeirante, quem tá por lá é o Vitor, a Sônia e também a Laís. Ocidental, fala Raul, bom dia pra você, pra Tereza, pro Jorge, estão preparando aquele cafezinho e curtindo a clube. Barretos, tá o Otávio, a Eliane e também o Flávio, pra você também um ótimo dia.
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E agora tem Chris de Burgh, The Lady Rudd, pra você.

0: caiu um pouquinho, viu? Em relação aos últimos dias, oscilando entre a mínima de 21 e a máxima de 27 graus. Fique atento porque a região está sob alerta amarelo para risco de tempestade moderada. Unaí tem tempo instável no noroeste mineiro. O dia deve seguir parcialmente nublado, mas ainda há chance de pancadas isoladas de chuva na região. Os termômetros sobem rápido e a tarde será quente, com máxima batendo na casa dos 35 graus e a mínima nesse comecinho de terça-feira é de 21 graus. Em Brasília, na capital federal, o padrão se repete: sol com algumas nuvens e pancadas rápidas de chuva, viu? A qualquer momento do dia. Que podem acontecer durante todo o dia, viu? E também à noite. A temperatura fica bem agradável, variando de 18 na mínima até os 28 graus de máxima. Nesse momento, 18 graus e pancadas acontecendo em algumas regiões. Outras informações também no site da Clube, clube.fm. Manda sua mensagem. Já já, par de ingressos para você curtir Zé Neto e Cristiano na Arena Mané Garrincha. Ceilândia, quem tá curtindo é a Luana, Riacho Fundo, a Karen, Valparaíso, Washington, Blumenau, Taiara, Empinda, Cris, Monte Azul, Viseu, Leiria, em Portugal, tá o Marcelo e a sua esposa Bruna, estão matando saudades do Brasil e curtindo a clube. Eu quero saber se de repente um parente, né, precisa de um dinheiro, de uma grana. Você acha que por ser parente a gente tem a obrigação de ajudar? Qual é a sua opinião? Conta aí. Oi, Maria, bom dia.
1: Bom dia. Oi, André. Ai, André, eu não ajudo não, sabe por quê? Porque os parentes é pior do que os estranhos, viu? Você já viu aquele ditado? Que parente é os dentes,
0: já ouvi,
1: mas de vez em quando
0: ouvi.
1: Eles dói.
0: Sim.
1: Então, eu não arrumo não, André, porque isso é folgado demais. Tá na clube, tá bom demais. Um beijo.

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3: Opa, quem tá levando o par de convites é a Patrícia Machado Veloso. Ô, Patrícia, se deu bem, hein? Águas Lindas, final do telefone é um 6215, dia 17, na Arena Mané Garrincha, com promoção exclusiva da sua clube. Vai curtir com acompanhante. Pra você, uma ótima terça-feira. Fique todos com Deus. Aquele beijo especial e a gente volta a se falar amanhã.
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2: Ave Maria, cheia de graça, o Senhor é convosco. Bendita sois vós entre as mulheres, bendito é o fruto do vosso ventre, Jesus. Santa Maria, Mãe de Deus, rogai por nós, pecadores, agora e na hora de nossa morte. Amém. E que desça sobre você, sobre o nosso Brasil, sobre nossas famílias, a bênção do Deus Todo-Poderoso, Pai, o Filho e o Espírito Santo. Amém.
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Muito bom dia para você ligado aqui na Clube 89,1, terça-feira, 6 de outubro, dia do ano de número 279, 41ª semana do ano. Hoje tem lua minguante. Hoje é dia de São Bruno, dia do tecnólogo e dia mundial da paralisia cerebral. Na edição de hoje do Bom Dia Clube, você fica sabendo que dois municípios do Médio Vale estão na lista de municípios com maior risco de insegurança alimentar aqui em Santa Catarina. A gente vai falar também da tarifa social do SAMAI para famílias carentes, que cresce 10% aqui em Blumenau. Tem ainda a previsão do tempo, tem esportes, tem loterias, tem o trânsito atualizado para você aqui na Clube em 89,1. Fica com a gente aqui, eu, Edson Gol e Arnaldo Zimmermann também na Clube em 89,1. Tá na Clube? Tá bom demais.

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Para fechar a primeira sequência aqui do nosso Bom Dia Clube, já já eu volto com muito mais músicas e, claro, também informações para você no

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voltamos com mais Bom Dia Clube nesta manhã de terça-feira. Hoje, dia 6 de outubro. Bem-vindo à informação, bem-vindo ao nosso Bom Dia Clube. Na edição de hoje, a gente fala sobre o homem que invadiu casa e tentou matar adolescente de 12 anos em Blumenau. Ele teve a prisão preventiva decretada. Daqui a pouquinho, mais detalhes a respeito. Vamos falar também sobre o Oktoberfest, que começa amanhã já com desfile. Vamos falar também da previsão do tempo. Será que continua chovendo? Tem esportes, tem loterias, o trânsito atualizado para você e as principais ocorrências policiais também aqui no nosso Bom Dia Clube. 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

0: 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Fechando mais uma sequência musical do Bom Dia Clube, depois do show do intervalo a gente volta com informações dos principais jornais e portais de todo o Brasil e as notícias em primeira mão para você aqui na Clube. 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
8: 6:34, 14 graus a temperatura. Bom dia pra você ligado aqui na Clube 89,1 nesta terça-feira, 6 de outubro, dia do ano de número 279, 41ª semana do ano. Hoje tem lua minguante. Muito bom dia, Arnaldo Zimmermann.
11: Bom dia, Edson. Bom dia, você que tá ligado. Terça-feira tá ligado aqui na Clube.
8: Exatamente, essa chuva que não para, hein? Meu, eu tava olhando o mapa aqui do telefone mesmo, pra dizer, pra ver como é que tava a previsão do tempo. Não para de chover, pelo menos até semana que vem, viu?
11: Sempre tem aquele ditado da brincadeira que acha que a gente é tudo sapo, né? Mas não é brincadeira, não. Você dá uma olhada pra fora, pra quem mora, dependendo do bairro, pra ver quantos anfíbios, sapos, pererecas ou tudo estão rodeando a casa nessa época, né?
8: É verdade, querendo fugir um pouquinho da chuva também.
11: Não só rodeando, como entrando na casa, na panela, na cozinha, em todo banheiro, em todos os lugares. É
8: a panela?
11: Né? Não, elas invadem, né? Invadem todos os lugares.
8: Ah, então tá bom. Hoje é dia de São Bruno, dia do tecnólogo também, né? Parabéns a todos os tecnólogos, aliás, parabéns a você que escolheu se qualificar e optou por ser tecnólogo também, né? Tem uma boa fatia do mercado de trabalho que espera você aí também, principalmente da indústria. Dia mundial da paralisia cerebral também, importantíssimo, né? Essa conscientização. Bom, hoje, terça-feira, 6 de outubro, principais destaques da edição do Bom Dia Clube de hoje.
11: Dois municípios do Médio Vale estão na lista dos municípios com maior risco de insegurança alimentar em Santa Catarina.
8: Tarifa social do Samai para famílias carentes cresce 10% em Blumenau.
11: O homem que invadiu casa e tentou matar adolescente de 12 anos em Blumenau tem prisão preventiva decretada.
8: Que absurdo, hein? Jovem de 19 anos fica ferido após acidente entre moto e carro no bairro Escola Agrícola.
11: Incêndio em galpão da empresa Kremer de Blumenau mobilizou 25 bombeiros e consumiu 220 mil litros de água.
8: Vacina que protege contra pneumonia e meningite passa a ser ofertada para idosos em Santa Catarina.
11: Renovação da Câmara Federal e na Assembleia Legislativa de Santa Catarina chegou a 35% nessas eleições.
8: Seus principais destaques e portais e jornais do Brasil.
10: Bom dia.
8: Começo falando da Folha de São Paulo. O Senado mantém análise do fim da 6x1 nesta terça-feira, né? E a oposição tenta adiamento após resultado das urnas. Resultado eleitoral fortalece a oposição e dificulta ambiente para aprovação de bandeira eleitoral de Lula.
11: No Globo, com mais de um terço no Senado, PL pode sozinho pedir abertura de CPI e apresentar PEC.
8: A Gazeta do Povo do Estado do Paraná traz o seguinte: como o novo Senado de maioria conservadora vai transformar o STF?
11: Deve transformar, né? Mas a Gazeta está lacrando que já vai transformar.
8: Exatamente.
11: O Zero Hora do Rio Grande do Sul, PEC da escala 6x1, será retomada no Senado nessa terça.
8: Muito bem, tem destaque também aqui do NSC Total de Florianópolis. Mais informações para você. Mais de 26 milhões de pessoas têm até segunda, da semana que vem, né, para retirar dinheiro das bets. Veja como solicitar o saque.
11: No R7, bets deixam de operar no Brasil a partir de hoje. Então, também falando como fica o dinheiro dos apostadores.
8: A revista Veja traz o seguinte: Trump diz que vantagem de Flávio impressiona, mas vê um segundo turno muito acirrado.
11: No ND+, cidade de Santa Catarina quer chegar a 10 mil castrações gratuitas de cães e gatos.
8: No AJ Notícias, eleitor que faltou o primeiro turno pode votar no segundo.
11: No portal de notícias, o auditório: homem invade casa e tenta matar adolescente de 12 anos em Blumenau.
8: No portal O Blumenauense, tarifa social reduz conta de água para 1,9 mil famílias de baixa renda em Blumenau.
11: No Informe Blumenau, o desempenho dos vereadores candidatos.
8: A revista, temos aqui também mais destaques também na revista Veja de hoje, entre outros também. E claro, você fica bem informado aqui na Clube nos 89,1. Hoje tem a previsão do tempo, tem esportes, tem loterias e o trânsito atualizado também aqui na Clube. Participa com a gente no 991192730.
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11: Olha só, dois municípios aqui do Médio Vale estão na lista dos 50 com maior risco de insegurança alimentar de Santa Catarina. São Rodeio e Rio dos Cedros. Eles estão nessa lista dos 50. Chama atenção, dois municípios do Médio Vale, porque normalmente essa lista com maior ou com maior índice aqui de insegurança alimentar, geralmente com maior proporção de famílias cadastradas aí no Cade Único, acaba ocorrendo numa região da Serra, Planalto Norte, Meio Oeste e Oeste, né? Muitas vezes é muito difícil aqui pro Vale do Itajaí, pro litoral. Não, mas tem mais municípios do Vale também, só do Médio Vale. Considerando aqui os 14 municípios do Médio Vale, tem Rodeio e Rio dos Cedros aqui, embora sejam municípios que, em tese, têm uma boa qualidade de vida. O que que é isso? É um levantamento do Ministério Público de Santa Catarina e colocou aqui o município de Rodeio na posição de número 45 e Rio dos Cedros na posição de número 17 nesse maior risco grave de insegurança alimentar. Em Rodeio, é quando você pega o número de famílias, o número absoluto não é tão grande, mas dá um percentual razoável, porque são municípios pequenos. Rodeio tem 21 famílias classificadas em situação de risco, então dá 5,8% do universo considerado pelo indicador. Em Rio dos Cedros, são 18 famílias, equivalentes a 7,1. Não é o percentual da população, mas daqueles que estão aí dentro de alguns indicadores, no cadastro do Cade Único, né? O Cade Único é o cadastro único aí das famílias com alguma dificuldade, né? Algum grau de vulnerabilidade social. O levantamento foi elaborado, então, pelos Centros de Apoio Operacional dos Direitos Humanos e Terceiro Setor da Saúde Pública do Ministério Público de Santa Catarina. Eles utilizaram dados do indicador de risco de insegurança alimentar grave, que é elaborado pelo Ministério do Desenvolvimento da Assistência Social da Família e do Combate à Fome. Aqui em Santa Catarina, você tem uma ideia, o município que lidera com maior índice, com a maior proporção de famílias com risco grave de insegurança alimentar é Entre Rios. Entre Rios é um pequeno município, ele tinha até pouco tempo aí, não estou atualizado, mas até na década passada, 3.000 e poucos habitantes. Ele fica ali naquela região de Xanxerê. Tanto é que quando eu estive lá, há um pouco mais de 10 anos, não tinha nenhuma rodovia asfaltada para ir até lá. Tem um trecho, tem que pegar até um trecho de estrada de barro, e tem uma a proporção da cidade, uma proporção razoável, que é composta por famílias indígenas daquela região, e é um município novo. Ele veio naquela leva ali, depois dos anos 90, dos novos municípios no estado. E eu lembro muito bem na época, né, falando lá com o prefeito da época, lógico, vereadores, presidente da Câmara de Vereadores, que eles falavam tanto que eles ficavam, que o município ficava esquecido, não é? Até porque não é aquele município que está próximo a uma rodovia principal, onde tem um fácil acesso e tudo mais. E são municípios pequenos que acabaram se formando naquela leva pós anos 90, pós a Constituição, a nova Constituição da República, e acabaram nem todos eles tendo a estrutura necessária para se firmar aí como município. Lá em Entre Rios tem 84 famílias em risco. Depois vem Rio Rufino, Bom Jardim da Serra, a Treviso, são municípios ali, o Rio Rufino e Bom Jardim da Serra, na Serra Catarinense. Eu lembro muito bem de um ex-governador aqui que dizia que Santa Catarina tem umas desigualdades regionais, porque tem aquela fama de ser estado rico. Sim, é um estado que tem uma economia per capita muito mais avançada, muito mais do que a média nacional, uma das, sendo pequeno, de baixa população, tem uma das maiores economias, uma das melhores economias, pelo menos, do país, mas tem essa desproporção regional. Tem um vale do Itajaí, uma região norte, parte do sul, que são regiões mais ricas, como a grande Florianópolis também, mas tem partes aí. Aí tem uma região, a gente não pode generalizar o oeste, né? Porque você pega aquela região do Chapecó, é uma região mais próspera, né? Chapecó é um município próspero. A região lá do extremo oeste, São Miguel do Oeste também, região do Joaçaba também. Mas tem algumas micro-regiões ali entre o oeste e meio oeste, principalmente o Planalto, a região serrana e o Planalto Norte, que tem um índice de vulnerabilidade social muito maior, não é? Então tem essas desigualdades regionais. Agora, o município com o maior número de famílias em risco, sabe qual que é? É Florianópolis, a capital, 1.705. Tanto é que Florianópolis tem a maior população em situação de rua e tudo mais. Blumenau não está nessa lista, e uma das coisas que, vamos dizer, que ajuda Blumenau, embora tenha algumas famílias também em situação de vulnerabilidade, mas não estão nessa, porque Blumenau aderiu lá ao Cezan e também ao plano de segurança alimentar há muito tempo, né? Então ele acaba ficando numa posição melhor. Isso lá já na década de 2010, Blumenau se organizou bem para isso. Rio dos Cedros e Rodeio, então, estão nessa lista aí do Ministério Público de municípios com essa vulnerabilidade, o índice mais grave de insegurança alimentar. Quer dizer o quê? Eles calculam que são as pessoas que não têm a garantia de que têm alimentos, de ter comida no prato todos os dias.
8: Muito bem, 6:44. Apenas a título de informação, segundo o último censo do IBGE, Entre Rios tem 3.402 habitantes.
11: É, não mudou muito. Até diminuiu. Acho que tinha 3.500 quando eu estive lá.
8: Exato.
11: Quando eu estive lá acompanhando, que cada município que eu visitava, eu pesquisava os dados antes, população e tudo mais, para ter informações sobre o município. Era essa faixa aí de 3.500.
8: Ela ficou conhecida nacionalmente até pela alta longevidade dos moradores. A cada 283 habitantes, um tinha mais de 100 anos. Interessante, né?
11: Predominantemente indígena, né? Tem uma formação indígena lá. Mas eu fiquei, quando eu estive lá, eu fiquei muito sensibilizado com as falas lá e não era só da população em si, das lideranças políticas, dizendo que eles se sentiam na época muito largados, muito esquecidos, não eram abandonados exatamente, muito esquecidos por Santa Catarina. E aquela coisa que eu sempre falava para os servidores públicos do estado, do governo do estado. Espera-se que agora o governo do estado se reelegeu, não importa qual o governador, lógico, mas de que o Florianópolis tem que pensar mais em Santa Catarina, sempre, independente do governo. Uhum. Muitas vezes o servidor público, ele acha que Santa Catarina é só a ilha. É só a ilha, a ilha, a ilha.
8: Só não, tem o litoral.
11: Não, tem Rio dos Cedros, tem Rodeio, tem Entre Rios, tem Rio Rufino, tem o estado inteiro.
8: Às vezes falam só o litoral, às vezes a serra, né? Às vezes lembro que tem serra também, né? Aí depois mais o resto, o estado oeste ali, a região parece meio esquecida até, a pessoa não lembra que tem toda essa beleza, toda a extensão territorial também. Falando de indígenas, lá tinham caigangues e também Guaranis, que eram as etnias indígenas que se encontravam entre rios também, que eram os colonizadores, na verdade, né? Que eram os primeiros. Os colonizadores vieram do Rio Grande do Sul para colonizar, inclusive, entre rios. Cidade pequenininha, né?
11: Pequenininha. Mas pequenininha. É bacana, né? Bem aconchegante. Eu lembro da época, claro, não deu nem para me hospedar em Entre Rios, teve que ficar em Xanxerê, que é maior.
8: Tinha hotel, né?
11: Xanxerê eu já morei também, já conhecia bem, né? Já trabalhei em rádio em Xanxerê também, ali naquela região. Na época que eu atuei em Xanxerê, Entre Rios não era município ainda, né?
8: Que a maior, 95 só.
11: É, exatamente. Eu trabalhei em Xanxerê, vê como a gente tá velho, né? Quer dizer, eu trabalhei em Xanxerê bem antes dessa época. E,
8: momento nostalgia.
11: É, e eu já tinha saído de Blumenau para atuar em Xanxerê e voltei, né?
8: Exato. Bom, 6:40, antes que a gente vá mais longe.
11: Vamos
8: pra frente. 6:46, 14 graus de temperatura. Olha, a vacina que protege contra pneumonia e meningite passa a ser ofertada para idosos em Santa Catarina. Mais de 37 mil doses do imunizante Pneumo 20 foram distribuídas aos municípios catarinenses. A aplicação foi liberada para a população com mais de 85 anos de idade. Aí eu pergunto, será que chegou em Entre Rios também?
11: Ah, pois é, né?
8: Longevidade, mais de 85 anos, cidade pequena, mas tomara que sim, né? Cadu Reis traz mais detalhes aqui da rede de notícias Acaerte.
0: Idosos com 85 anos de idade ou mais agora têm acesso à vacina Pneumo 20 após ampliação determinada pelo Ministério da Saúde. Em Santa Catarina, a Secretaria de Estado da Saúde recebeu e distribuiu 37 mil doses para as 17 gerências regionais que repassam aos municípios. O imunizante protege contra doenças como pneumonia, meningite e sepse. O diretor de Vigilância Epidemiológica do Estado, João Fuch, explica.
1: É mais um avanço importante do Programa Nacional de Imunização e que agora a gente está disponibilizando aqui no estado de Santa Catarina, que é a vacina Pneumo 20 para a população a partir de 85 anos de idade. Não é uma vacina nova, ela já tinha sido incorporada no calendário de vacinação de crianças ao longo de 2026. Era uma dose que já é feita nas crianças, ela já estava também para alguns grupos que tinham condições especiais e agora ela também então passa a ser adotada para idosos com mais de 85 anos. Ela é uma vacina que protege contra 20 sorogrupos da bactéria Streptococcus pneumoniae. É uma bactéria que está associada a casos de sepse, de meningites, de pneumonias.
0: A aplicação da vacina Pneumo 20 fica condicionada à apresentação de documento que comprove a idade superior a 85 anos. O diretor de Vigilância Epidemiológica do Estado, João Fuch, ressalta.
1: Uma população que tem outras doenças crônicas associadas, o próprio sistema imunológico, né, passa por um envelhecimento natural e com isso, claro, você perde a capacidade de resposta e a gente sabe que são doenças que têm uma gravidade importante, que geram uma carga importante para o sistema de saúde, com muitos dias de hospitalização, com necessidade de hospitalização em UTI, com óbitos causando mortalidade. Então a vacina vem para proteger essa população, sabendo que tem uma carga importante de doença, você passa a ofertar essa dose agora para a população idosa para de fato diminuir o impacto da doença.
0: As doses da vacina Pneumo 20 recebidas em Santa Catarina não são suficientes para aplicação em toda a população catarinense com mais de 85 anos de idade. O diretor de Vigilância Epidemiológica do Estado, João Fuch, orienta.
1: Nós temos hoje estimado, né, uma população de um pouco mais de 75 mil pessoas no estado de Santa Catarina com mais de 85 anos de idade. Essas doses estão chegando gradualmente, então nós recebemos uma primeira remessa. Já tem municípios com as doses disponíveis, alguns ainda no processo de distribuição. Para os ouvintes, para as pessoas que escutam, é importante buscar a informação no município. Faz contato com a Secretaria Municipal de Saúde para perguntar, né, se a dose já chegou, se já está disponível, onde é que vai estar disponível. E claro, aí com essas informações as pessoas vão procurando as unidades de saúde para receber então esse imunobiológico.
0: A taxa de mortalidade por pneumonia foi de 743 óbitos para cada 100 mil pessoas com 85 anos ou mais no último ano no Brasil. De Florianópolis, da Rede de Notícias Acaerte, Cadu Reis.
8: 6:50, 14 graus a temperatura.
11: Muito bem, a gente segue por aqui então com informações no seu rádio, mas daqui a pouco a gente vai falar sobre esse caso aí do homem que invadiu a casa e tentou matar. Pegou a menina pelo pescoço em 12 anos de idade, era um desconhecido. Invadiu a casa e tentou matar a menina e agora o que que acontece com ele agora então? De acordo com a Polícia Civil, daqui a pouco a gente vai atualizar essa informação e as informações também atualizadas sobre aquele grande incêndio aqui numa grande empresa em Blumenau, no bairro Salto Weisbach, ontem pela manhã.
8: 6:50, 14 graus a temperatura, intervalo, voltamos já.
12: claro.
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3: 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Agora 6:55, 14 graus a temperatura. Seja bem-vindo à informação, seja bem-vindo ao nosso Bom Dia Clube. Fica bem informado. Lembrando que sexta-feira tem sorteio de rodízio de pizza para você acompanhante lá na pizzaria Zandoná. 991192730. Olha só, a semana passada eu recebi uma reclamação aqui, um registro aqui dos tanto moradores, usuários da ESF Lota France, aqui em Blumenau, no bairro Itupava Norte, como também a própria equipe da saúde que trabalha lá, porque está chovendo, já há algum tempo chovendo dentro da unidade de saúde, inclusive na sala do dentista. Tem um vídeo aqui que a gente publicou no portal de notícias O Auditório, inclusive com a água na semana passada, com a água no consultório do dentista, né? No gabinete odontológico. E também chove, vinha chovendo dentro da sala de reuniões da ESF, que é a Estratégia de Saúde da Família, Lota France. Fica ali naquela, na rua Helmut Silver, que é aquela região ali da Vereador Romário da Conceição Badia, no bairro Itupava Norte. Então, o pessoal dizendo ainda o seguinte, o pior, eles vão lá no aplicativo Pronto, aí tentam marcar a consulta com o dentista e o sistema Pronto às vezes aceita. Só que daí eles vão lá, esperam, né? Às vezes passa algumas semanas, lá passa um mês, vão lá para consulta e chegavam lá, olha, não dá porque tá alagada a sala do dentista não pode atender na sala. Então tinha esse problema de ter que desmarcar porque o sistema

0: dessa semana o problema estaria resolvido. Aí ontem recebi mais um retorno aí da Secretaria de Saúde dizendo que o conserto estava sendo feito ontem mesmo, e o conserto lá na calha, na verdade, e deveria ser concluído ontem. Depois eu não tive só informação no final do dia se conseguiram concluir também, mas a princípio havia previsão. Pela imagem que me mandaram, eles estavam fazendo algo não muito diferente do que eu mesmo fiz na minha casa esses dias, né? Que é passando lá o PU, passando o silicone lá nas calhas, porque, e pela imagem que tá vendo, tá mais ou menos parecidinho com o que acontece em muitas das nossas casas, né? Acaba descascando aquele silicone, aquela vedação, e aí a água vai infiltrando pela calha, vai passando, e se tem algum furo, alguma coisa na laje, né? Ou dependendo como é que é a cobertura, chove dentro. Então choveu dentro lá na sala do dentista, e ele só que não tá fazendo só isso, pelo jeito botando uma lâmina aqui, né? Uma lâmina de alumínio aqui na calha, para proteger, e passando aí o PU, o silicone, é a imagem que a Secretaria de Saúde me mandou aqui para mostrar que estavam fazendo. Mas ainda bem, vamos ver se a partir desse, não é uma reforma, então eles não estão fazendo uma reforma daquilo, só estão fazendo uma manutenção ali na calha. A gente espera que com essa manutenção não chova mais dentro. Agora, a gente sabe que esse tipo de solução é bem paliativa, né? Porque o problema é maior, geralmente. Você passa o PU, esse PU aí, ô Edson, esses silicones, dependendo do material e da aplicação, em alguns casos pode demorar 2 anos, em outros dura só 6 meses.
1: Exato.
0: Tem alguns que dizem dura 5 anos. Eu não vejo nenhum durante 5 anos aí, né?
1: Mas é difícil, né?
0: Difícil.
1: Até a própria manta asfáltica, aquela que cola em cima, não dura tanto tempo assim, né? Tem uma durabilidade um pouquinho maior, que tem aquele revestimento metálico em cima e tal, mas não dura tanto assim. O PU mesmo, por causa de sol e tudo mais, e chuva e temperatura, 2 anos. 2 anos é o limite.
0: O tempo, materiais bons e bem aplicados, né?
1: É isso, se não tiver qualquer deformação com o tempo também da estrutura, né?
0: É verdade.
1: Especialista em construção, a gente, né?
0: Pois é.
1: O que a gente arrumou de coisa, meu Deus do céu.
0: Pois é, nem fala, né? Eu vivo subindo no telhado também, né? Porque fazer o quê, né? Não dá. A gente até brinca com isso, né? Porque época de chuva, quem nunca, né?
1: Descobre uma goteira.
0: Você começa a descobrir as coisas, né? E nós estamos vivendo um período de chuva contínua, por isso que o pessoal aí da SF, o pessoal aqui da SF Lota France, também preocupado, isso pode acontecer com outras unidades. Aliás, eu estava no local de votação, que é uma escola municipal, no domingo, e vendo também lá alguns problemas sérios, né? Vendo os locais, aquelas manchas assim, que você não sabe se já é mofo ou de infiltração de água, problemas lá do telhado, problemas lá, rachaduras, a porta já com a tinta toda, com a tinta e já tudo descascado, a sala de aula muito com a tinta toda descascada também, não sabe se já é a umidade. Em parte tem a falta de manutenção, a possível falta de manutenção, e em parte o tempo não vai ajudando. Nós estamos pegando aí uma sequência de tempo chuvoso, que se não houver uma manutenção melhor em todos esses equipamentos públicos, só piora, né?
1: É verdade. Bom, agora 7 horas.
0: Pelo menos que eu fico o recado aí para a comunidade, da Itupava Norte, DSF Lota France, que ontem estava lá fazendo a manutenção, que foi uma demanda que chegou aqui pra gente e a gente encaminhou.
1: Se tudo correr bem, dá para testar aí com tanta chuva que tem aí também, né? Logo os atendimentos voltam ao normal aí também no consultório odontológico. 7 horas 1 minuto, 14 graus a temperatura. Vamos falar de chuva, né? E tudo mais, manutenção, saber se continua chovendo ou não, previsão do tempo.
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1: A Emily Ramos chega também com atualizações pra gente a respeito da previsão do tempo. Será que continua chovendo um dia antes da Oktoberfest? Será que vai ter desfile? Vamos saber agora.
3: Bom dia a todos os ouvintes do programa Bom Dia Clube. Nesta terça-feira, a instabilidade vai continuar aqui sobre a região do Médio Vale. Ao longo do dia desta terça-feira, vamos ter a ocorrência de chuva persistente com intensidade entre fraca e moderada, ocorrendo a qualquer momento do dia. Essa chuva, em alguns momentos, pode vir acompanhada de trovoadas e, por isso, não dá para descartar aquele risco de chuva intensa em curto espaço de tempo de forma mais pontual por aqui. Ao longo do dia de hoje, o céu permanece encoberto por conta desse tempo mais instável e a temperatura mais amena. A máxima hoje vai variar em torno dos 18 graus. Apenas no decorrer da noite de hoje é que as instabilidades começam a se afastar aqui de Blumenau. E para amanhã, quarta-feira, a circulação marítima ainda vai manter a presença de nebulosidade com algumas aberturas de sol. A temperatura máxima para amanhã, quarta-feira, vai variar entre 22 a 24 graus. Da Defesa Civil de Blumenau, meteorologista Emily Ramos.
1: Existe uma esperança, viu, Arnaldo? Uma abertura de sol amanhã também, deve diminuir a chuva essa noite também, as instabilidades devem se afastar um pouquinho, tomara que tenhamos

0: O primeiro desfile, desfile de abertura também da Oktoberfest 2026.
1: É sempre um problema nessa questão do desfile, ainda mais o primeiro de abertura, porque o pessoal fica naquele, tá chovendo, para,
0: vai, não
1: e
0: vai.
1: Fica naquela, vai, não vai. O maior problema não é a questão da cerimônia em si, são as pessoas que estão envolvidas, pessoas que vão lá, colocam lá a sua roupa, colocam lá, demora tanto tempo para colocar, né? Para se vestir, e aí os carros alegóricos, só as flores, tudo enfeitadinho, arrumado, de repente, arruma tudo, vai e começa a chover.
0: Exato.
1: Cancela ou chove no meio do desfile, o que é pior ainda. E pior, se você às vezes cancela, qual o risco de cancelar? Aí o pessoal fica frustrado tal, e de repente abre aquele sol, melhora o tempo, essa, puxa, a gente podia ter ido.
0: Podia ter feito.
1: É um problema sério. Agora assim, ó, no, os desfiles, não dá pra cravar aqui, quem tem que falar isso é a Defesa Civil, obviamente, mas pelo panorama que tá se apresentando, assim, ó, não é só o desfile de abertura, esse problema vai surgir a outubro inteira com a questão da chuva. O que a gente tem que fazer, figa e torcer, não é só para não chover no desfile, é para que não se repita 2023, né? Que Oktober não venha a sofrer um possível aí um risco aí de uma subida mais rápida do nível do Rio Itajaçu, alguma enchente e tudo mais. Olha que 2023 foi curioso, porque quando a gente fala enchente, chegou a dar 6 enchentes em Blumenau naquele período.
0: Pois é.
1: E aí, abriu o Oktober na época da quinta-feira, né? Na quinta-feira, acho
0: não,
1: que abriu,
0: quarta.
1: Não foi da quarta também,
0: quarta,
1: né?
0: Também.
1: Na quarta, abriu, o pessoal tava lá fazendo sangria, tudo, comemorando e tudo. No outro dia já tinha enchente, no outro dia não podia funcionar.
0: Teve uma paralisação, né?
1: E aí limpa tudo depois, volta para que esse seria o cenário pior. Não é porque é pro turista, é pro pessoal que trabalha, que vive nessa questão da economia em torno disso. Então, assim, ó, torcer, fazer uma figa para que pelo menos a Oktober seja preservada, né, dessa questão aí. Agora, um ou outro desfile se perder faz parte, né? Em todo Oktober, né?
0: É difícil gabaritar todos eles, né? Esse ano, inclusive, vai ter um a mais no dia 12, que é segunda-feira, feriado, vai ter um desfile também às 16 horas, ali na 15 de novembro, né? Bom, informação, a gente vai mantendo você atualizado com relação ao desfile também. Uma hora antes, sempre avisado se vai ter ou não vai ter pela Defesa Civil, né?
1: E falando aqui na questão do tempo e rio, olha, o rio Itajaçu está diminuindo aí 1 centímetro, 2 centímetros a cada hora, está com 3,20 metros. Quando você passa perto do rio, dependendo da região, quanto mais para cima você vai para Itopava Norte, a região do Salto, lá na Rua Bahia, você se assusta um pouquinho mais, porque ele parece estar mais cheio do que quando você vai na beira rio, por exemplo, né? Porque a calha é diferente, né? Primeiro, a calha ali é algo natural, né? Não é artificial como no centro da cidade. Então você observa que o nível parece que está mais alto, mas são os mesmos 3,20 metros como tem agora. Agora, o que a gente tem essa preocupação é, como eu dizia na semana passada, parece que está criando uma verdadeira bolsa de água que não esvazia. Então, assim, está sempre 3 metros e pouco, daqui a pouco 4 metros. Em Rio do Sul já baixou, em Rio do Sul agora está com 3,69, ele chegou a quase 5 e pouco, quase 6 aí nos últimos dias, e lá sim já tinha ruas lá com risco de inundação em Rio do Sul, as barragens, mas agora é porque eles estavam soltando a água das barragens, né? Então, todas as comportas da barragem de Taió e de Tuporanga estão abertas, a barragem norte só uma, e a ocupação da barragem de Tuporanga, ela tá com 38%, mas ela chegou a 60%, então já tá diminuindo. A de Itaió chegou a 1/3, agora tá com 7%, então vai diminuindo, a coisa vai ajustando. É um controle que eles têm que ser muito meticulosos, quer dizer, tem que ser muito precisos nisso, porque solta essa água da barragem, porque daqui a pouco, se voltar a chover muito, a barragem tem que voltar a operar para conter tudo isso. E aí vai se equilibrando um pouco o nível do Rio Itajaiaçu, seja lá pro Alto Vale, ou seja aqui para Blumenau e o Médio Vale do Itajaí. Mas esse é o temor, né? Porque o rio tá sempre ali, parece que uma espécie de uma bolsa aí de acúmulo de água, que a gente torce para que não tenha 4, 5, 6 dias aí de chuva seguindo, né? Para não piorar a situação. Por enquanto a gente segue.
0: Muito bem, 7:06, 14 graus a temperatura.
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1: Vamos lá, vamos trazendo algumas informações para você acompanhando aqui o Bom Dia Clube. Olha só, a gente traz aqui informações do setor da segurança e atualizando a informação do Corpo de Bombeiros sobre aquele incêndio de grandes proporções que atingiu um galpão ali da empresa Kremer Plásticos, adesivos ali na rua Evaldo Jansen, no bairro Salto Weisbach. Ontem pela manhã, a gente já falava sobre incêndio ontem de manhã, até porque os bombeiros foram acionados por volta de 5:30 da manhã. As equipes dos bombeiros encontraram o incêndio já desenvolvido, né? Quando chegaram lá, tinha materiais combustíveis, equipamento utilizado lá no processo da indústria, brigadistas da própria empresa já estavam atuando no combate e auxiliado os bombeiros. Prioridade foi impedir que as chamas atingissem outros galpões ali da empresa. O incêndio provocou danos em paredes e o colapso parcial da cobertura do galpão. Segundo uma avaliação visual que foi feita pelos bombeiros antes, não foram identificados outros sinais lá evidentes de comprometimento da estrutura principal, mas foram 25 bombeiros mobilizados de Blumenau, Gaspar, Timbó, brigadistas da empresa, 10 viaturas, 220 mil litros de água da reserva da própria empresa. Olha só que a própria empresa tinha uma boa reserva de água, 220 mil litros. Eles falam número aqui, parece tudo a mesma coisa. Mas para ter uma ideia, a maioria dos incêndios aqui de residência que a gente divulga, quando é princípio de incêndio, a gente tem divulgado sempre 500 litros, 1.000 litros, às vezes até 2.000. Mas geralmente esses incêndios residenciais, a gente tem falado o quê? 4.000, 5.000. Calcula uma caixa d'água de 1.000 litros, né? Imagine que para um pequeno incêndio, lá, às vezes são 5, 6 caixas d'água, né? 5, 6 mil litros. Alguns chegam a 20 mil que a gente divulga aqui, que são aqueles incêndios maiores, quando dá perda total, destruição total aí das casas. E vai variar muito aqui, não é? 220 mil, a gente tá falando uma proporção aqui, seria mais ou menos como se fosse um incêndio total, destruição total de umas 10 residências, mais ou menos, né? Para ter um comparativo, embora não haja tanta precisão nessa comparação, porque tudo depende, né? Da dinâmica do incêndio. Mas o combate e o rescaldo terminado e por volta de 2:30 da tarde, das 5:30 da manhã, cálculozinho rápido aí, 5:30, 12:30, dá quantas horas? Dá 9 horas, né? 9 horas, não é? 9 horas de combate ao incêndio. Então, e agora vai iniciar a perícia, já iniciou, na verdade, já iniciou a perícia para apurar as circunstâncias do incêndio, Edson.
0: Complicado, hein? Depende também do material envolvido, nesse caso era muita coisa inflamável, né? E já tava em avançado estado também aí o incêndio nesse momento que eles chegaram lá. Bom, informações aqui na Clube nos 89,1, antes de entrar aqui também no nosso giro de informações a respeito aqui do trânsito, parece que tem acidente ali na João Pessoa, próximo aí à igreja. Se tiver algum relato aí também, alguma informação.
1: A luterana ou a católica?
0: A católica. A católica, a luterana é quase na subida do morro ali, né?
1: É.
0: Não, mas é na católica.
1: Vamos ver aqui, né? Se,
0: João Pessoa.
1: Vamos ver se tem atendimento aqui, tem um acidente de trânsito na rua João Pessoa, não é? 7 horas, acionamento dos bombeiros, carro e moto, o motociclista tá consciente, mas a princípio, nesse, claro que é o primeiro relato dos bombeiros, com trauma na perna, mas está sem sangramento ativo. Deixa eu dar uma olhada no mapa aqui para conferir se é esse, se é nas proximidades da Igreja Cristo Rei, né? Que seria.
0: Acho que é um pouquinho à frente aqui, tá aparecendo depois. Bom, da. Perto do Posto Ipiranga.
1: É perto da.
0: Antigo Posto Wolfram, né?
1: É, exatamente. Ali é perto da Faculdade Unicesumar, também isso. Perto da entrada da rua Fritz Wolfram Neto.
0: Isso.
1: É perto do Posto Wolfram, na verdade.
0: Exatamente,
1: então, né?
0: Exatamente.
1: Do antigo Posto Wolfram, né?
0: Passa ali a Quanta Coisa, passa ali a.
1: E um pouco antes do Vasto Verde, então, é.
0: Exatamente, exatamente.
1: Então, por ali tem esse acidente ali, então, o motociclista, a princípio com, olha só, então, né? Com, esse trauma, porque depois eles acabam averiguando melhor, dependendo se tem uma equipe médica que chega também, depois no hospital, mas é o relato inicial dos bombeiros, rua João Pessoa. Os bombeiros foram acionados aí agora há pouquinho, pois né? 7:03 da manhã.
0: Eu ia mencionar isso, 7:03 da manhã acionado, a gente tá 7:11 agora, 7:10, 7:11 agora acabou, e já tem o relato do bombeiro, vê a velocidade que eles conseguiram chegar lá e para fazer o atendimento, com o trânsito que a gente tem nesse horário da manhã, né?
1: Exatamente. Tem mais um acidente de trânsito aqui, vamos dando uma olhada aí no mapa também, porque tem um acidente de carro e moto sobre o viaduto da BR-470 na Via Expressa. Ali, a saída da Via Expressa na BR-470, ali tem. Também acionado, os bombeiros acionados 7:01.
0: Tem vários registros de motoristas aqui, alguns motoristas relatando que tem esse, há uns 10 minutos, mais ou menos, 10, 12 minutos atrás, mais ou menos, acidente bem no viaduto que passa por cima da 470, quando você vai pegar a alça de acesso e pegar depois sentido litoral ali, sentido, aliás, Alto Vale, no caso.
1: O ponto exato estão marcando em cima do viaduto ou na saída para Via Expressa? Porque,
0: em cima do viaduto.
1: Porque o último que a gente relatou aqui, que é muito comum acontecer, quando vem aquela bifurcação ali, vem alguém ali de Indaial e vem alguém saindo do viaduto. Aí acabam se encontrando ali, nesse caso, em cima do viaduto.
0: Tô,
1: né?
0: Tentando pegar aqui qual é o.
1: E é carro e moto, é carro e moto.
0: Tô tentando pegar aqui qual é o sentido, se é sentido centro ou se é sentido BR-470, no caso, né? Mas o que parece ser parece ser sentido centro, no caso, alguém que veio da 470 subiu naquela, que aliás o guarda-reio ali tá detonado, né? Não tem mais nem guarda-reio ali, tá tudo arrebentado ali naquela região. Parece que é sentido centro. Se alguém estiver passando por aí, tiver ligado na clube, manda mensagem, mostra pra gente aí onde é que tá exatamente esse acidente, se conseguir, claro, mas sem bater a foto também ou fazer o vídeo andando, né? Manda pra gente aí também pra gente ter o relato exato.
1: O motociclista tá com sangramento na perna, não tem mais dados aqui, informações sobre o grau do ferimento, mas a princípio os bombeiros chegaram e já viram que estava com a perna sangrando o moto e carro nesse acidente ali no viaduto, na saída da Via Expressa para a BR-470, ou a depender na entrada da BR-470 aqui para Via Expressa, que eu particularmente, a gente sempre fala aqui, eu, apesar de ser muito útil, esse viaduto é muito bom, muito útil, fácil, a entrada, né? É claro, tal, só que eu acho sempre, essa curva é muito fechada para entrar, a sinalização na BR-470 para você pegar ali também é complicado, e depois quando se encontram ali, exatamente, quando se encontra quem vem de Indaial e quem tá vindo do viaduto, ainda sempre é uma coisa insegura, por mais que o motorista, motociclista, todo mundo tenha que prestar atenção, se prestar atenção não dá acidente, mas ainda assim sempre é um pouco inseguro ali.
0: É verdade, é verdade. Ainda são dois acidentes que a gente relatou agora, carro e moto, né? A moto mantém a distância de segurança e vai tranquilo também, você motorista de carro que consegue ouvir a gente aí pelo rádio, mantém a distância de segurança também. Bem, principalmente motociclistas.
1: Com essa chuva, hein?
0: Com essa chuva não tá fácil, viu? Hoje, logo cedo, passou por mim na Caçadores ali, mas, cara, eu não sei como é que ele anda com aquela motinho, com rodinha pequenininha ainda, mas passou muito rápido, muito rápido. E aí, com chuva, e chovendo, né? Insegurança total, tanto pra quem tá dirigindo, como pra quem tá na moto também, né?
1: Eu tô sem acesso aqui, nesse momento, aqui, a participação do ouvinte, daqui a pouco vou acionar, mas você tá acompanhando aí, Edson, vamos pedir pro ouvinte também, então, reforçar esse pedido pra ele mandar aqui a informação. Claro, cuide que você não dirigir, não digitar ao mesmo tempo, mas se tem algum registro, alguma ocorrência que você vê aí, 991192730, o nosso WhatsApp, e não só em função de acidente, mas como é que tá o trânsito? Eu imagino que esse horário com a chuva, daqui a pouco a coisa pega, né?
0: Com certeza, não tá fácil não, não tá nada fácil. Até o Marcelo Rainer participou com a gente aqui, mandou o seguinte, ó, você que tá na rodagem, vá com prudência com esse tempo chuvoso, em todo cuidado é pouco. Marcelo Rainer, do bairro Itopava Norte. Informações aqui na Clube, nos 89,1, já falamos de acidente, fala de trânsito, então vê como é que tá o boletim aqui com as informações atualizadas em tempo real para você.
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0: Traz as informações do trânsito, então, tá causando algum transtorno naquela região, justamente ali na saída da Via Expressa ou na subida da Via Expressa, para quem tá vindo aí da BR-470. Formação de filas e alguma lentidão naquele ponto ali também. Ainda falando da Via Expressa, chegando na outra ponta, aqui próximo à Rua Iguaçu, no caso, Engenheiro Paul Werner, Rua São Paulo, bastante movimentação, lentidão, formação de filas desde a região do Shopping Parque Europeu. A Engenheiro Paul Werner também bastante movimentada, Rua São Paulo, com lentidão extrema, muita fila, né? Desde até na Rua Iguape, né? Porque o pessoal que vai acessar aí a Rua São Paulo, nesse caso já, Antônio da Veiga, com bastante lentidão também, tudo no sentido centro, até na 15 de novembro pela São Paulo, bastante formação de filas. Onde é que tem bastante lentidão também? É na João Pessoa, justamente nesse ponto aí do acidente, viu? Tá causando bastante retenção, formação de filas nesse ponto, né? Filas que vão até na Bruno Hering, lá no Morro da Companhia, depois dá uma dissipada, né? Falando em Morro da Companhia, tem lentidão extrema também, depois mais pra frente lá na Irmã Ering, até o Morro da Companhia tá fluindo. Cuidado com o Morro da Companhia também, vai devagarinho, porque lá não é fácil, curvas acentuadas, pode ter óleo na pista também, principalmente você motociclista, para você que vai pegar a moto e para você no carro também, mantenha a distância de segurança. Falando aqui da Rua Amazonas, bastante movimentado desde a Coteminas, passando aí pelo 23B, chega até na Bela Janela, depois dá uma dissipada, o Amazonas já começa a ficar um pouquinho mais complicado depois, e até na região do terminal. Temos também aqui Alameda Rio Branco, filas que vem desde a rótula do Quality Hotel, aí lentidão extrema também, Rua 7 de Setembro. A João Pessoa, geralmente não é tão grande a fila, tá estranhando você que tá aí na João Pessoa também, né? Para quem vai acessar a 7 de Setembro, a fila tá um pouquinho maior hoje, sentido centro, para acessar aí a 7 de Setembro. Filas que vão até no Shopping Neumarket. Depois você tá vindo aí também pela Rua Itajaí, pega filas desde a Casa da Água, formação de filas extrema também na Castelo Branco e também na 15 de Novembro. A 15 de Novembro, até que no comecinho, complica um pouquinho, depois dá uma dissipada e começa a ficar mais complicado ao final dela. Mais informações aqui, deixa eu dar uma passeada aqui pelo mapa também, trazer informações aí da região oeste, né? E o Ranolfo Guilherme Perner com bastante movimentação. Até José Reuter hoje tem lentidão, formação de filas aí próximo àquela rótula lá do Morro do Macaco, né? Que a gente chama. Deixa eu ver quem mais aqui. Rua dos Caçadores, bastante lentidão que vem quase lá, desde a região do Posto Márcio até lá na General Osório, você pega fila e formação e retenção também nesse momento. Atravessando aqui, pegando o complexo viário do Badenfurt, lentidão que vem aí também para quem vai acessar as marginais da BR-470, já da Werner Duve, deixa eu pegar aqui, filas que vão além da Philipp Bauer hoje, hein? Bastante formação de fila e retenção nesse momento. Lá no trevo do Celeiro do Vale, que é mais movimentado, tem mais retenção e formação de filas sentido Alto Vale. Frederico Jens em Ecobinaiche, nem precisa falar nada, né? Além dos buracos, tem muita lentidão também nesse ponto ali. Agora tem o seguinte, você tá vindo também pela Dr. Pedro Zimmermann, vai pegar lentidão e formação de filas nessa região, desde a Erich Bells, é um pouquinho para cima aí, e um pouquinho para frente, você pega lentidão ainda e alguma formação de filas e retenção. Já na Gustavo Zimmermann, lentidão também extrema, até um pouquinho maior hoje do que a Dr. Pedro Zimmermann, viu? Filas que vão, essa rua que atravessa aqui, eu nunca lembro o nome dela, aí na região da Carlos Pagel. De um lado é Augusto Pago e do outro lado é a Carlos Pago. Naquela travessia ali, você pega lentidão e formação de filas também. E vão até próximo aí a 1º de janeiro, Guilherme Scharf, naquela região, formação de filas extremas. Agora sim, tá causando uma lentidão maior, o Arnaldo? Chegou a polícia lá também naquele acidente da Via Expressa e parece que é sentido BR-470.
1: O ouvinte aqui, deixa eu ver quem é o ouvinte aqui que mandou mensagem, dizendo que em cima do viaduto que sai da Via Expressa para a BR-470, a princípio, né?
0: Exatamente. Para quem vai fazer aquele contorno e vai pegar para a região do Alto Vale. Não para quem vai acessar em sentido a 101, e sim Alto Vale. Ali, pelo lado de cá, tá parado mesmo. Tem uma fila extrema aqui que vem desde próximo daquele semana, daquele redutor de velocidade que tem naquela região. Tá bem complicado ali. Então, se você puder pegar outra rota, faça isso, porque tá ficando parado aí também nessa posição aí em cima do viaduto que dá acesso à BR-470. São informações atualizadas do trânsito. Você pode mandar sua mensagem também no 99119-2730.
1: Esse acidente da rua João Pessoa, o Jonas Luiz está participando com a gente aqui, dizendo que tem fila por conta dos curiosos, porque o motociclista está fora da pista. Então, eita, a vítima está fora da pista. O acidente em si não está interrompendo o trânsito, é porque o pessoal é curioso, passa devagarinho, passa olhando e tudo mais. Uhum. E aí acaba formando fila também. Tem isso, né?
0: Tá certo.
1: E falta o pessoal com o celular tentando fotografar e filmar pra nada, né?
0: É verdade, né? Tem essa curiosidade que acaba atravancando o trânsito também. O Jonas Luiz da Silva, obrigado pela participação, parceiro. Tamo junto. Ele que sempre trabalha ouvindo a Clube também, manda até foto
1: do dia, né?
0: Trabalhando aí e ouvindo a Clube FM também. Show de bola.
1: Bom, o pessoal pode aproveitar e mandar outras informações, onde é que tem o trânsito aí, como é que tá a situação. Ontem na rua José Deck, número 656, no bairro Escola Agrícola, 5 horas da tarde, teve um acidente envolvendo uma moto Honda CG aqui de Blumenau. O jovem de 19 anos que conduzia essa moto se feriu e foi levado para o Hospital Santo Antônio. Também aí um Fiat Argo conduzido por um homem de 41 anos que nada sofreu. O acidente de mais destaque aí no final da tarde, atendido pela Guarda Municipal de Trânsito. Deixa eu trazer aqui do setor policial agora, Edson, trazer essa informação desse ataque a essa menina de 12 anos de idade. Que é isso, hein? Olha, é que até com esse ritmo de eleições, a gente na cobertura não pôde trabalhar tanto no domingo aqui, claro, com informações do setor da segurança, ontem também, mas aí com algumas atualizações da Polícia Civil. Você pode conferir aqui as informações que estou extraindo aqui, informações aqui de dois portais de notícias, né? Do portal de notícias O Auditório e do portal ND+. Então, e somando aqui com um pouco que a gente pôde apurar a respeito. Bom, um homem de 29 anos foi preso depois de invadir uma casa e atacar essa adolescente, essa pré-adolescente de 12 anos de idade. A menina estava dormindo, era na madrugada de domingo, dia da eleição ali, domingo, ali no bairro Tribés. A polícia militar foi acionada, a polícia registrou o caso 5:30 da manhã e tratou como tentativa de homicídio. De acordo com a polícia militar, o homem entrou na casa, foi até o quarto da menina, dessa adolescente, é que eu ainda tenho o hábito de chamar 12 anos de criança, né? Mas é, tá ali naquela linha, criança, pré-adolescente, né? Ainda, quer dizer, vamos chamar de criança ainda, de criança ou pré-adolescente, mas alguém que tá lá, tá deitada na cama, tá dormindo e de repente vem um invasor, invade a casa, vai direto lá no quarto dela e apertando o pescoço dela, dificultando a respiração, a menina acordou com um homem, imagina com um homem estranho dentro do quarto, apertando o pescoço. Isso é um pesadelo para todo mundo. Imagina o trauma para essa menina. E ela gritou pedindo socorro, ela conseguiu gritar ainda. O pai da adolescente estava lá, foi até o quarto, conseguiu deter o suspeito, conforme informações repassadas para a polícia militar. O homem não tinha vínculo com a família, mas morava perto. Uma equipe de socorro foi acionada, atendeu o adolescente no local, ela não precisou ser encaminhada ao hospital, ficou tudo bem com ela, fisicamente ficou tudo bem com ela, mas o suspeito também foi atendido depois de sofrer um ferimento na região do rosto, né?
0: Foi pouco ainda.
1: Ele foi levado
0: pro... O que ela tá fazendo lá? E o pai, a família tava em casa?
1: Pois é, vamos lá. É. Ele foi levado pro hospital, então, recebeu atendimento médico e depois teve alta, mas em seguida ele foi preso, encaminhado à central de plantão policial, porque ele não explicou muita coisa para a polícia militar. Aí lá na polícia civil, aí segundo também a apuração do ND+, ele disse que trabalha numa creche particular aqui em Blumenau.
0: Opa.
1: Só que ele mora nas proximidades da residência da adolescente. Não tem nada a ver com adolescente, que adolescente ele não vai na creche, né? Então não é de lá que conhecia. Mas ele relatou o seguinte para a polícia civil. O que ele teria relatado? Que ele passou a noite bebendo, a noite de sábado, estava abalado porque separou do filho, né? Alguma coisa na separação lá que estava longe do filho, e aí ele disse que resolveu, estava tentando tirar a própria vida, fazer besteira. E aí ele disse, eu quero levar alguém junto. E aí invadiu a casa para tentar levar a menina junto. Olha, para alucinação dele, para aquilo que ele estava pensando, invadiu a casa e começou a apertar o pescoço, quer dizer, por isso que a PM registrou ali como tentativa de homicídio. A creche onde ele trabalhava demitiu ele após o episódio, segundo a apuração dos colegas do portal ND+. A justiça daí decretou, a polícia civil, pediu a prisão preventiva, aí teve a audiência de custódia, a justiça decretou a prisão preventiva desse homem, então na audiência de custódia, que foi realizada ainda no domingo. É que no domingo a gente não conseguiu fazer essa apuração aqui, depois só ontem, segunda-feira, porque domingo a gente estava aqui no ritmo da eleição, mas houve esse pedido da polícia civil, então esse foi todo o encaminhamento até agora. A princípio ele seria meio estranho da menina, não tinha? Pode ser que lá, como mora perto, que às vezes pode ser conhecido de vista e tudo mais, que vê a menina passando, ou ela até tivesse visto, mas a princípio a família não tem vínculo, não tem relação nenhuma com esse homem, mas ele de alguma forma ele conseguiu invadir a casa. Tem alguns detalhes ainda que a gente ainda não tem essas informações, não é? Como é que ele conseguiu o arrombamento e tudo mais, como é que ele conseguiu entrar, mas olha só que na madrugada, 5:30 da manhã foi dado que a PM foi acionada, então deve ter ocorrido um pouquinho antes, ele conseguiu invadir a casa e direto no quarto dela, quer dizer, direto no quarto dela. Né? E aí tentando estrangular a menina, né? Tentando um homem de 29 anos de idade.
0: Que isso, né? Maluco, né?
1: Certamente ele já sabia até onde é que ficava o quarto. Agora vê. Agora você imagina o seguinte também, né? Ele estava trabalhando numa creche particular.
0: Sim.
1: Alguém que comete esse tipo de crime, com essa loucura, estava todos os dias próximos a crianças.
0: É. Não é? Seja trabalhando lá ou trabalhando fazendo uma obra, alguma coisa, sei lá, não sabe.
1: A princípio ele tinha um vínculo empregatício lá.
0: Tinha,
1: né?
0: Vínculo empregatício.
1: E aí a creche demitiu ele em seguida, né? Segundo essa apuração,
0: que
1: essa apuração é do portal ND, não é nossa, né? Do portal ND+, aqui, se apoiando aqui nos colegas. Segundo aqui o portal ND+, não é? A direção da creche diz que nunca observaram nenhum comportamento estranho e tudo mais. E é possível, porque pelo relato, e aí é claro que a investigação segue, mesmo quando ele preso, mas segundo o relato, ele estava com um problema emocional, estava abalado, certamente aí uma separação, alguma coisa, ficou bebendo a noite inteira, não estava aceitando, no caso dele, nem relatou não aceitar a separação de esposa, de companheira, não era isso, era a separação do filho,
0: uhum.
1: Não é? E aí, não é, alguma coisa, alguma loucura que aconteceu, que foi lá invadir o quarto lá de uma menina. Certamente alguma associação também aí com o filho, alguma coisa assim. Mas olha o perigo tanto que essas crianças nessa creche também poderiam estar correndo,
0: sim,
1: perigo potencial, vamos dizer assim, e também a menina ali, que pode ficar um trauma por muito tempo. Essa menina vai precisar de ajuda psicológica agora, muito apoio agora.
0: Com certeza, né? E o machucado no rosto foi pouco ainda. O que que aconteceu com ele? Que pirou? Ficou maluco na hora de fazer alguma coisa? E quero levar mais alguém junto. Que isso, cara? Que isso? Isso assusta, viu? Isso assusta a sociedade. A sociedade tá doente.
1: Assusta porque qualquer pessoa, qualquer momento pode ser vítima, né?
0: Você vê do que nada.
1: Quando você tá falando de alguns tipos de crime, não é só aqueles crimes. Primeiro, tem aqueles crimes passionais, que já são um absurdo, mas que eles ocorrem muitas vezes dentro da casa, dentro do núcleo familiar.
0: Sim.
1: Tem aqueles crimes que são os crimes envolvimento facções, grupos de tráfico, que são as pessoas que estão envolvidas, mesmo que tenham inocentes, que acabem sendo vítimas aí, mas são pessoas que estão envolvidas naquilo. Tem aqueles assaltos, aqueles que aí sim, não é, podem colocar o cidadão comum, né, sendo surpreendido aí por criminosos, e tem esse tipo de crime, né? Tem esse tipo de, eu lembro assim no relato assim de dessas décadas aí que a gente acompanha, principalmente aqui no rádio, de outras vítimas assim que de repente do nada, né? Tá lá passando na rua e alguém resolve atacar, né? Atacar um estranho assim na rua, invadir uma casa e atacar alguém, como foi feito com essa menina aqui, que ainda bem que tá tudo fisicamente, pelo menos, tudo certo com ela.
0: Exatamente. Bom, vamos ver, a gente vai apurar mais fatos aí também e a gente vai trazendo a informação para você aqui na
1: 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Agora são uns 30 dias, né? Para fazer todo o inquérito, tudo da polícia. Civil e vem mais detalhes.
0: 7:28, 14 graus a temperatura. A gente vai pro intervalo, daqui a pouco a gente volta com mais. Tem entrevista hoje também. A gente vai falar sobre reabilitação oral aqui na Clube FM também, com o doutor Fernando Vieck. Daqui a pouquinho já também aqui na Clube 89.1. Nesse momento, 14 graus a temperatura. Fica com a gente até às 8 da manhã. É o nosso Bom Dia Clube.

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0: Sara Clube, tá bom demais. Bom dia, Clube. 7:34, 7:34, 15 graus a temperatura. 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Lembrando que você também é nosso ouvinte repórter, né? Pode mandar mensagem, pode mandar seu alô. Já abraço aí pro Jonas, que mandou também imagens aqui. Aliás, é o Mauro, né, que mandou imagens aqui também, lá do acidente da Via Expressa, na saída ali também. Diz que foi complicado o negócio lá, né? Daqui a pouco a gente vai estar atualizando você também com relação a o trânsito naquela região, que tá bem intenso, principalmente aí na Via Expressa. Bom dia, Clube. E agora, para dar um alívio na gente, falar de saúde bucal, saúde estética bucal também aqui, falar com o doutor Fernando Vick, odontologia, doutor Fernando Vick, odontologia aqui de Blumenau, inclusive atendendo na Alameda Rio Branco e na Gustavo Zimmermann por aqui, para falar sobre reabilitação oral, tá aqui no estúdio com a gente, então vai poder conversar com a gente, conversar com o nosso ouvinte. Doutor Fernando, muito bom dia, obrigado pela visita aqui à Clube FM.
1: Muito bom dia aos ouvintes da Rádio Clube, é um prazer estar aqui, falar sobre odontologia, trazer informação, informação de qualidade.
0: Reabilitação oral, a gente ouve falar sobre isso, né? E vem à cabeça de muitas pessoas, ah, são grandes cirurgias e tudo mais, mas na prática pode de pequenos desgastes, restaurações e chegar até casos mais complexos. Como é que funciona, como é que se entende essa reabilitação oral?
1: A reabilitação oral, ela é a área da odontologia que trata o paciente de uma forma mais completa. Reabilitar, na verdade, é devolver saúde, estética, função. Isso vai desde um pequeno desgaste, uma pequena restauração, tratamentos mais complexos que envolvem a oclusão, a mordida, faltas de dentes, reabilitação com implantes. Então, é uma área da odontologia que procura ver o paciente, enxergar o paciente de uma forma mais completa e dar um diagnóstico e um tratamento realmente de qualidade, que vai atender a expectativa e a necessidade desse paciente.
0: As necessidades são as mais diversas, então, né?
1: São as mais diversas, exatamente.
0: Bom, quando a gente está falando ali nessa questão da tendência, né, de extrações rápidas, desgastes mais agressivos para colocar próteses ou facetas, o senhor é muito conhecido por defender uma odontologia mais conservadora, tentar preservar o dente natural, é isso? Essa opção de preservar o dente natural é o caminho?
1: Na verdade, hoje em dia nós vemos muitas propagandas e uma tendência assim de buscar tratamentos rápidos. O que eu sempre gosto de passar para os nossos pacientes é que o passo mais importante do tratamento é o diagnóstico correto. A partir de um diagnóstico correto é que nós conseguimos determinar o melhor caminho, o melhor plano de tratamento para esse paciente. E isso, muitas vezes, as pessoas podem pensar: puxa, mas significa que é muito complicado iniciar um tratamento? Não, na verdade, o diagnóstico correto é que vai determinar sempre o caminho menos agressivo, mais conservador e mais durável para o paciente. Então, falar de extrações desnecessárias, desgastes exagerados, isso é uma coisa que infelizmente está muito em alta, mas nós temos que combater a odontologia que busca um resultado imediato a qualquer custo. Tem sim formas de fazer tratamentos de forma mais rápida, bastante eficaz, mas a gente não pode buscar resultados a qualquer custo. Isso significa que nós estamos tratando pessoas, estamos lidando com a saúde de pessoas. E a gente sempre busca preservar e cuidar da saúde das pessoas, ao invés de causar problemas maiores aí no futuro.
0: E hoje em dia também existem técnicas mais modernas que permitem salvar o dente da pessoa, né? Antes mesmo seja condenado, porque acontece alguma coisa, não, tem que extrair. Tem que fazer implante, alguma coisa. Essas técnicas já existem, também facilitam muito e evitam que você perca o dente que era seu já, na verdade, né? E seja colocado um outro.
1: Exatamente. Eu sou especialista em implante há 20 anos já. Eu trabalho nessa área há muito tempo. E a gente usa muito os recursos da implantodontia hoje para devolver dentes perdidos ou dentes que realmente não tem como recuperar. Mas nós sempre devemos tentar, como primeira opção, preservar o dente natural. O dente natural é a melhor estrutura, o dente natural é aquilo que tem mais facilidade para manutenção, para mastigação. Então, a preservação do dente natural deve ser, para o dentista de qualquer especialidade, a primeira opção. Quando esse dente não pode ser recuperado, quando ele tem, por exemplo, alguma fratura de raiz, quando tem alguma infecção que não é possível tratar, aí sim, hoje em dia existem tratamentos muito modernos e cada vez menos invasivos para se substituir, por exemplo, um dente natural por um implante, né? Hoje em dia, como eu falei, eu lido com implantes há 20 anos. Hoje em dia as cirurgias, elas são cada vez menores, mais conservadoras, menos invasivas, menos traumáticas, para que o paciente tenha a resolução do seu problema, mas também que tenha uma experiência agradável no dentista. Ninguém quer ir no dentista para sofrer, e sim para resolver os seus problemas da melhor forma.
0: Fala-se muito daquele implante em carga imediata, que a pessoa pode ir lá e já coloca, depois já pode já ter uma vida normal em pouco tempo também, né? Mas isso é um dos últimos casos também, né? Vai-se até avaliando o dente até que não tenha mais soluções. Aí entra a questão do implante, né?
1: Exatamente. Nós fazemos carga imediata há aproximadamente 18 anos na clínica. Então a gente tem muita experiência e pacientes que estão lá tratados há muito tempo e que a gente vem acompanhando o sucesso do tratamento. Mas como eu sempre digo, isso é somente uma das ferramentas da implantodontia. O bom dentista, ele deve ter várias ferramentas, várias técnicas disponíveis para tratar os diversos problemas que os pacientes apresentam.
0: Uhum.
1: Então nós encontramos no nosso dia a dia os problemas dos mais variados, né? E necessidades das mais variadas, porque as pessoas não são iguais, as pessoas, elas têm cada uma a sua necessidade, cada uma o seu histórico, cada uma o seu medo ou os seus receios em relação a tratamentos odontológicos.
0: Uhum.
1: Cada uma tem inclusive a sua condição de saúde. Nós tratamos pacientes desde dos jovens até as idades mais avançadas. Então, dentro desse perfil de cada paciente, a gente consegue sim estabelecer um plano de tratamento específico, personalizado para cada situação.
0: E tudo vai também do cuidado e da prevenção. Às vezes, um desgaste, uma restauração que você deixou, vai adiando. Não, mas dá para deixar mais um pouquinho, né? Isso vai acarretar problemas no futuro também, que pode comprometer o dente. Quer dizer, você pode manter ele mais saudável, prevenindo, e alguns cuidados também. Mas aí também, né, tem aquela história, a gente tem que ter o dentista a cada 6 meses, pelo menos, né? E isso é importante. Esse preventivo tem que ser feito para que não entre também, né, a ponto de ter uma extração, ou seja, que fazer um implante, no caso, e dá para conservar o dente por muito mais tempo. Sinais aí podem causar até um problema maior no dia a dia, e com o tempo, o desgaste, até o desgaste de esmalte, né? O pessoal acaba não dando bola para isso e acaba podendo também comprometer o dente, né, doutor?
1: É verdade. Sabe que hoje em dia a gente tem muito mais problemas relacionados a desgastes,
0: uhum,
1: causados tanto por erosão dental, como bruxismo, apertamento, ou abrasão dental, que é a escovação com muita força. Mas esses problemas são mais comuns do que cárie, por exemplo. A cárie está relativamente controlada, ou é um pouco mais fácil de controlar hoje em dia do que era no passado, há 20, 30 anos atrás. Então, o que as pessoas precisam entender é que a boca, ela é um sistema que deve trabalhar em harmonia. Então, é exatamente como o motor de um carro. Se uma das peças está estragada, o resto do motor vai sofrer mais, ou vai trabalhar de forma desequilibrada. Então é muito comum um paciente que tem problema em um dente, um pequeno problema, começa a sobrecarregar o outro lado da mastigação e começa a desenvolver outros tipos de problema. Por isso que nós falamos já no começo sobre a reabilitação oral, que é uma forma de olhar e de entender o paciente de uma forma mais completa. Então, quando eu vejo um dente que está fora de posição, ou que está desgastado, ou que não está cumprindo o seu papel adequadamente, eu sei que aquilo lá vai sobrecarregar todo o resto do sistema, e com o passar do tempo, com o passar dos anos, as pessoas vão começar a desenvolver problemas maiores e mais complexos, inclusive, para resolver. Por isso que a prevenção sempre é o melhor caminho, é o mais barato, é o mais fácil, é o menos invasivo, é o que vai causar menos problemas ou menos apreensão para o paciente. Então, buscar a prevenção e tratar a prevenção diariamente, isso é sim o que a gente gosta mais de fazer, o que a gente faz no dia a dia, é sempre olhar o paciente de uma forma mais preventiva para se adiantar aos problemas e não acabar trabalhando sempre tratando problemas que já poderiam ter sido resolvidos muito antes.
0: É curioso que o doutor falou sobre a cárie, né, Arnaldo? Hoje em dia existem muitos métodos de você manter a sua higiene bucal também. Antigamente, tem que escovar o dente, aí lá na escola, ensinava a escovar o dente e tal, mas daí apareceu o fio dental, e isso tudo ajudou a inibir também a cárie, né? Agora, o desgaste, até o bruxismo, por questão de apertamento, acaba desgastando e acaba danificando os dentes também, né?
1: Exatamente. É, nós sabemos que o grande mal do século é a ansiedade,
0: uhum.
1: é o estresse, é um problema que todas as pessoas em algum momento da sua vida, elas estão sujeitas a enfrentar. E isso é o que muitas vezes causa o apertamento, o bruxismo ou a parafunção oclusal que nós chamamos. É, esses problemas são muito comuns e são... assim, devastadores para a saúde bucal, porque com o passar do tempo, o paciente que range com frequência, ele vai ter fraturas de dente, fraturas de restauração, desgaste do dente, alteração da estética, alteração do conforto para mastigação, problemas da articulação, afinal a articulação vai começar a ficar sobrecarregada, pode dar dores de cabeça, dores de ouvido, ou seja, uma série de problemas. Então, diagnosticar esses pacientes que sofrem de parafunção ou de bruxismo e tratar adequadamente é o melhor caminho. E o curioso é que o tratamento, ele não é complicado, ele não é de alto custo, ele é um tratamento relativamente simples, só que ele vai evitar problemas que são, sim, muito complexos para resolver. E um paciente que passou muito tempo rangendo e destruindo seus dentes, provavelmente vai ter que passar por um tratamento mais abrangente, inclusive de custo maior. Por isso a prevenção vale muito a pena.
0: Muito bem. Inclusive, aí eu ia entrar na questão custo, né? Porque às vezes o pessoal pensa, tá, mas é uma reabilitação oral. Será que não vai acabar saindo mais caro do que fazer implante, do que fazer extração, do que fazer todo aquele processo? Acaba saindo até mais barato, né?
1: Muitas vezes sim, porque o nosso objetivo é sempre ser o menos invasivo, mais conservador, uhum. manter dentes naturais da melhor forma. E a gente está falando tanto de custo de tratamento como de durabilidade e longevidade dos tratamentos. A gente não pode ver a odontologia como uma máquina de extrair dentes ou um único modelo de trabalho. Existem muitos tratamentos disponíveis para todas as necessidades dos nossos pacientes, e é assim que a gente gosta de trabalhar, de uma forma mais humanizada, com respeito ao paciente, com um olhar mais voltado para o embasamento científico que existe muito hoje para tratar os pacientes com as mais diferentes técnicas, e aí sim conseguir resultados que, sim, tem o melhor custo-benefício, que tem mais longevidade, que tem menos invasividade e que também vai deixar o paciente se sentindo de uma forma mais natural, mais confortável.
0: Muito bem, o primeiro passo sempre é uma avaliação, né?
1: Sem dúvida, o diagnóstico, como eu falei lá no começo, o diagnóstico correto é o primeiro passo. O que a gente mais vê hoje em dia na área da saúde como um todo são tratamentos que dão errado, muitas vezes porque o diagnóstico lá no começo não foi correto. Qual que era a necessidade do paciente, qual que era o perfil do paciente, qual que era o problema realmente que ele estava passando. Então, hoje em dia, por exemplo, tem muitas infecções dentais que vêm de várias causas possíveis. Saber tratar de acordo com a causa correta é o que vai levar ao sucesso no tratamento. Então, às vezes a gente precisa, sim, parar um pouco, eu digo entre aspas, perder tempo num estudo mais profundo do paciente e chegar no diagnóstico correto. Na verdade, não é uma perda de tempo, é um investimento, é um grande investimento para o sucesso do tratamento. Mas é onde a gente gosta de levar um certo tempo para estudar o caso, identificar qual é o problema e tratar o paciente da melhor forma.
0: Perfeito, muito bem. Doutor Fernando Vick, da Odontologia Vick, onde é que a gente acha as clínicas? Uma você falou Alameda, outra também na Itopava Central, né? E tem o Instagram também para o pessoal seguir, ter mais informações?
1: Exatamente, nós estamos nas redes sociais, pode procurar pelo meu nome, Doutor Fernando Vick, se escreve V-I-E-K, ou Vick Odontologia, lá tem bastante informação, todos os contatos para quem quiser buscar. A Vick Odontologia é uma clínica que tem, na verdade, mais de 60 anos, são algumas gerações, nós temos bastante experiência na área de reabilitações e de odontologia preventiva. Hoje nós temos também um braço educacional com mentorias e educação para dentistas da área, para justamente replicar o nosso modelo de trabalho que já é validado há muito tempo, né? E que funciona e tem aí ajudado milhares de pacientes ao longo dos anos, mas que também a gente quer trazer isso para odontologia como um todo e fazer a profissão, a especialidade principalmente da reabilitação oral, crescer e se desenvolver cada vez mais.
0: Perfeito, então. Arroba Vick Odontologia.
1: Vick Odontologia.
0: Perfeito.
1: E Dr. Fernando Vick.
0: Perfeito. Procurem também nas redes sociais também. A gente vai disponibilizar depois essa entrevista também no nosso YouTube também e, claro, nas redes sociais também da Clube FM. Dr. Fernando, obrigado por ter vindo aqui, explicado um pouquinho mais. Vamos confiar no seu dente até a última, porque não precisa ser extraído. É isso?
1: Exatamente. É um prazer estar aqui. Muito obrigado aí. E obrigado aos ouvintes da Rádio Clube pela atenção. É um prazer enorme falar sobre odontologia, principalmente sobre odontologia preventiva e as técnicas mais modernas que nós temos hoje aí.
0: Prazer recebê-lo aqui também, né?
2: Muito obrigado. Pelas orientações.
0: Muito bem, da sequência aqui o nosso Bom Dia Clube também com mais informações chegando. Fica ligado com a gente até às 8 da manhã, tem muito mais. Bom Dia Clube. Olha, foi um crescimento de 10,6% no número de cadastros aí para o programa Tarifa Social do SAMAI em Blumenau, que ele atinge diretamente famílias em situação de vulnerabilidade social, que pagam a metade do valor da conta de água e de esgoto, então. Bom, isso é o balanço aqui no primeiro semestre de 2026. São 1.928 famílias cadastradas, então. O avanço vem do cruzamento de dados aí, novas inclusões, em parceria com a AGIR, que é a Agência Intermunicipal de Regulação, e resultado em 185 novos cadastros no período, estamparado por uma lei de 2024 e também um decreto municipal de 2019, mas representa só aí 1% da arrecadação de tarifas de água e esgoto, a questão da tarifa social, então, não é? Bom, vamos aqui trazendo então informações aqui ainda para você que está acompanhando aqui o Bom Dia Clube. Olha, a Assembleia Legislativa de Santa Catarina e a Câmara dos Deputados vão ter cerca de 35% de renovação das cadeiras a partir de 2027. Na LESC, dos 40 deputados eleitos, 26 foram reeleitos. Outros 11 são novatos, quer dizer, vão exercer o mandato de deputado estadual pela primeira vez. 3 são parlamentares que já tiveram mandato na Assembleia Legislativa e estão retornando. Então a renovação é de 35%. Aí na Câmara dos Deputados, se considerar que eles estão retornando, também dá 35% de mudança dos 503 eleitos. 183 vão exercer o primeiro mandato. Tem 29 que são deputados que já passaram lá pela casa e estão retornando. Então a taxa de renovação daí 35,6%. Os novos parlamentares das duas casas tomam posse em 1º de fevereiro. É uma curiosidade que muita gente não sabe às vezes, né? Os governadores, presidente da República, tudo é 1º de janeiro e deputados 1º de fevereiro. Quer dizer, o primeiro mês do novo mandatário do executivo, ele ainda vale pela legislação anterior, né? O primeiro mês. Então, só muda do final de janeiro para o dia 1º de fevereiro, então, não é? A composição, inclusive, aí do Congresso Nacional, a gente falando, quem teve o maior crescimento foi o PL, com 121 cadeiras, aumentou em quase 23%, e a própria coligação do PT, PCdoB, PV, mas em torno do PT também teve um crescimento de 14,8% com 88 cadeiras. Maior crescimento depois é da União Progressista, é chamada aí da exatamente o partido União Brasil com PP Progressistas, que agora vai ter 87 cadeiras na Câmara dos Deputados, com quase 14% também de ampliação, não é? Aliás, quase 14% dos votos aqui, perdão, não é? Então, na verdade, União perdeu 11 cadeiras, é a coligação do PT, a Fé no Brasil, a federação aqui Fé no Brasil, e a do PL, que teve esse maior crescimento e são as maiores bancadas, mas a partir de fevereiro do ano que vem. Muito bem, esporte aqui na Clube também, 7:52, 15 graus a temperatura. 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Pois bem, nesse período pós-eleição de primeiro turno, a vida, além das eleições, a vida antes da outubro, né? A vida também no esporte, não é? Pois é, e aí conferindo a programação, então, segue ainda a Liga das Nações, tem Croácia e Espanha hoje, aliás, o mesmo horário, 15:45
2: jogando,
0: da tarde.
2: Hein? Jogando.
0: Croácia e Espanha, sempre um baita jogo, não é? Croácia com esse crescimento aí nos últimos anos, especialmente aí a partir da Copa de 2018, mas já antes também, a Croácia com uma grande equipe, enfrentando o atual campeã mundial, que é a Espanha. E aí tem Inglaterra e República Tcheca, Escócia e Eslovênia, Luxemburgo e Bulgária. Eu, quando não tenho tempo de assistir futebol durante o dia, mas isso ocorre no final de semana, horário que a gente tem tempo, aí não tem jogo bom como esse, né? Que, né? Que seria aí um final de semana à noite e tal. Esses jogos, os europeus, são jogos de dia, durante o dia para nós. Exato. Aqui, né? por causa do fuso horário. Mas eu tenho sempre a curiosidade de acompanhar esses jogos B, assim, tipo Escócia e Eslovênia, não vou exagerar que Luxemburgo e Bulgária. Mas sabe por quê? Porque às vezes você tem nessas seleções, você tem um ou outro jogador, dois ou três ali, que jogam em grandes clubes, mas também atuam em seleções não favoritas.
1: Exatamente.
0: E aí, para ver como é que é o desempenho desses jogadores que são craques lá nos seus grandes clubes, quando eles jogam por uma seleção teoricamente mais fraca, né?
2: Exato, são expoentes aqui nas seleções deles, né? Justamente, agora tem amistosos também hoje, vai ter às 20 horas, Argentina e Benin, deve ser um jogo interessante também de ver, né? Benin, não sei se tem time até, às 21 horas também tem Estados Unidos e Canadá, é clássico lá na região, né? Na pela Série B do Campeonato Brasileiro, vai também ter Ponte Preta e Juventude, às 21:35 hoje, né? Mas tem jogos aí também da Copa Santa Catarina que acontecem a partir do dia 9 só, né? O próximo jogo marcado vai ser Nação e Marcílio Dias em Jaraguá do Sul, lá no João Marcato. Por enquanto tá paradinha também a Copa Santa Catarina, né? São informações de esporte para você aqui na Clube nos 89.
0: É esse jogo do Juventude que cabe aos catarinenses ou pelo menos aos torcedores do Criciúma ficarem atentos, porque o Juventude tá no G4 lá na Série B.
2: Exato.
0: O Criciúma é o quarto colocado, o Juventude é o segundo, então tem que botar um olho gordo aí no concorrente, né? Pra ver se de repente passa à frente.
2: É, a Ponte Preta não sei se passa pelo Juventude, tá indo bem no campeonato, vamos ver como é que fica, né? Mas tomara que não dê um resultado muito bom pro Juventude, que daí o Criciúma começa a pensar em subir um pouquinho mais também, né? 7:54, loterias.
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2: Hoje tem Mega Sena, tá acumulada em 92 milhões, boa sorte aos apostadores. Loto Fácil também acumulou em 5 milhões. Não tivemos acertadores, hein? A Quina também acumulou mais uma vez, dezena sorteada 01061843 80, 25 milhões é o prêmio. Loto Mania tá em 9.300.000, não tivemos acertadores na noite de ontem. Também a Time Mania, no sábado tivemos concurso, hoje tem novamente, 18.500.000 é o prêmio. Dupla Sena acumulada também, 7.100.000 reais, não tivemos acertadores nem no primeiro, nem no segundo sorteio aqui. Boa sorte aos apostadores e amanhã tem mais loterias aqui na Clube.
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2: 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Participa, 991192730. E a gente já segue também aqui com o nosso giro de informações, afinal de contas, né? Aqui você fica muito bem informado e traz para vocês informações aqui do nosso Bom Dia Clube. Vamos lá então com o giro de informações.
3: Muito bem, a gente falou sobre os dois municípios aqui do Médio Vale, que estão na lista dos municípios aí com maior risco de insegurança alimentar em Santa Catarina, Rodeio Rio dos Cedros. Também o homem que invadiu a casa e tentou matar adolescente de 12 anos em Blumenau, que teve a prisão preventiva decretada. Os acidentes aí, tanto da Via Expressa e no viaduto da Via Expressa, como também na rua João Pessoa, acidente ontem no bairro Escola Agrícola, ou também a situação lá, o resultado daquela grande operação para combater o incêndio no galpão da Cremer, e também a renovação aí de deputados, tanto aqui em Santa Catarina, deputados estaduais, como deputados federais em nível nacional.
2: Aquele acidente que a gente comentou aí na saída da Via Expressa, aliás, na Via Expressa ali, continua causando transtorno e tem bastante trânsito ali. Tem registro, parece que até de mais um acidente aqui, parece que andaram tendo uma colisão traseira ali.
3: E mesmo que fosse o mesmo ali, ainda não tem pra onde sair, né? Você tá não. Em cima do viaduto, na saída, não tem opção de desvio, né?
2: Exatamente.
3: Numa situação como essa aí, o pessoal segue, mas tem também ocorrência aqui, aproveitando aqui na região norte, né? Deixa eu aproveitar aqui em tempo real, então, porque agora apareceu um monte de ocorrências aqui.
2: Opa.
3: Né? Mas aquela da João Pessoa ainda existe, essa ali da Via Expressa ainda em atendimento, não foi finalizada. E deixa eu dar uma olhada aqui, né? Mas é um atendimento pré-hospitalar, na verdade, né? Agenda do DEC Salto do Norte, mas aí não interfere no ônibus. Só que alguém caiu do degrau do ônibus, então pode estar interferindo na UDO DEC também, porque alguém foi desembarcado do ônibus e acabou caindo ali no ônibus. Então é um atendimento pré-hospitalar, né? Daqui a pouco aí a gente vai atualizando ao longo da programação.
2: Pode ter acontecido, inclusive, no terminal de ônibus, né? Que tem bastante embarque e desembarque ali. 8:01, a gente vai tomar aquele cafezinho delicioso também aí da Duarte Café. 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
3: Bora tomar café, tá na clube.
2: Tá bom demais.
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0: bom dia, Hugo.
1: Fala, Marquinhos. Bom dia, clube. Aqui quem fala é o Hugo, falo aqui do Sudoeste. Rapaz, respondendo a charada aí. O documento que o Thor utiliza pra votar nas eleições aí é o título de eleitor. Aqui é clube, tá na clube, tá bom demais. Coloca a gente no sorteio da hora aí, meu brother.
0: Para curtir um cinema no Kinoplex é o título de eleitor. Foi mal aí, cara. Brincadeira. Agora tem Aerosmith.

0: responder a enquete pra você concorrer a presentões. Lembrando, hoje é o dia do tecnólogo. E aí, qual tecnologia você gostaria de inventar? Ô, Flavinha, bom dia!
1: Bom dia, Clube. Aqui é a Flávia da Cima da Norte. Respondendo a enquete, gostaria de poder ver o futuro.
0: Ah, é?
1: Né? Acho que seria uma ótima escolha.
0: Tá certo.
1: Falar com outro, tá bom demais.
0: A Flavinha quer ver o futuro, gente. Vamos ver se ela conseguiu. Flávia, como é que é você aí no futuro?
2: Oh. A incrível eu do futuro.
0: Então tá bom. Vamos de Hugo e Guilherme aqui na programação da Clube. 0800-342-1055 é o WhatsApp pra você responder a enquete, combinado? Agora, vamos pegar o elevador. Tá na Clube, tá bom de

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0: Ó, é o seguinte, não pode falar alô não, hein? Vamos ligar pra você, não pode falar alô, tem que falar aqui é clube e eu vou pro show do Luan Santana, tá chamando aqui. Vamos ver. Vamos ligar pra quem? O nome dela é Emanuele. Emanuele, atende aí, não fala alô não, hein, Emanuele? Vamos ver se você vai levar esse par de ingressos pra

0: Meu nome é Emanuele, tá na clube, tá bom demais.
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0: Ônibus, micro-ônibus e vans de turismo terão uma área exclusiva para estacionamento durante a Oktoberfest Blumenau. O espaço fica na rua Humberto de Campos, entre o final da via e a rua Londrina, nas proximidades do Parque Vila Germânica. Para chegar ao estacionamento, os motoristas devem utilizar o corredor exclusivo para ônibus. Lembrando que a Oktoberfest Blumenau começa amanhã, quarta-feira, com o tradicional desfile na rua 15 de novembro, a partir das 7 horas da noite. Depois, a festa continua nos pavilhões do Parque Vila Germânica, com a tradicional cerimônia de abertura, com a sangria do primeiro barril de chope.
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0: Oba! Tá na hora do nosso Cine Clube. São aquelas trilhas dos principais filmes de todos os tempos. E ó, você anota, manda no WhatsApp Clube pra você concorrer a 6 meses de streaming de graça, apresentando a Clube pro melhor ouvinte do mundo. Tá começando nessa hora também a sequência Clube, que você tem que anotar todas as músicas da hora pra concorrer a R$5.000 e tem também presentão na hora. É, um par de ingressos pra você ver o Zé Neto e Cristiano no show histórico, o maior show da nossa história. Presentão também da Clube pra você, ouvinte Clube. Bora voltar aqui na nossa trilha sonora do Cine Clube de hoje, voltando a 1991. Aliás, essa música é espetacular e o filme também, né? Robin Hood, o príncipe dos ladrões. E quem é que lembra desse clássico aqui do Bryan Adams? Everything I do it for you. E ó, não esquece, hein? Anota a música de hoje pra você concorrer a 6 meses de streaming presentão da Clube. Vamos de Bryan Adams no Cine Clube? Bom dia. 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

Feliciano não namora, né? 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Olha que notícia boa, alunos brasileiros conquistaram aí o ouro numa competição internacional ligada à Unesco com um projeto criado dentro de uma escola pública em São Caetano do Sul, em São Paulo. As crianças do quarto ano da IMF Santina Lorenzini Auricchio desenvolveram histórias, personagens e desenhos que deram origem a uma animação sobre biodiversidade e preservação ambiental. Legal, né? Ó, o projeto brasileiro chamado By Kids, Two Kids, recebeu o Gold Certificate, a certificação de ouro.

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0: E Napoleão Bernardes, do PSD, foi o único ex-prefeito de Blumenau que conseguiu se eleger nas eleições deste ano. Napoleão recebeu 34.949 votos em Santa Catarina e ficou entre os 40 eleitos para a Assembleia Legislativa. Outros ex-prefeitos da cidade que disputaram as eleições não conseguiram se eleger. Mário Hildebrand, do PL, recebeu 25.003 votos na disputa para deputado estadual. João Paulo Kleinubing, do PL, somou 41.858 votos para deputado federal. Já Décio Lima, do PT, recebeu 823.200 votos na disputa pelo Senado e ficou fora das duas vagas.
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0: Além de música, gastronomia e chope, a 41ª Oktoberfest Blumenau terá brinquedos espalhados pelo entorno da Vila Germânica. Os ingressos vão custar entre R$20 e R$27, dependendo da atração e do dia da semana. Entre as opções estão roda gigante, barco viking, o famoso kamikaze, bate-bate, carrossel e starfly. O pagamento será feito exclusivamente com Oktobercard. Além disso, o guarda-volumes vai custar R$20 e todo o dinheiro arrecadado será destinado ao Clube Náutico América. A festa começa amanhã, quarta-feira, dia 7 de outubro, e segue até o dia 25. Eu sou o repórter Maurício Catani e vou trazer sempre para você as novidades da maior festa alemã das Américas.
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3: 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Que beleza, hein? Mas tem que responder a enquete de hoje, do dia do tecnólogo.

dia, Marcos Braga, sou a Kairiene da Samambaia Norte. E a minha invenção tecnológica que eu inventaria seria um ferro de passar, que não precisasse a gente ter controle dele, que a gente falasse, ele já ia lá, passava toda a roupa e tava tudo certo, né? Porque eu odeio passar roupa dele.

0: gente se vê lá no Zé Neto e Cristiano, combinado?
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0: Começando aqui o nosso Pediu, Tocou nesta manhã de terça-feira. Terça-feira, hoje dia 6 de outubro, 10 horas pontualmente, 16 graus a temperatura e não para de chover em Blumenau, né? Continua essa chuva aí, chatinha, né? Eita, nós, tomara que não piore. Vamos lá, vamos seguindo aqui, acompanhando também as informações, previsão do tempo, tem também você participando com a gente, mandando mensagem no 991192730, concorrendo a prêmios. Hoje temos almoço para você, acompanhante, lá no Rancho Italiano. E já que Dia das Crianças tá chegando, tenho também um presentão para levar a criançada e se divertir, né? Tenho aqui um par de passaportes da diversão para você curtir atrações em Balneário Camboriú, desde Oceanic Aquarium, Aventura Pirata, Aventura Jurássica, também o Classic Car Show e também o Cinema 3D. Participa com a gente, manda aí, passaporte da diversão, manda almoço no Rancho Italiano, você escolhe, né? Nesta sexta-feira, ou terça-feira, 6 de outubro, dia de São Bruno, dia do tecnólogo também e dia mundial da paralisia cerebral. Bora curtir aqui o nosso manhã, nossa manhã com muita música, claro, também você participando, mandando mensagem, alô, recado, aqui no Pediu Tocou. Pra começar tem ele, pra matar a saudade, lá do fundinho do baú, Cristiano Araújo. Aumenta o volume, tá na Clube, tá bom demais.

0: na Clube, tá bom demais, Henrique Juliano, seja esse, fechando a primeira sequência aqui do nosso Pediu Tocou, participou já, manda mensagem, hoje tem almoço pra você acompanhante lá no Rancho Italiano, eu tenho também aqui presentão pra você, que é um par de passaportes, passaportes é diversão pra curtir lá em Balneário Camboriú, né? Dia das Crianças chegando, a gente dá presentão pra você também aqui na Clube. O Israel Frederico Schwartz tá com a gente, bom dia, obrigado pela companhia, abração pro Cláudio Cardoso, também a Patrícia Haskell, ligada com a gente, deixa eu ver, beijo pros meus filhos, Jonas, Agatha e Helena, beijo pra criançada aí também, tá? Tem alô e participação aqui também, bom dia, Rafaela de Tupavazinha, da LDA Confecções, sempre ligadinhos aí na programação, né? Manda aí abraço pros amigos de trabalho, a Priscila, Tatiele, a tia Salete e o Fabiano, pra vocês também aí da rádio, um grande abraço. Obrigado, abraço pra você também, Rafaela. Quem mais, queria pedir pra tocar Paulo Pires de Hungria? Deixa eu achar que assunto, né? Vai tocar aqui na programação, fica tranquila, tá? Daqui a pouquinho já rola. 991192730, nome completo, bairro, cidade, você interage com a gente, concorre aos prêmios também, né? Trazer agora também a previsão do tempo atualizada. Emily Ramos chega trazendo as informações aqui também sobre a previsão do tempo, como é que fica, será que continua essa chuva? Aliás, agora chove também ainda, não parou de chover, né? Hora mais, hora menos, né? 16 graus de temperatura, bom dia, Emily.
1: Bom dia, Edson. Bom dia a todos os ouvintes da Rádio Clube FM. No restante desta terça-feira, a estabilidade vai seguir aqui sobre a região de Blumenau. Vamos ter a ocorrência de chuva persistente com intensidade entre fraca e moderada. Em alguns momentos, essa chuva pode vir com trovoadas e que, inclusive, não dá para descartar aquele risco de chuva intensa em curto espaço de tempo de forma mais pontual por aqui. Ao longo do dia de hoje, o céu permanece encoberto, temperatura mais amena e a máxima variando entre 17 a 19 graus. Somente no decorrer da noite de hoje, as instabilidades começam a se afastar aos poucos. Já para amanhã, quarta-feira, a circulação marítima ainda mantém a presença de nebulosidade, com aberturas de sol e condição para chuvisco isolado em alguns momentos da quarta-feira. A temperatura máxima varia em torno dos 23 graus na tarde de amanhã. Da Defesa Civil e de Blumenau, meteorologista Emily Ramos.
0: Ok, Emily, obrigado pelas informações. Daqui a pouco você pode voltar atualizando o nosso Ouvinte Clube. Tá na Clube, tá bem informado.
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5: Começamos a soprar as velhinhas do mundo dos famosos, né? Romero Brito, artista plástico brasileiro, conhecido internacionalmente por sua arte pop colorida e vibrante, né? Com elementos de cubismo e grafite. Fez obras, inclusive, já pintou obras para Michael Jackson, Madonna e Arnold Schwarzenegger. Tá completando 63 anos, Romero Brito. Samara Filippo, atriz brasileira também, né? Foi conhecida em Malhação, onde interpretava a Erika Schmidt, né? Personagem que descobriu estar contaminada pelo HIV. Fez novelas como Profeta, Sete Pecados, América, Chocolate com Pimenta, A Casa das Sete Mulheres também. 48 anos para Samara Filippo. Quem mais está de aniversário hoje? Hoje é aniversário também do Johan Gruffudd. Se você não lembra dele, pelo nome assim, você talvez não lembre, mas ele era o Senhor Fantástico, do Quarteto Fantástico, né? Da primeira versão lá em 2006 também, né? Ele fez Titanic também. Ele era um dos oficiais de bordo do Titanic. Ele fez também lá na... Ontem foi aniversário da Kate Winslet, né? Isso, e hoje também é aniversário de Johan Gruffudd, que fez também Titanic, 53 anos. Hoje é aniversário também de Valesca Popozuda, né? Ela é cantora e dançarina brasileira, vocalista e também do grupo feminino Gaiola das Popozudas, entre 2012, mais ou menos, 2012. Ela tá completando 48 anos. Hoje é aniversário também dos nossos ouvintes. Mandar os parabéns aqui pro Marcos de Gaspar. Parabéns, cara. Felicidades, muitos anos de vida, motorista de aplicativo e sempre dá uma carona pra gente aí também, né? O aniversário hoje também é do Eliton. Tudo bem, Eliton? Abraço, cara. Trabalho na construção civil e sempre radinho tá ligado aqui na Clube. Valeu, cara, parceiro, né? Sempre curtindo a programação. Abraço, parabéns e felicidades. Agora, se você tá de aniversário, não lembraram, fica aqui nosso beijo, abraço e parabéns.
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0: Recados, participações, abraço aqui. A Melita Rainer tá ligada com a gente em Benedito Novo. Beijo grande. Muita chuva por aí também, né? Tô sabendo. A Lisete Giacomozzi também tá com a gente. Ricardo da Vila Itopava. O João Neves também, né? Motorista aplicativo. Tá sempre ligadinho. Quer esse almoço aí no Rancho Italiano pra poder experimentar esse almoço. Ótima terça-feira, né? Não conhece ainda? É bom demais lá, viu? Também a Sueli tá com a gente. Sueli Vruc Itopavazinha. Abraço pra Edileia. Edileia Hansen, lá do Badenfurt. Beijo grande. Bom dia. Quero passaporte, quero almoço. Tá bom, tá concorrendo. Menos é Mais e Simone Mendes.

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1: Tá na clube, tá bom demais. Fred e Fabrício, você não cuidou? Aqui, se você não cuida, você perde informação. Tem que ficar ligado aqui na clube, viu? A gente tem um montão de informações sempre pra você aqui nos 89,1. E quando eu falo de informação, falo dele, Maurício Catani. Bom dia.
2: Oi, Edson. Bom dia pra você, pro ouvinte ligado aqui na clube. Terça-feira chuvosa, hein?
1: Pois
2: aqui
1: em Blumenau. É, pra dar uma diminuída hoje à noite. Amanhã tem umas aberturas de sol. Tomara, viu? Porque, nossa, né? Daqui a pouco a gente tá ragged, falando que nem sapo aqui. Tem gente que diz que vira repolho, né? Tem gente que diz que vira sapo. Muita chuva, né? Olha, quem gosta de chuva mesmo é sapo, né? Trazer as informações para você aqui também nesta terça-feira, hoje, dia 6 de outubro. Hoje é dia de São Bruno, dia do tecnólogo também, importantíssimo, né? Se qualifique, né? Muita gente descobriu aí novos caminhos aí também na área profissional sendo tecnólogo. E também dia mundial da paralisia cerebral, importantíssimo a conscientização sobre essa doença. Vamos trazer informações então, parece que tivemos ocorrências aí, o Catani.
2: Exatamente, essa chuva já provocou aí ocorrências aqui na região do Vale do Itajaí, mais precisamente na cidade de Gaspar, tem alerta para risco médio de deslizamentos depois das chuvas dos últimos dias. Somente nesta madrugada, o município registrou 25 milímetros de chuva e um deslizamento de terra foi registrado também na cidade vizinha, na cidade de Gaspar, mais precisamente na região da Estrada Geral do Gaspar Alto. Inclusive, o secretário de Proteção e Defesa Civil de Gaspar, melhor dizendo, o superintendente, o Rafael Araújo de Freitas, conversou com a gente e traz atualizações.
3: Bom dia, senhores, amigos da imprensa. Tivemos aí um deslizamento de terra no bairro Gaspar Alto, registrada nesta madrugada do dia 6 de outubro. Equipes da Secretaria de Obras e também do DITRAN já foram acionadas, já estão no local realizando ali uma limpeza parcial, levando em consideração que esse solo está bastante saturado e requer uma atenção, um monitoramento. Ainda mais porque a previsão de chuva para os próximos dias ainda permanece, embora nesta quarta e quinta a previsão é tempo nublado e um baixo volume de chuva. Tivemos aí registrado em Gaspar chuva acumulado de 28, 30 milímetros de chuva nas últimas 24 horas, o que é um volume baixo, porém mesmo assim já causa deslizamento. Então o solo está bastante saturado, estamos aí enfrentando a influência do El Niño, então um período com chuvas acima da média e que requer atenção. Então estamos em atenção quanto ao risco para ocorrências relacionadas a deslizamentos, tá? E seguimos aí no monitoramento.
2: Fica aí, então, a orientação para os moradores que vivem em áreas de risco aqui na cidade de Blumenau e também na cidade de Gaspar, nos municípios vizinhos. Como o solo está bastante saturado, encharcado por conta das chuvas dos últimos dias, então há risco sim de deslizamentos de terra, como aconteceu na cidade vizinha de Gaspar. Então, se você perceber aí qualquer tipo de movimentação de terra, poste inclinado, muro estufado, aqueles estalos característicos, ligue imediatamente para a Defesa Civil pelo telefone 199, Edson.
1: Muito bem, informações aqui na Clube nos 89,1. Você fica muito bem informado. O que mais nós temos?
2: Tem informação do setor policial, porque a Polícia Civil de Santa Catarina deflagrou na manhã de hoje a Operação Passe de Mágica, que investiga suspeitas de corrupção, fraude em licitações e lavagem de dinheiro envolvendo a administração pública de Rio dos Cedros, aqui no Vale do Itajaí. Ao todo, foram cumpridos 37 mandados de busca e apreensão em Rio dos Cedros, Timbó e aqui em Blumenau. Inclusive, na Prefeitura de Rio dos Cedros, segundo a Polícia Civil, a investigação começou lá em 2025 e durou cerca de 15 meses. Por decisão do Tribunal de Justiça de Santa Catarina, foram determinadas medidas cautelares, entre elas o afastamento do prefeito e do vice-prefeito, da secretária de Planejamento, Habitação e Meio Ambiente e também de um servidor público. A justiça também determinou o sequestro de 26 imóveis e o bloqueio de bens e valores de aproximadamente 34 milhões de reais. A investigação apura, viu, Edson? Ouvintes, em tese, a aquisição de imóveis por meio de terceiros com posterior valorização relacionada a ações do poder público, possivelmente direcionamento de licitações e contratos de obras e ocultação de valores. A operação mobiliza 120 policiais civis, com apoio também da Polícia Científica. O material apreendido será analisado e poderá resultar em novas diligências em novos desdobramentos. A gente segue acompanhando esse assunto também aqui no Jornalismo da Clube.
1: Muito bem, você fica bem informado. Amanhã mais detalhes também no nosso Bom Dia Clube e também ao longo de toda a programação aqui nos 89,1.
2: E só pra gente fechar por aqui, amanhã começa então a 41ª edição da Oktoberfest Blumenau. A partir das 7 horas da noite tem o tradicional desfile na rua 15 de novembro, a rua mais charmosa da cidade de Blumenau, que reúne grupos folclóricos, carros alegóricos, as bandinhas típicas, enfim, traz toda a energia da festa pro coração da cidade. Depois, tudo se concentra no Parque Vila Germânica, exato, que é a casa da Oktoberfest.
1: Isso.
2: Por lá, então, tem a tradicional cerimônia de abertura com a tradicional sangria do primeiro barril de chopp. E olha, exato, só, hein? Quem foi curtir a Oktoberfest Blumenau vai ter aí reforço no transporte público nos 19 dias de festa. São quase 1000 viagens extras, inclusive aí para quem vai de ônibus para curtir a festa. Lembrando também, né, que é importante, né, se você for na festa, bebeu, não dirija,
1: exato,
2: né?
1: Exato.
2: Elija o motorista da rodada, é que isso, é importante. Use o transporte público e também usa aí os aplicativos aí que estão disponíveis, também os taxistas,
1: né? Exatamente, né? Espero que o tempo colabore para que nós tenhamos o desfile também, né? A previsão de que tenham aberturas de sol amanhã durante o dia também, esperamos que à noite, aí na hora do desfile, não tenha. Caso tenha algum problema que vá ser cancelado uma hora antes, geralmente a organização já avisa nos meios aí também, nas comunicações, em redes sociais, rádios e TVs também.
2: Exatamente,
1: certo?
2: Né? Muito, e claro, bem, que a gente vai trazendo todas as informações sobre a maior festa alemã das Américas aqui na Clube FM.
1: Perfeito. E tá na Clube?
2: Tá bom demais.
1: Bora de Oktober.
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0: Tá na Clube, tá bom demais, Vox Clube, Dona Veda. Sabe o que é Dona Veda? Minha uma tradução livre aqui, bem, temporal, tempestade, tá tudo a ver com o nosso tempo, né? Falar sobre abrir, fechar a janela, que quando fecha a janela, tem que fechar a janela quando vem temporal, tem que abrir a janela quando vem o sol e tudo mais, né? Música interessante. Se pegar e traduzir as letras das músicas alemãs do Oktoberfest, você vai gostar, tem bastante coisa interessante, historinhas interessantes. Manda mensagem aqui no 991192730, nome completo, bairro, cidade, interage com a gente. Hoje eu tenho um par de passaportes da diversão para curtir atrações em Balneário Camboriú, inclusive, e das crianças chegando, é um presentão pra você, né? Então aproveita, vem participar também, é Clube da Presente do Dia das Crianças também. E hoje tem almoço pra você, acompanhante, lá no Rancho do Italiano.
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3: Mais um bloco do Pediu, Tocou. Lembrando que hoje tem almoço pra você, acompanhante, lá no Rancho do Italiano. Nós temos também aquele presentão pra você, que é o par de passaportes aí da diversão pra curtir atrações em Balneário Camboriú, Oceânica Aquarium, Aventura Jurássica, o parque é também... Aventura Jurássica, Aventura Pirata também, o Classic Car Show e também o Cinema 3D, tá bom? Participa com a gente, é um montão de atrações, né? E tem o traslado entre uma atração e outra ainda também, pra você não gastar nem com o transporte entre uma atração e outra, viu? Maravilha. Apresentando o Dia das Crianças antecipado pra você, ouvinte clube.

0: Aquele bom dia especial pra você ligado aqui na Clube 89,1. Manda mensagem, alô, recado pelo WhatsApp também. Concorra a almoço pra você, acompanhante lá no Rancho do Italiano. O Jean, que é Uber, tá com a gente? Fala, Jean. Jean Quintani, é isso, né? Obrigado pela companhia, tamo junto, valeu a carona. Luiz Fernando também tá participando com a gente, é do bairro Itopava Central. A Alzerina Hermes Formento, bairro Tribeste, tamo junto. Participação também do Eduardo Ledra. Quero esse almoço no Rancho Italiano.
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1: Sempre bom ter a sua companhia. Bom dia, ótima terça. Tá na Clube, tá bom demais.
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1: De volta aqui com mais na programação Clube. Vem participar também. Agora 16 graus de temperatura, ainda chove em Blumenau, né? Não muda, né? Ei, chuva. Hoje você participa também, concorre aqui almoço para você acompanhante lá no Rancho do Italiano, né? O Mauro tá com a gente, Mauro José Almeida, né? Coloca no sorteio. Claro, parceiro, tá concorrendo aqui. A Vânia também tá com a gente. Abraço também do bairro Itopavazinha, manda alô da Valquíria de Jesus. Tudo bem, Valquíria? Abraço, obrigado, né? Manda alô também através do nosso WhatsApp aqui. Andressa Cunha também tá ligada com a gente. Beijo grande, estamos na companhia aqui também. Valeu, Simone Schrubi também participando, né? Quero esse almoço aí no Rancho do Italiano. Vem participar, 99119-2730.

Cauana, clube tá bom demais, Matheus e Cauã, Lauana Prado, admita. Boa. Clube. Tá numa boa, tá na clube, tá bom demais. Manda mensagem, recados pelo WhatsApp, concorrendo aos prêmios também. A Laís, ótima terça pra você também, né? Laís Cristine Gutz, Indaiá, um abraço também do Luiz, ligado com a gente. É, bairro, cadê o seu bairro? Ouvintes, amigo, Sebastião Luiz também, aí topava central, agora apareceu. Tá? A Sandra Mor também, vizinha aqui na Ponta Aguda, beijo grande, bom dia. Maria Gorete também tá com a gente, abraço, obrigado pela companhia. Oi, Lari, tudo certo? A Lari tá mandando abraço aí pra todo o pessoal que tá curtindo, né? Lá do Badenfurt, tamo junto. Carlos Custódio também, tô ligado aqui na clube, Ponta Aguda, vizinha aqui também, né? Bora matar a saudade dessa aqui, ó. Essa aqui é Simone Churubi, gosta, ó. Bom jovem.

0: hoje não.
1: Tá na clube, tá bom demais, Henrique Juliano, última saudade. Tá numa boa, que bom te encontrar por aqui também nessa terça-feira chuvosa, agora com 16 graus de temperatura, participações pelo WhatsApp, Adriana Lima, Adriana, aliás, Adriana da Silva, né? Tá ligada com a gente, obrigado pela companhia, né? A Luciana Lima tá ligada também, obrigado agora, sim, quero muito esse almoço, a Bruna Espanhol do Tribés, a Nani da Silva também tá ligada com a gente, quero passaporte diversão, valeu, tá concorrendo. A Lourdete também tá participando, manda alô também, bairro Progresso. O Maicon também tá ligado com a gente, valeu, obrigado pela sintonia, pela companhia. Abraço aí pro Mário Fausto também, curtindo a programação, quero muito esse almoço, valeu, tamo junto. Além disso, do almoço pro Rancho Italiano, eu tenho um par de passaportes à diversão, Dia das Crianças chegando, a clube dá esse presentão para você se divertir com a criançada, ou você soltar a criança que tem dentro de você mesmo, né? Por que não, né? É um montão de atração divertida e muito legal lá em Balneário Camboriú.
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5: Informações direto da redação do Grupo A Força do Rádio. Vou acionar ele, né? Maurício Catani traz informações atualizadas para você, ouvinte clube. Você sabe, né, que você fica muito bem informado, né? E ele traz informações sempre em primeira mão para você, ouvinte clube. Maurício Catani, muito bom dia. Seja bem-vindo mais uma vez aqui à programação. É com você.
6: Oi, Edson e ouvintes, estou chegando por aqui direto do Grupo Força do Rádio, da nossa redação. Dois cães da raça Pitbull foram apreendidos pela Polícia Civil e pela Secretaria Municipal do Meio Ambiente no bairro Nova Esperança, em Blumenau. A medida foi determinada pela Justiça depois que os animais atacaram e mataram um cão comunitário no dia 23 de setembro. Segundo a Polícia Civil, os tutores já haviam sido autuados, mas uma nova fiscalização constatou que não foram feitas adequações suficientes para impedir novas fugas dos cães. Os pitbulls foram levados para um local adequado e os responsáveis voltaram a ser autuados. A polícia também registrou um termo circunstanciado por omissão de cautela na guarda de animais. E essas são as informações por aqui, direto da redação. Mais informações no nosso Instagram, @clubeblumenau. E tá na clube. Tá bom demais.
5: Tá certo. Um abraço pra você, obrigado pela companhia aí também nas informações da Clube FM, que você fica bem informado. Tá na clube, tá bom demais.
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5: E tô chegando por aqui na programação com informações da Oktoberfest Blumenau, afinal de contas, a 41ª edição da festa começa amanhã, quarta-feira, e promete 19 dias de muita música, cultura, gastronomia e tradição. Abertura será marcada pelo primeiro desfile às 19h, na rua 15 de novembro, a rua mais charmosa da cidade. Neste primeiro dia, a entrada no Parque Vila Germânica será totalmente de graça, hein? E ao longo da festa serão 8 desfiles, além de atrações musicais, brinquedos, culinária típica e, claro, muito chope. Entre as novidades deste ano estão uma banda criada com inteligência artificial e um serviço de graça de orientação jurídica durante o evento. A Oktoberfest Blumenau começa amanhã, quarta-feira, e segue até o dia 25 de outubro. Então é hora de preparar o traje, colocar o sorriso no rosto e entrar no clima da maior festa alemã das Américas. E daqui a pouco eu tô de volta com mais informações da Oktoberfest Blumenau para você.
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3: 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Tá numa boa, que bom te encontrar por aqui também na Clube, nos 89,1 da rádio que mais cresce em audiência em Blumenau e região. Tamo junto, viu? Mandar os abraços aqui, o Jean Carlos Chicato tá com a gente, né? Cadê meu ingresso pro Oktoberfest? Ainda não, calma, tá nervoso aí? Abraço, Jean, obrigado pela companhia, tá? Tamo junto. Vamos ver aqui também quem mais tá falando. Deixa eu ver, a Claudete Silva também. Abraço, obrigado pela companhia, valeu, tamo junto. O Márcio também tá participando, a Silvia também, a Rafaela de Topavazinha, valeu, Augusto Cunha também, né? Quero participar do sorteio do bairro Itopava Central. Me coloca aí no sorteio. Almoço para você, acompanhante, no Rancho do Italiano. E temos também aqui um par de passaportes da diversão para se divertir um montão em Balneário Camboriú. Dia das Crianças chegando, a Clube dá presente para você.

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0: Clube tá bom demais, o Guilherme Elevador.
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0: Agora de prêmios aqui na programação Clube, você participou, mandou sua mensagem no 99119-2730. Tá saindo também aquele presentão pra você. Hoje tem almoço pra você, acompanhante lá no Rancho Italiano. Tá saindo pra Rafaela. Rafaela, do bairro Itopavazinha. Oi, Rafa, tudo certo? Participou com a gente, já se deu muito bem, né? Coisa boa. É, final telefone 5258. Almoço é seu, parabéns, bom apetite. Faz, escolhe bem a companhia, né? E pode encher o prato, viu? Não faz mal. Vamos lá, então, tem agora também um par de passaportes de diversão para você que participou com a gente também se divertir. E das crianças chegando, a Clube lembra de você que tem uma criança dentro de você, com certeza, né? Aquela criança, aqui sempre tem aquele jeitinho de criança que a gente não perde nunca, né? Para brincar e também se divertir e curtir uma série de atrações. E olha, essas de Balneário Camboriú aí são muito legais. Par de passaportes de diversão saindo para Van Reinert. Tudo bem, Van? Abraço. Luiz Alves, opa, terra da cachaça. Tamo junto, parabéns. Diz que vai levar os afilhados aí pra se divertir também, né? Abraço, final telefone 4391. Vem aí o nosso Amor Sem Fim pra você se apaixonar. Show no intervalo, Amor Sem Fim. Aproveita que não tem horário político ainda, porque teve segundo turno, né? Então vai ter horário político a partir de sexta-feira. Vai curtindo com a gente aqui a melhor programação. Tá na Clube, tá bom demais.
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6: É amanhã, começa a 41ª Oktoberfest Blumenau. 19 dias de festa, música, gastronomia e muita tradição alemã. E a programação já começa fora dos pavilhões. A partir das 7 da noite tem o tradicional desfile na Rua 15 de Novembro. Bandas, grupos folclóricos, clubes, carros alegóricos e trajes típicos transformam o centro de Blumenau em uma verdadeira Oktoberfest a céu aberto. Depois a festa segue pro Parque Vila Germânica, que é a casa da Oktoberfest. A cerimônia oficial de abertura está marcada para as 10 da noite. 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

0: Aline Vicente Pires, tem Israel, Beatriz e Gabriel. Em Pinheiro, Miriam, Kelma e Valdir. Águas Lindas tem Monique, Edna, Ícaro. E Belo Horizonte, Natan, Jeremias e Raíssa. E daqui a pouquinho, claro, que tem aquele momento que é só seu. É o momento do seu recadinho para quem você ama aqui no Amor Sem Fim.
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0: Pois é, agora aquele momento tão esperado, né? Aquele momento de você poder botar as emoções pra fora. Mexer com o lado esquerdo do peito, isso é bom demais. Não é isso, Beatriz? Fique à vontade, você tá falando de onde? O espaço é todo seu.
2: E da cidade de Nipuã. Hoje o meu recadinho vai para o meu amor, o Bruno. Eu quero dizer a ele que eu a amo muito, que eu estou morrendo de saudade dele. Sei que hoje o trabalho dele está sendo muito corrido, né? Está sendo difícil, mas gostaria de dizer que eu estou do lado dele. Sempre que ele precisar, ele pode contar comigo. Tá na clube, tá bom demais.
0: Bacana, Beatriz, uma ótima tarde para você, tudo de bom, tá certo? A gente continua aqui com músicas que, é claro, que são para balançar mesmo o seu lado esquerdo do peito. A clube é assim, sempre melhor pra você, porque tá na clube, tá bom demais. In Excess, recordando Beautiful Girl. Fique à

0: no amor sem fim, coisa boa. E a gente continua sempre mandando um alô especial pra turma que tá com a gente, curtindo muita música gostosa nessa tarde de terça, na Ceilândia Norte, a Natália, Poliana e o Lucas, o William, a Silvana e o Igor estão em Ourinhos curtindo a clube, no Itapuã, Mariana, Betânia e Jean, e Altamira, Evandro, Alice e Camila. Onde é que você tá ouvindo a clube? A clube quer saber. 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

0: casa, fique à vontade.
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0: a Rádio Oficial da Música Boa, Maiara Maraíza, você faz falta aqui, encerrando o Amor Sem Fim de hoje, coisa boa, hora de presente, hein?
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0: Pois é, é a pipoqueira elétrica Mondial Pop, que ela estoura o milho sem óleo, rapidinho, direto na tigela, onde você já serve. Ela é prática, segura e ideal para filmes, séries, jogos, festinhas e ouvir a clube. Mais diversão e menos bagunça na cozinha. Ela saiu de presente, sabe pra quem? Fernando César de Paula de São Sebastião.

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0: Vai começar a sequência.

0: lembrando que tu vale também, ó, 15 anos e também encontro marcado, Clube Coisa Boa, só presente pra você. Agora, hora de informação. Clube Online. Com ela, Babi. Boa tarde, Babi.
1: Boa tarde, Marquinhos. Bora falar de oportunidade?
0: Isso é bom.
1: Olha, o Itaú tá com 138 vagas abertas no Brasil inteiro e essas oportunidades são pra diferentes níveis, desde estágio, jovem aprendiz, até pra cargos pra profissionais mais experientes, tá? As vagas são principalmente São Paulo, mas também tem oportunidades em estados como Rio de Janeiro, Bahia, Distrito Federal, Amazonas, Pará, Alagoas, entre outros, tá bom? Tem postos nas áreas de tecnologia, atendimento, comercial, comunicação e finanças. E quem quiser participar, já sabe, corre no Insta da Clube, arroba Clube FM Brasil, porque tá lá no story o link pra você se inscrever, mandar pro seu amigo que também pode estar precisando de uma oportunidade. Claro. E já já a gente traz muito mais, Marquinhos.
0: Tá certo, Babi, vamos lá. 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

0: mais uma pra você anotar pra ir completando a sequência clube, valendo R$5.000. E olha, em Vicente Pires, Alice, Rodrigo e Tamir estão anotando, em Blumenau, Eduardo, Karim, Nicolas, no Núcleo Bandeirante, Jéssica, Felipe e Vanessa anotando a sequência. E Jaboticabal, Hugo, Larissa e Débora também anotando a sequência clube.
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0: 5h39. 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

e sempre as melhores músicas para você, melhor ouvinte do mundo. 24 horas no ar, para você em todo o Brasil. Fred e Fabrício, você não cuidou a última da sequência. Tô torcendo para você, hein? São 5 mil reais para você realizar todas as suas vontades. Agora vamos encher o tanque?

0: ouvintes, telefone 2140, carros encheu o tanque, hein? Coisa boa. Ótima tarde pra você de terça, já já tá chegando ele, Cezinha, e ele sempre quer saber qual é a sua.
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0: segura. 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

0: Obrigado, Babi.
1: Beijo, até já.
0: Beijo, voltamos já. 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
2: 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Vale pra todo o Brasil nessa hora. 2 ingressos pra você curtir o show do Luan Santana, registro histórico, neste sábado, dia 10 de outubro, na Arena Mané Garrincha. E aí, bora?
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10, 5 letras. Aqui na sua clube. Olha, Sudoeste, Renata, Caio e Mariana. Beijo, alô, São Francisco do Guavaré com a gente. Beijo pra Paula, oi, Iago. Também

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0: Tudo bem também, tudo tranquilo. Bom demais receber você por aqui, Vanessa. Sempre um prazer enorme. Agora me conta, música 1, música 2, qual é a sua? Qual delas? E aí?
1: Número 2, Maiara e Maraísa.
0: Maiara e Maraísa, 10%.

0: na Arena Maré Garrincha, tá bom, lindona?
1: Muito obrigada, eu tava doce pro show, viu?
0: Quer mandar beijo, quer mandar abraço pra quem?
1: Ai, quero mandar um beijo pra todos vocês aí da rádio, com um amor de pessoas, pra todos os ouvintes também do Brasil.
0: Tá na clube!
2: Agora! A mais votada! Uau! Qual é a

Brasil ligadaço aqui na sua Clube. Aproveita e cada um de vocês leva pra casa a camiseta lindona, presentão da Clube, presentão de aniversário. Já já, mais um programão em boa companhia.

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2: Oba! Salve, bonitos! Tudo bem? Tudo certo? Muito prazer, eu sou o Adiel Nunes. Estou chegando de novo, tarde boa de terça-feira. Hoje é dia 6 de outubro de 2026. Está no ar a partir de agora mais uma edição do Numa Boa. Depois tem Entre Amigos. Vamos ficar juntos até às 18h aqui na Clube. E você aumenta o volume e curte só as melhores com a gente. Começamos com Luan Santana e Léo Foguete. Ó, tem pizza, hein? Manda sua mensagem pra cá, 99119-2730.

Bocados, agora 3:12. Boa tarde, audiência maravilhosa da Clube, você que tá sempre com a gente, interagindo, mandando mensagem. Ó, eu tenho passaporte da diversão hoje e eu tenho pizza da pizzaria Dom João. Eu tenho dois pares de passaporte da diversão. Então faz o seguinte, cola comigo, manda mensagem pra cá agora, aproveita dos passaportes ali, ó, fala pra outras pessoas participarem também, manda o recado aí pra outras pessoas participarem, pelo menos duas pessoas pra você concorrer, mas peça pra elas indicarem aqui quem falou pra elas mandar mensagem pra clube, tá bom? Aproveita, fala pra todo mundo sintonizar em 89,1, que tem pizza e tem muita música boa e passaporte da diversão. Deixa eu mandar um abraço aqui pro Edson Bino, da rua Ernesto Mais em... Valeu, lá no Salto Baisba, um abraço, viu? Valeu, obrigado. Lá no Salto Baisba tem o Márcio Toretti, motorista de aplicativo. A Lu Kister, tudo bem, Lu? Tá. O Adiel, quero ganhar essa pizza, hein? Onde que é a luta? Tá lá no Salto do Norte, tá ouvindo a Clube, muito obrigado. Oi, Rádio Clube, com essa chuvarada, é bom debaixo das cobertas. Aqui é Alcione Germano, bairro Velha Central, valeu, Alcione, obrigado. Jordan João Bertoldi, bairro da Velha, coloca meu nome pra concorrer aí, pode deixar, já tá, viu? Obrigado, um abraço pra você. Ai, ai, ai, tá bom, valeu. Então tá, ó, eu tô lendo uma mensagem aqui. A Joyce Oliveira, tudo bem, Joyce? Do Progresso, quero participar do sorteio do ingresso do passaporte da diversão. Vamos fazer igual ontem, viu? Manda para duas pessoas, pede para participarem e indicarem seu nome lá, ó. A gente vai fazer o sorteio um pouquinho antes das 6 da tarde. Valdoir

0: sobre a saúde, né? Ó, a saúde, a Secretaria de Saúde inicia recadastramento de famílias em Blumenau. Agentes visitam as casas a partir da quarta-feira, dia 14. Agentes comunitários de saúde vão bater de porta em porta a partir da quarta-feira, dia 14, para recadastrar as famílias atendidas pela Rede Municipal de Blumenau. O trabalho começa na área do ambulatório geral da família Heinz Schrader, no AGF do Centro, e deve ser concluído até dezembro. A ação é da Prefeitura, por meio da Secretaria de Promoção da Saúde, a SEMUS. O objetivo é saber exatamente quem mora em cada território e fortalecer o vínculo das famílias com as equipes responsáveis pelo acompanhamento de saúde. Cerca de 23 mil pessoas vivem na região do AGF Centro. Elas são atendidas por 6 equipes da Estratégia Saúde da Família e 2 equipes de atenção primária. Então, a partir do dia 14, os agentes de saúde vão estar batendo na sua porta para atualizar o seu cadastro de saúde.
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0: 3:16.

0: clube tá bom demais e o som do Guilherme Benuto e Panda, eu duvido. Agora 3:26, como que você tá? Estressado já com essa chuva. Ai, chuvinha, que coisa, gente. Ah, meu Deus do céu. Ó, tem passaporte da diversão pra você hoje, viu? E tem pizza também. Cola aí com nós. Cola com nós que você brilha. Deixa eu mandar um beijo aqui pra Gisele Cocamp. Ouço sempre vocês, me coloca no sorteio dos brindes. Muito obrigado. Ô, Gisele, coloca ali só o seu bairro, tá bom? Pra gente saber. A Karina Rodrigues tá lá no Salto do Norte. Tarde de chuvinha gostosa, perfeita pra comer um bolinho de chuva com café e de noite uma pizza. Dom João. Tá bom, valeu. Obrigado, viu, Karina? Ah, tá. Já deu as ideias. Lourdete, Lourdete Moresco do Progresso, tá ouvindo a clube. Tá querendo participar do sorteio do passaporte da diversão. David Silva de Gaspar também ouvindo a clube. Traude Saltner, coloca o nome do meu neto no passaporte da diversão, é o Jonathan de Oliveira. Eu sou a Traude de Timbó. Ô Traude, coloca nome completo ali pra gente também, tá bom? E Ifonso, meu querido, como que você tá? Boa tarde.
1: Boa tarde, Daniel, aqui é o Ifonso Santos, da Escola Central, Blumenau, Santa Catarina. Quero oferecer o programa pra minha família, minha filha, meus netos, meu genro, minha esposa Ivanilde, pra vocês aí do horário, pra todos que estão ouvindo. Um abraço, tchau.
0: Valeu, obrigado, a Simone tá por aqui também.
2: Olá, boa tarde, gostaria muito de concorrer esse passaporte da diversão, pra curtir um dia maravilhoso, em Balneário Camboriú, dia das crianças, que o meu filho, né? E dia 14 de outubro, meu aniversário, daí já comemoraria as duas coisas juntos. Ia ser maravilhoso. Aqui é Simone Melo Souza, do bairro Progresso.
0: Valeu, obrigado. Fala, Roberto.
3: Boa tarde, ouvintes da Clube. Aqui é o Roberto Luiz Mafra da Silva, da Itopava Norte. Ô, Adiel, manda esse passaporte da diversão pra Itopava Norte. Valeu, quem tá na clube, tá bom demais.
0: Valeu, Roberto, muito obrigado pela mensagem. E você não mandou mensagem ainda, ó, tem várias por aqui, tá? Mas se você não mandou ainda, manda pra cá pra concorrer a uma pizza, também concorrer ao passaporte da diversão. Agora 3:28, segue numa boa até as 4.
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0: bom demais. E o som do Gustavo Lima com a Ana Castela Canudinho. Boa tarde. Boa tarde. Tais bem? Tá tudo bem? Tá tudo certo? Que legal, hein? Ó, nós vamos saber da previsão do tempo. Tá chovendo bastante. Inclusive, eu vou já pegar aqui, já abrir o nosso Alerta Blue pra saber o nível do Rio Itajaí-Açu, pra contar pra você qual é o nível do Rio Itajaí-Açu. Daqui a pouco a gente fala sobre isso. Antes, deixa eu mandar beijos e abraços pra audiência da Clube, pessoal que tá interagindo, a Railaine Alves dos Santos, bairro Ponta Aguda, o Jonathan, tudo bem, meu querido? Quero participar dos ingressos da diversão, quero colocar o nome da minha irmã também, a Joeci de Oliveira, valeu, Jonathan, obrigado, cara. Rubens Passeguira, o bairro da Velha, quero pizza. Sandra Stuep de Oliveira, quero colocar o meu filho nos ingressos da diversão. Valeu, Sandra. Obrigado. Luiz Henrique. Tudo bem, Luiz Henrique? Tamo juntos novamente. Tá em Gaspar. Grande abraço pra galera. Valeu, garotão. Muito obrigado sempre, viu? Obrigado pelas mensagens sempre aqui com a gente. Ah, o Jonathan. Tô aqui, jovem. Boa tarde. Boa tarde, Jonathan. Oi, Marinês. Tá no bairro da Velha? Tá costurando? Tá ouvindo a Clube? Quero participar dos prêmios. Valeu. Ah, Luísa Silva. Essa pizza é minha, hein? Será que é hoje, Luísa? Vamos torcer, né? Numa dessa, você fatura uma pizza deliciosa da pizzaria Dom João. Valeu, obrigado. Quem mais? A Marilise Frantes. Quero participar do sorteio da pizza. É a Lise da bairro da Velha. O Osnir Miller, da Franz Foles. Aí, Topava Central, Vila Clube. Valeu, Osnir. Muito obrigado. É flamenguista, hein? Dos bons ainda. O João Neves, motorista de aplicativo, tá aqui com a gente também. Fala, João.
1: Olá, boa tarde, meu amigo Adiel, aqui é o João Neves, sempre ligadinho na Clube, levando de carona ela nos quatro cantos de Blumenau. Queria participar desse sorteio, essa pizza aí, tá na Clube, tá bom demais.
0: Valeu, obrigado, Martinho Ziegel, bairro da Glória. Ô, Glória, me manda pizza, Dom João, tá na Clube, tá bom demais. Quem mais? O Marcelo Reinert tá por aqui também. Boa tarde, Adiel. Hoje pede essa pizza. Chuva e pizza combina. Marcelo Reinert, da Itopava Norte, quero pizza. Oi, Rosa, tudo bem? Rosa da Silva, do Salto do Norte, também ouvindo a Clube. A Renita Vieste Espanhol, tá ouvindo a Clube também. Muito obrigado, viu, Renita? Oi, boa tarde, Marcelo Teribili, do bairro da Velha. Manda um abraço pra galera da expedição da Panotex Decoração, sempre ligados na Clube. Me coloca no sorteio e chega de chuva. Eu concordo, onde que eu assino, cara? Valeu, um abraço pra todos vocês, continuem interagindo, mandando mensagem e concorrendo a pizza e também a dois pares de passaporte da diversão. Claro que eu vou sortear um pra cada pessoa, né? Mas são dois pares pra sorteio hoje. Trazer informação pra você. Vamos falar sobre o clima, então. Como se comporta esse danado nas próximas horas? Gabriel Cassol, tira essa dúvida pra gente. Fala aí, boa tarde.
2: Boa tarde, Adiel e todos os ouvintes da Rádio Clube FM. No período da noite desta terça-feira, o tempo continua instável aqui na região do Médio Vale devido à presença de áreas de baixa pressão que atuam na nossa região e mantém a condição para chuva persistente, de fraca, moderada intensidade. Essa condição ainda se estende durante a madrugada da quarta-feira, mas no decorrer do dia essas instabilidades já vão se afastando. No decorrer da quarta-feira, o céu ainda permanece encoberto e tem condição para chuvisco isolado ao longo do dia. A temperatura amanhã varia em torno dos 16 graus e máxima no período da tarde em torno dos 22 graus. Com as informações do tempo, direto da Defesa Civil de Blumenau, meteorologista Gabriel Cassol.
0: Obrigado, Gabriel Cassol. E você sabe, o telefone da Defesa Civil para qualquer ocorrência é 199. A temperatura neste momento está na marca dos 17 graus e eu falei que ia contar para você sobre o nível do Rio Itajaí-Açu. Nesse momento, 3 metros 36 centímetros. Está ali no nível de observação, portanto, tá tudo tranquilo e vai continuar assim, viu? 3:43.
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0: demais o som da Adele, Is On Me, agora 3h55, boa tarde pra você, boa tarde seus lindos, vocês que estão participando aqui, mandando mensagem, concorrendo hoje a pizza e também dois pares de passaporte da diversão, uma ótima tarde, muito obrigado sempre pelas mensagens. Deixa eu mandar um abraço aqui pro meu querido Márcio de Aguiar, motorista da Blue Mob, tá sempre com a gente, né, Marcião? Abraço, garoto. Fala, Diel, tudo bem? Claudete Silva da Itopava Central, bora participar dos prêmios, bora! É só falar bora que eu boro. Oi, o que que é isso, cara? Lavei ele com charadinha, por que o pão e a batata não conseguem conversar? Ninguém sabe aqui. Será que você sabe? Por que o pão e a batata não conseguem conversar? Acho que porque eles não falam, cara. Deve ser isso. Henrico Eduardo da Itopavazinha, manda essa pizza pra nós aqui. Jean Carlos Treder, boa tarde pra você. Tá na Velha Central, Vina Clube, muito obrigado. Sou o Gilvan Campelo da Rua das Missões. Lá vem textão, viu? Essa chuva não para de cair, né? Já tá quase crescendo peixe na porta de casa. Sabe o que combina com tempestade? Pizza, é claro. Se eu não ganhar essa pizza, eu vou ter que sair nadando pra buscar uma na esquina. E daí é capaz de virar atração turística no Rio Itajaí-Açu. Então não me deixe nadando. Tá no clube, tá bom demais. Tá bom, Gilvan. Vamos pensar no seu caso aí, mas a gente vai fazer o sorteio um pouquinho antes das 6. Eu vou torcer por você, viu? E por todos os outros que estão mandando mensagem também. Oi, quero ganhar pizza. Eva Cristina Luzardo do Água Verde, também passaporte para passear com a minha filhota. Valeu. Ó, continue mandando mensagem para cá, viu? Daqui a pouco tem um sorteio. Pizza e passaporte da diversão.
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0: Mais uma edição do Entre Amigos, só as melhores a gente toca por aqui, tem prêmios bons pra você e claro, tem a sua participação pelo 991192730. Dia das Crianças tá por aí, né? Tá chegando, então a Clube resolveu dar um presente pra você, que são os passaportes da diversão. Manda mensagem pra cá, não perde tempo não, tem pizza também.
1: 4 e 2. Pode tá certo, mas do nada pode dar tudo errado.

0: Bom demais, e o som do Gustavo Lima com Luiz Fonsi, Vagabundo. Boa tarde. Ai, ai, ai. Ó, oi, clube, tá bom pra comer uma pizza, hein? Aqui é Alcione Germano, bairro da Velha Central. Valeu, Alcione. Ganhou uma pizza outro dia, Alcione. Tá com fome de novo? Dia 29, que dia é hoje? 6? Faz 7 dias que ela ganhou. Oi, Karine. Tudo bem, Karine? Boa tarde. Será que hoje é o meu dia? Essa pizza podia ser minha, né? Mas não vem, pode ser o passaporte pra levar minhas sobrinhas, valeu. Oi, Morgana, tudo bem, Morgana? Na Itopava Norte, ouvindo a clube, a Daniela Cristina Werner, lá no bairro Valparaíso, boa tarde. Sidney Fausto, boa tarde, Adiel. Sei que sou pé frio, mas com essa chuva, talvez eu tenha sorte. Manda essa pizza pra cá, Sidney, Rua Bahia, bairro Salto. Valeu, Sidney, muito obrigado, viu, pela mensagem. Quem mais? O Matheus Patrick. Ô, Matheus, tudo certo aí, garotão? Quero participar do sorteio do passaporte da diversão. Fabrício Barcelos mandando uma mensagem por aqui. Fala aí.
1: Fala, Dion Nunes. Boa tarde, meu querido. Tudo certo?
0: Boa tarde, tudo.
1: Que chuva, hein? Meu chapéu. Dion Nunes, nessa tarde aí maravilhosa de chuva, nada melhor que a programação clube. Temos aí na escuta. Toca pra gente em pote cima do YouTube, Bonovox e companhia. Beleza? Me coloca no sorteio aí dos dois brindes.
0: Valeu!
1: Fabrício Barcelos, bairro Bom Retiro, Blumenau.
0: Abraço.
1: Abração, Adiel.
0: Valeu, cara. Obrigado. Agora 4:17.
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0: Tá na clube, tá bom demais. E o som do Henrique Juliano, seja ex. Agora 4:33. O Marcelo Teribilo, ele tinha mandado uma charadinha aqui, ninguém respondeu, né? Responde aí. Por que o pão e a batata não conseguem conversar? O pão e a batata não conseguem conversar. Ele já deu a resposta aqui, eu já tenho. Oi, boa tarde, Luana da Escola Agrícola, tá ouvindo a clube? Muito obrigado, Luiz Henrique, meu querido lá de Gaspar, tá ouvindo a clube também, mandando mensagem por aqui, concorrendo. Ana Vignoli, do bairro da Velha, a Vânia Pereira, oi Vânia, da Ponta Aguda, oi, boa tarde, Antônio, do bairro participante, quero participar da pizza, bairro Passo Manso, valeu. Alessandro, tudo bem? Alessandro Bandira, motorista de aplicativo do bairro da Glória, também ouvindo a clube. Adenilson Kraus, no bairro da Velha. O Augusto Cunha, boa tarde, Adiel, ligado na clube, hoje eu ganho essa pizza, será que é hoje? Será, Deus? Vamos torcer, viu? Quem mais? O Edson Baumgartner, o Juliano Ventura, tá lá no bairro Fortaleza, Evandra de Aguiar Nogueira, da Itopava Central, Maria Paula Schmitz, também ouvindo a clube, quero ganhar essa pizza, ultimamente não tô ganhando nem bingo de igreja. Valeu, valeu, obrigado. Quem mais? A Larissa, oi Larissa, tá no bairro Fortaleza, a Odete Pacheco também ouvindo a clube, o Márcio Toretti, boa tarde, Adiel, que tarde chuvosa, tô confiante que hoje vai dar certo, hein? Quero esses ingressos pra dar uma espairecida em Balneário, faz essa boa ação, me sorteia, prometo te mandar 1000 fotos. Eliane Souza, do bairro Badenfurt, valeu Eliane, obrigado. O Adriano tá por aqui também. Tudo bem, Adriano? Lá do bairro Fortaleza, todos ouvindo a clube.
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4: Clube Blumenau, 4:40.
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0: Entre Amigos Clube e um som no bumbuzinho fechadão com amor. 4h55, boa tarde pra você, boa tarde Eduardo Ledra, Alzerina, oi Alzerina, boa tarde pra você, Nani da Silva, o Edson que mandou um áudio aqui, fala aí.
1: Boa tarde a todos da Rádio Clube FM, é o Edson de Blumenau, bairro Badenfurt, manda um abraço pra todo mundo aí, da galera da Blue Mob aí, valeu galera da Blue Mob. Ô, caneta na área aí, viu? Carro 9106, manda um abraço pro pessoal aí, gostaria de participar das promoções da Clube, tá na Clube, tá bom demais, aquele abraço a todos aí.
0: Valeu,
1: muitos amigos aí que eu não lembro, tem vários.
0: Um abraço pra você, Edson, muito obrigado, agora 4h55, daqui a pouco tem as 5 mais Clube.
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0: 5 mais Clube, começando a partir de agora aqui na Clube.
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0: Matheus Vargas e Kleber e Cauã desocupa.

0: você ouviu as 5 mais clube com Matheus e Cauã e Lauana Prado Adnita. Antes dessa, teve Henrique Juliano Rancorosa, Hugo e Guilherme Vazou na Braquiara, Diego e Vitor Hugo Tubarões, e começamos com Matheus Vargas e Kleber e Cauã Desocupa. Tá na clube, tá bom demais. Boa tarde pra você que tá ouvindo a clube, tá sempre com a gente. Muito obrigado pela audiência. Obrigado, Edileia Hansen do Baden, por Juliana Ledra, lá do bairro da Velha, Osnir Melo, bairro Fortaleza. Rose, a Rose respondeu a pergunta do Marcelo Terribili aqui: por que o pão e a batata não conversam? Porque o pão é francês e a batata é inglesa? Boa essa. Michele Heisen, tudo bem, Michele? Beijo. Oi, Sofia, participando. Será que hoje eu vou comer pizza? Depende. Se você for sorteada, sim. Se você não for sorteada, pode ser ainda se você pedir uma pizza lá na Pizzaria Dom João, que é a melhor do mundo. Oi, boa tarde, meu querido Valtemir Cipriano, fala aí.
1: Boa tarde, Adiel, aqui é o Valtemir, motorista aplicativo. Quero desejar os parabéns à minha esposa, que está fazendo aniversário hoje. Desejando a ela toda a felicidade do mundo, muita saúde, muita paz e muita alegria. Manda esse par de almoço para nós, almoçar amanhã fora, levar ela para comemorar. Tá na clube, tá bom demais. A melhor rádio de Blumenau e do Brasil.
0: Abraço, Valtemir Cipriano. E a Hilda tá de aniversário hoje. Ô, Hilda, feliz aniversário! Valeu, parabéns, viu? Muitas felicidades e sucesso, paz, alegria, amor e saúde.
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0: Entre Amigos Clube e o som do Luan Santana com Léo Foguete. Dona, boa tarde pra você, boa tarde audiência da Clube, você que tá sempre com a gente mandando mensagem, que legal. Ó, tem muita mensagem por aqui, então vamos rapidinho, né? Pra atender todo mundo. A Laís Cristina Gutes, lá de Cristine, lá de Indaial, tá ouvindo a Clube. O Jonathan... Tá cheio de buracos, tudo cheio de água esses buracos, hein? Sabendo que ia chover, por que não tamparam? É, pois é, Jonathan. Aí na Itopava Central, né? Oi, boa tarde. Chuva com calma, São Pedro. Chuva, vai com calma, São Pedro. Aqui é a Juscelia Nunes. Pessoal lá do Pet Shop Amigão, todos curtindo a Clube. Valeu, obrigado. Rubia Lenk, tá na Itopava Central, tá ouvindo a Clube. Márcio Toretti no Salto Vaisba. A Simone Cal pediu pra participar. Ah, tá. A Simone Regina Franz Caos participando aqui também com a gente. Passaporte Cauã Cal, é o filho da Simone. E quem mais aqui? Deixa eu ver aqui. Shirley Cristiane Franz. Valeu, obrigado. Henrique Reiter, tá ouvindo a gente lá no Badenfurt. Jonas Luiz da Silva. E aí, garotão, fala aí.
1: Fala, Clube. Tá na Clube, tá bom demais, hein? Dia de chuva hoje, trânsito complicado, hein? Quero pizza hoje, hein?
0: Valeu, obrigado, obrigado pelo carinho, pela audiência, tá sempre com a gente, valeu. Quem mais? Deixa eu ver aqui, o Bruno Molina Delanhol tá lá no Água Verde, a Jaqueline Garbo. Oi, Jaqueline.
2: Boa tarde, eu tô ligadinha aqui na Clube Brasil, eu queria muito essa pizza pra comer com a minha mãe hoje à noite. Um abraço pra vocês e um beijão pra todo mundo da Clube FM Brasil.
0: Valeu! Obrigado, Jean Quintani com a gente, Jean Carlos Treder, Lisete Jacobozzi, Ivo Cal, todos ouvindo a Clube, ligados na melhor. Daqui a pouco tem mais, fica aí.
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5: E tô chegando por aqui na programação com informações da Oktoberfest Blumenau, afinal de contas, a 41ª edição da festa começa amanhã, quarta-feira, e promete 19 dias de muita música, cultura, gastronomia e tradição. Abertura será marcada pelo primeiro desfile às 19h na rua 15 de novembro, a rua mais charmosa da cidade. Neste primeiro dia, a entrada no Parque Vila Germânica será totalmente de graça, hein? E ao longo da festa serão 8 desfiles, além de atrações musicais, brinquedos, culinária típica e, claro, muito chope. Entre as novidades deste ano estão uma banda criada com inteligência artificial e um serviço de graça de orientação jurídica durante o evento. A Oktoberfest Blumenau começa amanhã, quarta-feira, e segue até o dia 25 de outubro. Então é hora de preparar o traje, colocar o sorriso no rosto e entrar no clima da maior festa alemã das Américas. E daqui a pouco eu tô de volta com mais informações da Oktoberfest Blumenau para você.
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Estamos entre amigos até às 18h por aqui e você continua mandando a sua mensagem para concorrer hoje à pizza da pizzaria Dom João e além disso tenho dois pares de passaporte da diversão, um presente especial da clube pro dia das crianças que tá chegando aí, viu? 5h39, Ted Swins.

0: que você ouve na Clube, Zezé de Camargo e Luciano, irmão da Lua, amigo das estrelas, essa última de hoje do Entre Amigos. Vamos lá, vamos ouvir os últimos áudios por aqui, mandar os últimos abraços. Fala, Valmor!
1: Oi, grande clube, a melhor da cidade. Quero participar do sorteio da pizza Dom João. Valmor da Costa e Topavazinha.
0: Valeu, Valmor,
1: boa,
0: obrigado.
1: Boa noite a todos nós.
0: Carmen Fausto, tá ouvindo a clube? Eu amo demais essa pizza. Ah, não, peraí. Eu e minha nora, quero comer uma pizza, eu amo demais ela, valeu. Tenho como filha Carmen Fausto, bairro da Velha. Quem mais? Ana Maria Gonçalves, por aqui, o Mauro José Júnior. Me coloca no sorteio. Valeu, gente, vamos lá pro sorteio, vamos saber quem fatura os prêmios hoje.
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0: 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Saindo o passaporte da diversão pro telefone 6972, final do telefone Evelise Geller, bairro da Velha. Passaporte da diversão para final do telefone 3824, Wellington Carvalho do Forstad. E passaporte da diversão pro final do telefone 4322. Ah, não, aí é pizza. Pizza Dom João para final do telefone 4322. Maria Paula Schmitz, daí Topavazinha. Aê! Valeu, gente. Tô indo embora. Na sequência tem o Happy Hour. A gente se fala aqui na Clube amanhã às 3. Beijo!
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3: Ave Maria, cheia de graça, o Senhor é convosco. Bendita sois vós entre as mulheres, bendito é o fruto do vosso ventre, Jesus. Santa Maria, Mãe de Deus, rogai por nós, pecadores, agora e na hora de nossa morte. Amém. E que desça sobre você, sobre o nosso Brasil, sobre nossas famílias, a bênção do Deus Todo-Poderoso, Pai, o Filho e o Espírito Santo. Amém.
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0: 10:55. Tem camisa oficial do seu time de coração. Aproveita e me conta. Qual que é o teu time? Vai,
1: vai. 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

0: Olha, rapaz, eu não gosto de lavar louça, viu? Se tem uma tarefa que eu não gosto, é lavar louça. Mas é aquilo, né? Tem que ser lavada. Né? Como é que a gente vai utilizar dos talheres, dos pratos pra poder, né? Ter aquele jantar ou aquele almoço de novo.
1: É isso mesmo.
0: Aqui é clube, cara. Clube tá bom demais. Valeu, Flavinha. Grande abraço.

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0: 16:36.
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0: segundo. Sim. Flavinha, aquela tarefa de casa que eu acho tão chata, tão isso. chata, tão ruim mesmo. Isso. Se eu pudesse, eu não fazia essa tarefa, só faço que eu sou obrigada. Lavar a louça, principalmente lavar talher.
1: Tá ganhando.
0: Entendeu? Eu gostaria que fosse por descartar pra já pegar e jogar no mato, que ninguém merece.
1: Petição pra isso.
0: Maria. Aqui é clube, tá na clube, tá bom demais.

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Thousand Years. Você sabia que essa música foi lançada em outubro de 2011? Ela completa esse ano 15 anos. Foi escrita pela própria Christina Perry em parceria com David Hodges, especialmente para a trilha sonora do filme A Saga Crepúsculo, Amanhecer, Parte 1. A Clube ama te trazer essas recordações. Bom demais, né? Melhor ainda é ganhar presente.

0: Parabéns, Bárbara da Costa de Sobradinho.
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0: ter dinheiro isso. pra fazer, com certeza é lavar banheiro. E passar roupa. Misericórdia, dois serviços que eu não gosto de jeito
1: Ingratos.
0: Nenhum. Mas temos que fazer, né?
1: Temos.
0: Fazer o quê?

Aqui na sua clube você anota mais uma pra sequência. Vanessa Carlton, A Thousand Miles, tema do filme As Branquelas, já tá valendo. Não se esquece de mandar no finalzinho dessa hora, junto com os seus dados, a sequência completinha. Boa sorte.

0: Clube, tá bom demais. Anotou essa? Vamos saber da opinião aí da Maria de Castro.
1: Tô ligada aqui, ó, 100%, 24 horas no ar.
0: Obrigada.
1: Respondendo aí a perguntinha, olha, sobre serviços domésticos que eu mais odeio.
0: Sim, qual é?
1: É passar roupa e varrer casa. Eu prefiro só passar pano.
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0: acha que você deveria receber dinheiro pra fazer?
1: Acho que seria mais de uma, na verdade. Eu acho que eu gostaria muito de receber um salário, porque tudo praticamente que faz em casa sou eu. Lavar roupa, limpar casa, lavar louça, fazer gente, comida.
0: Merece.
1: Eu acho que eu mereço um salário, sabe?
0: Com
1: pra mim seria mais justo. Aqui é clube, tá na clube, tá bom demais. Coloca na minha mãe.
0: Valeu, meu bem, tá participando. Essa é a Thalita Caroline, sempre com muita alegria, com muito carinho, com muita simpatia aqui na clube.

0: 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E você, como é que tá? Tá curtindo a clube?
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0: Hora de músicas em intervalos comerciais e você participando conosco no 0800-342-1055. Lembrando que você já pode mandar sua sequência. Pode mandar a sequência atrasada, Clube? Claro que pode. Aproveita que você tá aí na sua casa, no seu descanso. Vamos lá. Finalzinho da hora tem pra você inscrição Marotinho 2026.

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1: boa noite.
0: E a gente tem também você, ouvinte clube, com a sua alegria e energia. Priscila, de São Paulo, vai responder a perguntinha pra gente.
2: Qual tarefa que deveria ser paga em casa? Todas.
0: Porque todas?
2: Dona de casa. É muito exaustivo.
0: Demais, menina.
2: É muito cansativo.
0: Nem fala.
2: Então todas deveriam ser remuneradas.
0: Ah, gostei. Tá na clube, tá bom demais.

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0: movimentaram o país no dia de hoje.
1: Olá, boa noite.
2: Boa noite para você que nos acompanha em todo o país.
1: Terça-feira, 6 de outubro de 2026.
2: Vamos aos destaques do dia.
1: Sites e aplicativos de apostas online estão oficialmente proibidos no Brasil a partir de hoje.
2: Empresas de bets têm até amanhã para enviar relatório com saldos finais de apostadores.
1: E mais de 26 milhões de usuários não fizeram resgate voluntário dos valores disponíveis. Nazi Brum.
3: Segundo a Secretaria de Prêmios e Apostas do Ministério da Fazenda, ainda restam 1.325 milhões de reais na carteira das bets.
2: Alerta climático.
1: Novo boletim sobre o El Niño aponta risco de eventos extremos e altas temperaturas em boa parte do Brasil entre outubro e o início de 2027.
2: Plataforma digital reúne alertas meteorológicos e orientações para produtores rurais durante o fenômeno. Cleide Lopes.
4: Essas ações têm como foco fortalecer a gestão integrada e prevenir cenários e reduzir riscos.
1: Educação profissional e tecnológica.
2: Modelo de ensino completa 117 anos com oferta de qualificação técnica e ingresso no mercado de trabalho. Gabriela Noronha.
5: Hoje são mais de 3